Então tá aí, Marcos Valle, no programa Encontro com a Saudade, a belíssima música A Miragem. Já atendi todas as solicitações, não foi? Pois sim, já atendi todas, não devo uma mais. Bom, então tá aí, o programa Encontro com a Saudade. Você que tá ligado no programa, quer solicitar a música da sua preferência, pode fazer aí, ó, via WhatsApp, via Facebook ou até mesmo ligando para cá, tá bom? Os números 99996-8790-8846-4519. São esses os números do programa, dos telefones aqui no programa Encontro com a Saudade. 9:03, 9:03. Yara Mâncio está ali, segurando o coração. E agradecendo por ouvir a verdadeira e boa música no programa Encontro com a Saudade. Diocese de Campina Grande, na Paraíba. É isso mesmo, verdade. Diocese de Campina Grande, na Paraíba, afasta diácono. Após demissão da UFCG por investigação de assédio. Olha, o diácono de Campina Grande afastou, né? A diocese de Campina Grande afastou o diácono Antônio Lisboa Leitão de Souza, que também é professor e foi demitido pelo Ministério da Educação, o MEC, após um processo administrativo disciplinar que apurou assédio sexual e moral contra estudantes da Universidade Federal de Campina Grande. O afastamento foi comunicado no dia de hoje pela diocese, após a repercussão do caso. Além da atuação na Universidade, Antônio Lisboa foi ordenado diácono da diocese de Campina Grande em 2015. Já em 26... Em maio agora, ele foi transferido da paróquia de Nossa Senhora do Rosário para a paróquia de Nossa Senhora das Dores e São Lucas. A matéria é longa, mas já deu para entender. Não, já? Ele estava assediando quem? É? Diz que estava assediando estudantes. Deus é pai. Se quer namorar, para quê? Para que vai querer ser padre? Hein? Se tem o instinto de namorador, se tem desejos, né? Carnal, para que vai querer entrar na igreja e ser padre? Hein? Aí fica um negócio feio, não é? Dá a entender para os fiéis de

0: que o pecado é válido. Não é verdade? Tá. Porque são entendidos, são estudados, têm conhecimento do que é o certo e do que é errado. E quando acabar, pratica tais atos, aí passa um certo entendimento de que o pecado é válido e que Deus perdoa. Não dá esse certo atendimento, esse certo entendimento? Eu penso dessa maneira, não é? Jesus é Pai, viu? Vamos ali, já eu volto.
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5: 21:07.
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2: É esse mesmo. São 9h17. 9h17. Olha, aconteceu um grave acidente hoje em uma rodovia lá na Paraíba. E aí morreram 3 pessoas. E uma delas era o quê? Me parece que era um pastor. Verdade. 3 mortos em um acidente registrado na tarde de hoje na BR-412 entre São João do Cariri e Boa Vista, no Cariri da Paraíba. Viajavam em uma caravana que tinha como destino uma conferência em uma igreja evangélica em Campina Grande, no Agreste da Paraíba. Outras 6 pessoas ficaram feridas e foram socorridas para o Hospital de Emergência e Trauma de Campina Grande. O acidente aconteceu por volta das 14h30 do quilômetro 31 da BR-412, na cidade de São João do Cariri, já próximo à cidade de Cabaceiras. Segundo testemunhas, um dos carros de passeio teria parado no acostamento e, em seguida, uma carreta carregada de minério colidiu de frente com os veículos. Quer saber o que é, na verdade, isso aqui? Isso aqui, pistas que não tem acostamento, né? Pistas que são feitas de qualquer jeito. Hein? E aí, ó, os condutores, todo santo dia, né, colocam as vidas em risco, transitando pelas estradas do nosso querido Brasil. Essa é a verdade. Quer dizer, o carro estava estacionado, vinha uma carreta, quando deu de cara, né? Não dava tempo mais, porque carreta não para. Carreta não para, só para se o sujeito perceber o perigo, né? E aí já vai logo tomando conta do caminhão. E aí, ó, vai tomando conta do caminhão e resolvendo o problema antes que a miséria aconteça. Mas já tem outros coitados que às vezes, né? É numa curva e aí não tem como enxergar o que é que está à sua frente. Não tem como. Tem? Não tem. Aí, como diz o sertanejo, quando desemboca, já está em cima. E aí, pisa o pé no freio, vai ser respondido de hipótese alguma. Aí, a desgraça está feita. Essa é a verdade. Rodovias mal feitas, né? Estreitamento de pista, que também está acontecendo muito, né? As pistas já estão ruins há anos. Quando resolvem fazer uma reforma, vão fazer a reforma, mas aí, ó, digamos que ela tenha 15 metros de largura, que não dá isso tudo. Mas aqui é uma suposição. Digamos que ela tenha 15 metros de largura. Com a reforma, ela passa a ter 10. Aí não tem acostamento, não tem nada. Pode observar que muitas vezes você vê ciclista perdendo as vidas. Ciclistas perdendo as vidas. Por quê? Porque vão fazer as suas pedaladas e vão fazer nas pistas. Que tem direito também de se locomover em uma pista. Tem direito também. Mas ali é como se estivesse andando já com o caixão, coroa, vela e tudo. Já na garupa da bicicleta. Porque quando cair, já cai logo dentro e é levado logo para a cova. Oh, meu Deus do céu. Deus é Pai. Tem Tobias Barreto, ali no Facebook tem José Domingos, o Lulu de Zusa Rodrigues e Dona Dilma, juntamente com os filhos Doutora Dioneide, Sofia e Antônio. Moradores lá na Praça da Matriz, ligados no programa Encontro com a Saudade e querem ouvir Zezo. Daqui a pouquinho ouvirão, tá bom? Tem gente aqui querendo falar comigo, tem gente querendo participar do programa Encontro com a Saudade, às 21 horas, 22 minutos. Alô, boa noite.
3: Boa noite,
2: Patrícia. Sim.
3: Boa noite, estou vindo da Tunguês FM.
2: Certo.
3: Compadre Vladimir.
2: Oi.
3: O que está acontecendo na rodovia, é que essa rodovia não tem acostamento, é que nem aqui na Sambaíba.
2: É o que eu expliquei agora.
3: É o que eu expliquei agora.
2: É o que eu acabei de explicar.
3: Entendeu? Se não tem acostamento, é pro povo morrer. Mas enquanto tiver morrendo os eleitores, tá beleza.
2: Não, vamos se aquietar. Deixa esse negócio de eleitor para lá.
3: Nessa pista que vai passar a Bahia.
2: Sim.
3: Tá vendo como as coisas? É assim.
2: Verdade.
3: Então.
2: Manda um alô para quem?
3: Acabada, entendeu? Acabada, toda esburacada. Você está vendo aí a situação?
2: Tá mais não, já taparam os buracos.
3: Mas taparam, mas amanhã está todo. Só dá para chover, acaba, começa a furar novo.
2: Bom.
3: Começa a furar
2: novo. É porque ela está seca. E aí tem que sugar a água que cai nela.
3: Então passou a música aí de Agnaldo Timóteo para todo mundo que está ouvindo nesse horário, valeu?
2: Pronto, valeu, cabra. Um abraço, tudo de bom para vocês aí. Esse é valeu. O programa Encontro com a Saudade da Tobias Barreto. Chicão já apareceu ali desejando boa noite para nós. Valeu, Chicão. Um abraço, amigo. Tudo de bom para você aí, sua família. Em Santo São Paulo, 9h23. Vamos embora, vamos trazer música para não ficar devendo a ninguém, não é? É, ele pediu Agnaldo Timóteo, não foi? Foi. Então, Agnaldo cantará daqui a pouco, viu? Agnaldo Timóteo. Daqui a pouco, tá bom, compadre, vovô? Daqui a pouco sairá. Porque aqui já tem três no ponto, preparadíssimos. Para cantar no Encontro com a Saudade. Primeiro, Luiz Airão, Os Amantes.

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0: Exato, no programa Encontro com a Saudade. E a música é
1: meu compadre Miguel Gatão.
0: Então tá aí, Zézio, no programa Encontro com a Saudade, e a música Evidências. Fora... Agora em Tobias Barreto já são 9h40. 9h40. Olha, tô dizendo que só tem miséria mesmo. Olha aí, ó. Repara, escute só. Pai e filha foram mortos ontem dentro da própria residência em uma cidade no interior do Rio Grande do Norte. O suspeito sabe quem é? Um ex-namorado da jovem. Eu estava falando aqui a respeito do acidente, não foi? Entre as vítimas tem um pastor. E aí eu disse aqui que isso aí é as condições das pistas. Aí eu estava dizendo que não é à toa que quase diariamente a gente escuta, né? Mortes de ciclistas em rodovias. Aí sabe o que foi que aconteceu? Eu navegando aqui agora, ali, sabe aonde? No Piauí. Foi no Piauí? Foi. Escuta o que é que diz aqui, olha. No Piauí. Não, aqui já não é ciclista. Eu me equivoquei. Mas foi uma tragédia. Eu me equivoquei. Pensei que tinha sido um ciclista. Na verdade, não foi um ciclista. Foi um motociclista. Agora escuta só o que é que diz aqui, olha. Motociclista morre em acidente um dia após a morte do irmão em Teresina. Que choque não é para a família, hein? Quer dizer, um morreu. Um dia depois, morre outro. Da mesma família. É mole o que é mais. Deus é pai. Jefferson Tiago Melo, de Aguiar, 38 anos, morreu na tarde hoje, após perder o controle da motocicleta que pilotava na Avenida Padre Humberto Pietro Grande, na zona sudeste de Teresina. Segundo o comandante, a polícia militar, testemunhas informaram que o homem descia a ponte Anselmo Dias quando, ao fazer uma curva, perdeu o controle da motocicleta. Vamos usar o gás, tal. A tia de Jefferson, Francisca Maria, contou que ele era natural de Esperantina e morava em Teresina há muitos anos. Segundo ela, a família recebeu a notícia do acidente enquanto participava do velório do irmão de Jefferson, que havia falecido ontem. É mole o que é mais. Um morreu ontem, o outro morreu hoje. Que choque não é para a família, hein? Deus é pai. Em Tobias Barreto, 9h44, e aqui no Facebook tem Elaine Santos Ribeiro desejando boa noite para todos nós. E Gildeane Trindade diz boa noite. Se possível, passe aí a música de Roberto Carlos, Detalhes. Eu vou colocar, tá bom? Já já o Roberto vai detalhar tudo no programa Encontro com a Saudade. Enquanto isso, tem Agnaldo Timóteo contando a história da casa de Irene. Vovozinho quer saber como é que estava a casa de Irene. Tá aí, vovozinho. Ele vai contar a história da casa de Irene. Às 9h44.

0: É, rapaz, a casa de Irene estava parecendo um terminal rodoviário.
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0: É, rapaz, aqui diz o quê? Aqui diz o quê? O que aqui diz aqui? Deixa eu dar uma olhada. É, kkkk, são muitos detalhes. Verdade, viu? São muitos detalhes. Olha, 9h48, por aqui eu finalizo o programa. Agradeço a todos que ficaram comigo até agora e desejo uma verdadeira boa noite com muita paz, saúde para todos. E, se o nosso Criador nos permitir, tenho certeza que amanhã estaremos juntos mais uma vez. Até lá!
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0: 22:05.
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1: 22 horas, 14 minutos. Boa noite, amizade. Boa noite, você.
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1: A partir de agora até a meia-noite, serei a sua companhia falando de amor para os corações apaixonados. Boa noite para você, onde quer que você esteja. Tá bem curtindo a Tobias Barreto FM 87,9. Boa noite para os nossos ouvintes de casa, boa noite para você no trabalho, boa noite para você onde quer que você esteja, curtindo a partir de agora o seu Love Story. Serei a sua companhia até a meia-noite, falando de amor para todos vocês.
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1: Hoje, quarta-feira, dia 15 de julho de 2026. Parabéns para você, hoje completando idade nova, felicidades, muitos anos de vida, muita paz, muito amor, um pouco de tudo para você, hoje completando idade nova, felicidades e muitos e muitos e muitos e muitos e muitos anos de vida. Boa noite, está no ar para você e para você também o seu Love Story, aqui na sua... Tobias Barreto FM.
0: 22:16.

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0: vocês, Zezé de Camargo e Luciano. Dua vida por um beijo. 22h31, boa noite.
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1: E 57.

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1: Meia-noite 8.

0: uma e um.
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5: Doze e 45.

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1: Duas e 58.

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Essa foi a tradução do sucesso Drive do grupo The Cars. Você pode ouvir outras traduções no YouTube acessando Robson Gomes Traduções.

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3: 5:57.
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1: Deu mesmo, chegou, já tô por aqui.

Então vamos se animar porque o negócio tá ficando bonito, né? O tempo tá bonito, todo nublado, o céu tá cinzento, né? Diz que, a previsão diz que é de soja, mas não tá parecendo não, viu? Tá parecendo que vai ser a chuva, porque ó, tá carregado. O céu hoje tá carregado. Chicão, cabo, e aí, como é que tu tá, sujeito? Meus abaixos. Cove árvore, sujeito. Muito obrigado também pela sintonia do Pergama. Tá ali, ó, Chicão. Bom dia, Vardemir. Seu deito, todos os seus ouvintes. Cove árvore. Bom dia, Vardemir. Gostaria de ouvir uma cantiga de Luiz Gonzaga. E José Jussiano, ele diz, aqui é de Cupila, Pernambuco. Estamos acompanhando o Pergama. Valeu, Cupilense. Deus abraça a vocês aí. Chicão em primeiro lugar. Não, em primeiro lugar foi Davi, rapaz. Foi, olha lá, Castro Ave, Bahia. Chicão chegou em segundo e Cove Ave em terceiro. Foi. Aí o Cupilense em quarto lugar. É isso mesmo. Ô, caba. Hoje é quinta-feira, viu? Quinta-feira. Rapaz, já estamos aí, ó. 16 dias de julho. É. Faltando só 15 agora para terminar julho. Isso mesmo, ó. O tempo tá passando, não tá? E a gente não tá enxergando. Não é? É. Tamo aí. Meus abraços a vocês das padarias, a vocês dos caminhão, a vocês dos carros pequenos, com destino a Salvador, com destino a Aracaju, com destino a tudo que é lugar, né, meus abraços? Agora vão devagar, viu? E com os olhos abertos. Não feche, não. Se fechar... A vaca vai pro bege pra desatolar, meu amigo. É ruim, viu? É ruim pra desatolar. Estão entendendo, não estão, então? Porque eu tô entendendo o que é que eu tô dizendo. Bom, estamos aí. Às 6h11, já disse tudo. Falta dizer o número do telefone. É nova, nova, nova, nova.

Lá bem, 8 acerta 90. 8 a 8, a carta 6, a carta 5 a 19. Ponto, já disse. 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Bom, vamos embora, vamos trazer logo as primeiras, vamos deixar de conversa fiada, né? Porque o tempo tá correndo, tá 6:12, então vamos embora. Já disse tudo, já. Então vamos lá. Sulino e Marruelo, Sulino e Marruelo, a volta do boiadelo.

0: Então tá aí, Luiz Gonzaga. Fazenda Nova no Pergama, acordando no campo da Turia Barreta Firma. São 6:18, 30 segundos. É isso mesmo. Chegou a mensagem aqui, vamos atender logo a Pimela, né? Vamos lá. Vamos ouvir.
1: Alô? Bom dia, meu amigo Valdemir Barreto.
0: Diga aí.
1: Olha, você passou essa música ontem.
0: Que música?
1: Mas ela faz parte da minha vida, essa música.
0: Eu não passo hoje mais, não.
1: Filho adotivo.
0: Não vou
1: eu
0: passar.
1: Eu gostaria de ouvir ela.
0: Hoje mais,
1: eu falei especialmente a ele que é adotivo. É meu filho, Cauã Filqui. Cauã Filqui é mãe que cria. Cauã, é pra você essa música, viu? Já liguei pra ele pra avisar que vai ouvir a música. Valeu, Vladimir. Um abraço. Valeu, Nilson.
0: Valeu, cabaça. Parece que tá meio moiado. Não é? Não tá moiado ainda, não, mas parece que tá meio moiado. Só que essa cantiga eu não vou colocar hoje mais, não, viu? Esse negócio tá repetindo cantiga todo santo dia, não tá prestando, não. É, nunca prestou, né? Eu vou colocar outra cantiga com outro cantor. Ou até com o dono do cantor, né? É, agora com essa cantiga aí, não. Olha aí, Eloy, quer ver?
2: Bom dia, Valdemir.
0: Olha ele!
2: Eu vim do programa acordando no
0: campo. Que
2: eu vou Valdemir, que estou embaixo da terra.
0: Tá desaparecido.
2: Gostaria de escutar a música de Barreirito, Cadeira Amiga, para oferecer a todos os ouvintes do programa acordando no campo. Meu amigo, sou João em Conjunto Padre Pedro. Meu amigo, irmão, José do Bado Gólio em Conjunto Padre Pedro. Seu Lance e família aí na Roma, Lenício das Candeias. Wilson Pereira, Fio aí na Lagoa do Cravão, Charuto aqui na Rua do José Rodrigo Subinho, Damião e família na Rua da Pedreira, Dulce na Rua da Pedreira, e vale a pena lembrar, Valdemir, quintou, Valdemir, quinta-feira, Valdemir, irmão de sextou, Valdemir Barreto.
0: Tava desaparecido, por quê? O que foi que houve, rapaz? Ei, sujeito, meus abraços, quintou, viu? Amanhã já é sextou, depois vem o sabor e domingo, né? Aí, ponto. Aí, na segunda, tem que desatolar a vaca, de lá do beijo. É, aonde fica o beijo? Na fila. Aí, o cabo tem que botar a mão com gosto no bolso. Isso é reclamação. Né, Mundinho? Mundinho já chegou ali. Bom dia, meu amigo Vardemir. Bom dia, Mundinho, capa. Meus abraços, do jeito. Tá ali no fecha-boca. O abraço, tudo de bom pra vocês aí no Rio de Janeiro. Rio de Janeiro, caba. Faz que gosta, caba. Você já tá no pé da porta, hein? Com o joião em cima da subcoxinha. Como é que tu tá, caba? Nem sinal de vida também, viu? Né, Mazaropa? Mazaropa desapareceu. Mazaropa, que diz que já tá tomando um cafezinho uma hora dessa. É, completou 70 dia 10 e nem me chamou pra poder, né, ir lá degustar do churrasco, uma boa cerveja, hein? Diz que foi um festão. Aí que eu acabar não lembrou do amigo velho aqui. É coisa que a gente vê, né, pai? Depois no reclame da sorte, viu, caba? Vamos embora, vamos trazer logo o Barreirito, vamos. Não tem mais nada mesmo. Olha, fecha a boca, não tem mais ninguém. Os arpa não chega nada. Na rede social não tem nada, né? Só tem miséria. E outra coisa aqui dizendo, Mega pode pagar 30 milhão hoje. Pra que acertar os números de noite? Vá, se iluda. Quem quiser que se iluda, vá pra casa loteca, gastar o dinheirinho que ganhou no jogo achando que vai ganhar os 30 milhões, viu? Quem não ganha nome!

0: aí, Jessa Sampaio. Jessa Sampaio com cheiro de mato aqui no Pergama, acordando no campo. Tá Tubia Barreto, FM, mas atenção, Tubia Barreto e região. 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Chegou uma voz aqui, alô?
1: Alô? Bom dia, Valdemir Barreto. E aí, tudo bem?
0: Tudo na paz, seu Wesley.
1: Tá tocando um maravilhoso programa, né, Valdemir? Valdemir, quero mandar a lembrança para Marcia do Guarujá, sim. Toninho do bairro Santa Rita, certo. Wilson Pereira, sim. Seu Davi, seu Nequinha, seu Dei, Dona Duda Rua da Pedeira, seu Vargo e a todos que estão na escuta. E principalmente para você,
0: muito viu, obrigado, Silvio.
1: Só desejo tudo de bom para você. E saúde.
0: Valeu, cabrão. Então tá aí, seu Écio. Povoado Ruma. É, juntamente com o Dono Josiqueia, e os Pim, e Guezi, e Laizinha, né? É. E todo o molador de Ruma. Deus abraço, obrigado pela sintonia do Pergama. Aos amigos do Riacha Funda, né? Aos amigos da Pixica, aos amigos do Vermelho, da Ia, Deus abraço. Obrigado mesmo pela sintonia do Pergama, acordando no campo. Tá, Tubia Barreta, FM. É. Ai, Deus do céu. Deus é Pai. Deus é Pai. Caba. Tem nada, rapaz. Nada a ver, nada. Como? Mas, rapaz. Foi que houve. Condenada por mandar matar o marido com a amante, pesa 10 anos depois. Olha aí, tá vendo? Tem gente que acha que um dia não chega, chega. E principalmente hoje, com o celular na palma da mão. Onde você entra, tem um zoiudo olhando pro sujeito, empendulado no telhado. Aí tá ali vendo, você pensa que não tem ninguém. Você chega no lugar, não tem ninguém. Mas se você olhar para o telhado, tem... Nos quatro cantos do telhado tem um zoiudo. É. Aí o sujeito está lá do outro lado do planeta, está lá no Japão, está ali vendo. E você acha que não está. Está vendinho, viu? Cuidado. Porque está ali vendo. Já tem lugar que a gente chega e está lá a paca. Dê um sorriso, que eu estou lhe vendo. É assim mesmo. Está escrito lá na parede. Dê um sorriso que eu estou lhe vendo. O sujeito abre aquela bocona velha feia. Por dentro todo enferrujado. Alô?
2: Tenho um abraço que eu pedi a música e não falei seu nome, Tenho. Você falou o meu.
0: E fui.
2: Mas, Valdemir, você rodeou todo mundo. Você foi para o Riacho Fundo.
0: Sim.
2: Você foi para Roma.
0: Certo.
2: Riacho Fundo. A Puxica. O Vermelho. A rodeou e esqueceu do povo de Candeias.
0: E fui.
2: Tá no meio entre o Vermelho e o Riacho Fundo e Roma.
0: E é, cara.
2: Valeu, Valdemir. Tenho um abraço para você. Deus abençoe nesse curso da semana, viu, Tenho? Eu tô em casa esses dias, mas na semana vou lá em King, para nós tomar uma, viu? Hoje eu não me seria do galego aí também. Aí, Thiago de Góis. Valeu, Toninho. Um abraço. Deus abençoe, viu? Valdemir, um abraço para você, viu? Pra você qualquer música para nós. Valeu. Valeu, Valdemir. Um abraço para sua família, para vocês. Saúde para nós todos.
0: Quer dizer que a Candeia fica no meio, é? Entre Riacho Afunda e Vermelho. Não sabia, não, é? Eu também só tive uma vez aí nas Candeias, fui. Eu também só tive uma vez no Riacho Afunda, lá no Vermelho, só tive uma vez. No Riacho Afunda ainda não tive, não. Não entrei, não, lá. Passo direto. Quando vou viajar, eu passo. Na porta. Mas entrar ainda não entrei. O Vermelho eu entrei uma vez, pensei que estava descendo de cima de um ovo. É. Rapaz, eu cheguei no Vermelho uma vez e foi de noite. Aí entrei na região que vai para o Vermelho e nada. Eu digo assim, eu estou indo para o Vermelho mesmo. Aí quando eu cheguei no Vermelho, eu digo assim, cadê o lugar, homem? Aí que eu ia assim, né? Para baixo da barriga e tá lá as casas. Era. Eu digo, homem, como é que as pessoas moram aqui? Eu pensei que eu estava descendo de cima de um ovo de galinha. Era. Rapaz, tá doido. E para subir, pense. Eu digo, não, isso aqui não é Vermelho, isso aqui não é um lugar. Rapaz. Vermelho parece um ovo de galinha. É, aquele ovo assim com a barriga para baixo. Aí começa as casas ali de cima, do pé, né? Do pescoço, da barriga. Aí vai descendo a barriga todinha. Quando chega lá e faz uma volta, né? Na barriga e vem subindo até chegar no pescoço. E ganha a estada. Nunca vi, não, meu. Tá doido? Eu estou conversando, não aparece ninguém. Olha, apareceu uma voz. Vamos lá. Alô?
3: Bom dia, meu amigo Valdemir.
0: Sim.
3: Muito bom dia. Uma ótima quinta-feira, né?
0: É Pedro.
3: Paz, amor, felicidade para você,
0: é para
3: sua
0: mesmo,
3: família. Para a família.
0: Pedro Vaqueiro.
3: Dessa emissora.
0: Irmão de Genar.
3: Estou ouvindo.
0: Sim.
3: Pois eu já pedi para você tocar uma música aí.
0: De quem?
3: De Erivaldo de Carira.
0: Foi.
3: Né? Fazenda Velha. Para dedicar toda a vaqueirama.
0: Certo.
3: Especial para mim. E para todos os ouvintes dessa rádio maravilhosa. Bom dia.
0: Valeu,
3: cara. Tudo de bom.
0: Pronto. Fazenda Velha. Fazenda Velha. Vamos colocar Fazenda Velha. Sim, pronto, só teve esse pedido. Não foi? Foi. Só teve esse pedido. Lenice, eu vou colocar para você agora no lugar do filho adotivo. Né? Que ninguém quer ser o pai. Aí eu vou colocar Molão da Portela com duas mulheres. Tá certo? Irmã Barbosa. 6h37.

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4: Meus abraços, são afiadas, afiados, compadres, comadres. Que Deus ilumine o passo de cada um, viu? São 6:40, mais 34 segunda. Ô, rapaz, Fazenda Véia, Livado de Calila. Aí, foi. Ouvimos, Livardo de Calila. Aqui no Pergama, corta no campo. Ó, João Alberto apareceu ali agora no Fechabuca, desejando bom dia. Valeu, João Alberto. Ai, Deus do céu, tem mais alguém? Tem não. Fechabuca tá devagar, né, pai? Tá. Só de uma pessoa viva. Vou deixar de vir pra cá. É, vou deixar de vir pra cá de manhã logo cedo. Ficar em casa mesmo. Vou deixar de vir pra cá, vou vir pra cá agora só 7:00, na hora do jornal. E acabou as histórias. Quer ver, repare. Principalmente num tempo desse, que faz muito frio. É, vou estar em casa agora, enrolado na coberta, uma hora dessa, que é melhor, me tá? Tá doido, rapaz. Uma. É melhor? É. Oh, meu Deus do céu. Quem pula aqui? Ó, um advogado morreu em uma piscaria. O cabra tinha 48 anos. Aí a sobrinha disse que ele era catador também de reciclável. Era. Advogado Antônio Andia da Silva, de 48 anos, morreu durante uma pescaria com um amigo em Cachoeira Dourada, no sul de Goiás. Ele também trabalhava como catador de material reciclável. E de acordo com a sobrinha, Cristina Machado, disse que o tio terminou a faculdade com muito esforço e estava fazendo algumas audiências como advogado detetiva. Oi, valeu, meu São Benedito. Morreu novo, rapaz. Era catador de reciclável. Tá vendo aí? É um trabalho também, viu? E dá uma boa renda, dá um bom lucro. Tá vendo aí? Conseguiu pagar a faculdade. E com certeza foi com o dia de reciclável. Foi. É. Tá vendo? Vamos embora. Vamos trazer aqui dois cantores. Beto Pinga e Julandir. Alô, Julandir! Julandir mora nos Itabaiana, é. Julandir mora nos Itabaiana e trabalha numa rádio lá nos Itabaiana. Aí fiquei sabendo que ele gravou um CD, foi. Aí formou parceria com um cabra chamado Beto Pinga. Então vamos lá. Ei, Zé, meus abraços, Zé. Zé e toda a sua família aí no Pinheiro. Aí, Zé, seu cunhado. É. Fez uma parceria com um cabra chamado Beto Pinga. E o nome da cantiga é Portela Aberta. Vamos ouvir. Aqui na Tubia Barreta FM. Chegou alguma coisa? Nos arpas, chegou duas coisas aqui, duas vozes. Então vamos embora, vamos ouvir as duas vozes, porque o pergama já está finalizando. Só falta 12 minutinhos, alô?
5: Eu, Ademir, passei uma música de Chitãozinho Choró, página de amigo, fez
4: página de amiga.
5: Seu programa, que é dos novos da Pedreira Bodeira, o Ademir, quintou.
4: Boa percura da página dos amigos. Alô?
6: Bom dia, Valdemir Barreto.
4: Pô, porra!
6: Meu grande amigo.
4: É verdade, nós somos amigos mesmo.
6: Meu grande locutor.
4: Olha.
6: Tudo de bom. Que...
7: Vou deixar de vir pra cá.
6: Que existe no mundo e você tem de bondade, graças a Deus. Você é de fora a fora, Valdemir. Quero bem a você como quero bem a meus irmãos, viu? Pode ter certeza.
4: É um amigo mesmo.
6: Eu quero aproveitar esse horário maravilhoso,
4: sim,
6: viu? Para esse programa maravilhoso. Para mim mandar um abraço para meus amigos, viu?
4: Pode mandar.
6: Eu começo assim, sempre começo por longe. Maciel Araújo em São Paulo, né?
4: É, isso mesmo.
6: No Guarujá, em São Paulo. Maciel, meu, sim, filho, muito obrigado por tudo que você faz para mim. Seu Maninho, que Deus abençoe o senhor. Muito obrigado também por tudo que o senhor faz por mim.
4: Certo.
6: Viu? Sempre me aconselha, sempre com palavras maravilhosas, que eu posso me espelhar nas suas palavras tranquilo, que eu não tenho medo.
4: Verdade.
6: Viu? É, deixa eu ver. Mas, João do Padre Pedro, rapaz. Todo dia nós estamos se conversando, né? Nós moramos mais perto. Todo dia estamos se conversando, tá certo? A família de seu Wilson, né? A família de Maciel. É, Bito. É, seu Wilson, dona menina. Dona
4: Laída.
6: A mãe dele.
4: A Laída.
6: Dona Laíde, né?
4: Isso.
6: E Mainha, Luiz. Nelinha, com as bonequinhas dela. E toda a família de seu Wilson. Né, Bito? Que Nosso Senhor abençoe a todos vocês. É, Dona Luísa, sempre não se pode esquecer dessa maravilhosa.
4: Pode não.
6: Já que ninguém tem quase nem notícia de dona.
4: Quem?
6: Marita Alves, né, Valdemir?
4: Marita Alves, bota no Jaracaju.
6: Deus te abençoe, para não ficar o áudio muito maior, que já está grande. De Deus, tome conta de todos.
4: Marita Alves, bota no Jaracaju.
6: Ele, meu amigo Marcida, os seus dois meninos, viu?
4: Iada,
6: neto, diz que já tem neto, olha. Mas, rapaz, você é mais novo que eu, muito, rapaz.
4: É, já tem netinho.
6: Daqui a pouco você tem bisneto e eu nunca tive um bisneto.
4: É mole.
6: Tá bom, mano. Neto, graças a Deus, tenho sete. Graças a Deus, com toda alegria. Agora, bisneto. Nenhum deles me deu um bisneto.
4: Mas vamos dar.
6: Netinha, pra ser meu bisneto. Deus abençoe a todos, viu?
4: É, mas vamos dar, netinho. Pode escrever. Daqui uns 2 anos já começam a aparecer os bisnetos. Porque os netos já vão começar a casar. Tenho certeza disso, viu? Que já estão tudo grande. Tem deles que já passam, eu acho que de 20 anos, já. Aí vai aparecer os bisnetos, tartaranetos e os tisnetos. É, também tem isso, tisnetos.
8: Alô! Bom dia, Valdemir, todos na rádio, aqui Regina do Marido Carlos, estou
4: Regina.
8: Te ouvindo, tá bom?
4: Obrigado.
8: Que Deus abençoe nosso dia, nossa quinta-feira.
4: É verdade, a nossa quinta-feira mesmo, dona Regina, tudo de bom para a senhora e sua família. Popô, vai aparecer os bisnetos, tataranetos, os tisnetos, né? É isso mesmo. Vai aparecer neto de tudo que é jeito, viu? Isso mesmo. O senhor vai ainda abaçar todos eles e fazer o festão de 100 anos. Tenho certeza disso, que eu quero completar 100 anos. O senhor não quer, não? Eu quero chegar lá, os 100 anos de idade. Tá reclamando com os netos, com os filhos, com todo mundo. Ei, me deixa quietinho, viu? Eu vou ficar aqui sentado aqui nesse lugar e não quero perturbação de ninguém. Ô, vô, o senhor tá olhando demais pra esse celular. E daí? Caia pra bem, mas você também não olha pra celular. Então eu tô começando a olhar pra celular agora depois dessa idade. Que é pra animar os olhos, animar, né, a cibanceia. O beijo fica animado. Oi, Virgem Maria. Eu ia trazer logo ali o Julandir com o Beto Pinga. Mas como o tempo tá ficando escasso, eu vou colocar logo Chitãozinho e Xorroxó. E se der tempo, aí agora Julandir com o Beto Pinga vão contar a história da portela aberta, escancarada. Vamos lá, vamos embora.

Então tá aí, Chitãozinho e Xorró, só com paja de amigo aqui no Pergamo, acordando no campo da Tubia Barreto FM. Agora eu vou finalizar, mas antes, Helenício José, tá ali no fecha-boca. Bom dia, Vardemir, povoado Candeia, viu? Valeu, caba. Aí tem Ana Maria Rocha. Dona Rocha, ela deseja um bom dia para todos nós. Valeu, Dona Rocha, tudo de bom para a senhora e sua família. No Zarpa, o Zarpa, ponto. Encerrou, ponto. Já que encerrou tudo, eu vou encerrar também, né? É. Então vamos embora. Agora vem aí o Beto Pinga e Julandi, com a cantiga Porteira Aberta, escancalada de tudo que é jeito. Vamos abaixar todo mundo, viu? Se o nosso criador permite, a gente se junta amanhã, com fé em nosso Senhor Jesus Cristo.

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4: 7:01.
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1: 7 da manhã, 14 minutos. Bom dia, Tobias. Bom dia, meu povo maravilhoso. Como é que vocês estão? Dormiram bem? Eu espero que sim, viu? Que Deus nos abençoe poderosamente. Vamos aí de manchetes.
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1: 7 da manhã, 14 minutos. 7 horas e 14 minutos. A informação, a notícia que não pode parar. Memes repercutem virada de Argentina sobre a Inglaterra. Quer dizer que o resultado foi esse ontem? Foi. A Argentina levou. Vai para a final. É mole. Já a gente traz aí esse balanço na Copa do Mundo.
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1: Incêndio na Praia do Saco atinge barco completo. Já a gente traz essa informação.
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1: 7 horas 15 minutos, 7:15. Suspeito de aplicar golpe em atletas de escolinha de Sergipe é preso em Alagoas.
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1: Previsão do tempo em Sergipe. Frente fria, traz chuvas e ventos. Tobias Barreto hoje. Vai chover, sim ou não? Já você fica sabendo.
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1: Cadê a nossa repórter? Cadê a nossa repórter Cindy Schilder? 7 horas 15 minutos, 7:15. Polícia Federal mira lavagem de dinheiro no tráfico com betes. Presta atenção nessa manchete. Polícia Federal mira lavagem de dinheiro no tráfico com betes em influenciadores também de Sergipe. Tá vendo aí? Daqui a pouquinho eu leio a matéria completa. Polícia Federal mira lavagem de dinheiro no tráfico com betes e influenciadores em vários estados, entre eles Sergipe. Tem muita gente aí enricando, né? Às custas da dor dos outros. Tem muita gente aí crescendo em cima da dor dos outros. Já eu trago aí essa informação.
2: Cindy Kruszewski.
1: Porque a nossa repórter já está na ponta da linha. Vem com a notícia, Cindy Schilder.
3: Bom dia, Marcela Fernanda. Bom dia, Valdemir Barreto. Bom dia para o seu ouvinte da Tobias Barreto FM. Logo mais eu volto trazendo plantão policial nessas últimas horas aqui em Tobias Barreto, onde uma prisão preventiva aconteceu aí por conta de descumprimento de medida protetiva. Fique ligadinho, já eu trazendo informações para o Bom Dia Tobias.
1: 7 horas da manhã, 17 minutos. Tá aí, né, a informação que houve prisão por descumprimento. Ou seja, possivelmente, marido e mulher, o cara foi lá atrás, né? Inconformado. Com a separação. Já, a nossa repórter traz essas informações, porque daqui a pouquinho tem a doutora Lúcia Freire, né, falando sobre as Sete Maravilhas. Também temos a Kelly Dantas, que acabou de chegar aqui, né, para falar sobre dicas de saúde e beleza. E são essas e outras informações aqui no Bom Dia Tobias.
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A você, aniversariante do dia, hoje é 16, que Deus te abençoe, saúde, muita paz, muitos anos de vida. Estamos aqui tocando o barco, hoje é quinta-feira, né? E que Deus nos abençoe. Eu pedi ao Espírito Santo que ele me sondasse, que ele me conduzisse, que nem todos os dias a gente vem com a palavra preparada. Mas o Espírito Santo falou ao meu coração que todas as vezes que eu trago essa história, ele fala. E eu tenho certeza que fala também de uma forma diferente, né? Todas as vezes que eu abordo essa história. E as histórias são reais da Bíblia e elas falam com a gente. A história lá de Ana e Penina. Todas as vezes de que eu entro em confronto com alguma situação, ela fala de uma forma maravilhosa comigo. A palavra do Senhor, lá em 1 Samuel, capítulo 1, versículo 6, diz o seguinte: a sua rival muito a provocava para irritar, porque o Senhor lhe havia cerrado a madre. Eu gosto de trazer, eu já trouxe acho umas duas vezes aqui, a história de Penina e Ana. Penina era a esposa, a segunda esposa do marido de Ana. Ana não tinha filhos, Penina tinha. Aí eu trago essa história bíblica e vem homens, né? Muitas das vezes machistas, aí, antigamente, né? Podia casar com duas mulheres. Mas a própria Bíblia revela para mim e para você que naquela época, quando homens casavam com suas segundas esposas, ou seja, que tinha amante, mesmo naquela época, a história de um homem que tinha duas famílias, existia vários conflitos. Exemplo, Abraão, um homem de fé, todo poderoso, que falava com o nosso Senhor diretamente. Mas ele conseguiu ter duas, e mesmo assim existia conflitos, até mesmo com os filhos. Conflitos seríssimos. Então, homem, quando você pensar em um amante, prepare-se no problema que você vai causar, né? A destruição que você vai causar. Que na Bíblia também fala e confirma que a própria mostra que a prática frequentemente gerava conflitos. Essa prática de ter duas mulheres. Penina tinha os filhos, né? Mas usava aquilo para estar atingindo Ana. Possuía para humilhar, vivia humilhando Ana. Ana, por sua vez, não revidava. Ela levou sua dor para Deus, dobrava seu joelho, muitas das vezes, né? Chorava, clamava, porque se sentia humilhada, porque não tinha o seu filho. Assim eu trago essa história para nós mesmos. Haverá pessoas que tentarão nos ferir com palavras, provocações o tempo todo, né? Comparação com você e outra pessoa, tentando aí fazer você virar uma rival de outra pessoa, é, porque o ser humano é isso. Mas a resposta de Ana nos ensina que muitas das vezes, e na maioria delas, não vale a pena enfrentar com discussão. O melhor lugar para derramar suas lágrimas, as suas angústias, é na presença de Deus. Enquanto Penina provocava Ana orava. Enquanto Penina zombava, Deus preparava um milagre para Ana. No tempo certo, Deus vai transformar a minha vida e a sua vida naquela situação que você hoje está se sentindo envergonhada ou humilhada. Deus vai te honrar. Agora dobre seu joelho e vai clamando por ele, porque a sua hora vai chegar. Deus transformou a humilhação de Ana
no milagre chamado Samuel. Deus é maravilhoso. Um dos maiores profetas que a Bíblia conta foi Samuel. É? Então eu preciso dizer a você, está se sentindo humilhado pelo patrão, pelos amigos, por vizinhos? Está se sentindo injustiçado? Faça como Ana. Ore. Ore pelos seus inimigos. E eu trago uma lição para a minha vida. E eu divido com vocês. Nem toda provocação merece uma resposta. Nem toda provocação merece uma resposta. Quem confia em Deus não precisa provar nada para ninguém. É sua honra? Ah, estão falando de você? Deixem que falem. Você não precisa provar. Deus é especialista em transformar lágrimas em testemunho. Em breve, em nome de Jesus, você terá um testemunho para contar da sua vida. Agora, não compre briga, não. Silencie. Silencie, que é o melhor remédio para tudo na vida. Quando Deus age, ninguém, mas ninguém neste mundo pode impedir a bênção que Ele preparou para você. Aguenta firme. Está doendo, a ponto de chorar, levanta a tua cabeça, porque no tempo certo, na hora certa, o seu milagre vai chegar. Em nome de Jesus, Senhor, nos prepara, Pai. Nos dê sabedoria, nos dê força e paciência para enfrentar os nossos inimigos. Que tenhamos sabedoria para enfrentar o dia a dia. Tenhamos paciência e, em nome de Jesus, prepara, meu Deus, nós para contar o testemunho de vida em breve. Porque com a certeza que o Senhor está cuidando. Em nome de Jesus, amém.

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1: 7 horas da manhã, 28 minutos, 7h28, já estamos aqui com o estúdio recheado. Vamos aí fazer de tudo para dar tempo em tudo. 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Vamos cumprimentar a doutora Lúcia, a nossa amiga, né? A Helenilza Carvalho. Bom dia, doutora.
2: Bom dia, Marcela. Bom dia a todos os ouvintes do programa Tobias Barreto, jornalismo com
1: Marcela Fernanda.
2: O Valdemir, que está sempre aqui ao nosso lado. Estamos aqui para dar esse bom dia e agradecer a toda a comunidade.
1: Dona Helenilza Carvalho, que saudade da senhora eu tenho, viu?
3: Bom dia, minha querida.
1: Bom dia.
3: Bom dia a todos os ouvintes.
1: Está me devendo entrevista.
3: Estou devendo entrevista, mas eu virei.
1: Foi uma noite maravilhosa, infelizmente eu não pude ir. Fui pegar meu neto e vocês sabem quando uma avó é acionada, a avó tem que ir, né?
3: Fazer como é a história. Não acredito que tu é vó. Só falta eu, então, agora.
1: Só falta a Lenilza. As sete maravilhas já aconteceu. São 7 localidades. E as senhoras podem me dizer tudo certinho. A gente trouxe a entrevista que Cindy Shield trouxe na segunda-feira. Mas é bom que a gente possa esclarecer, deixar os pontos no i certinho. E o melhor, depois dessa aprovação, o que é que pode trazer de mudança com esse projeto das Sete Maravilhas? Né, doutora?
2: É isso. Há 1 ano e 4 meses, né, nós estamos com esse lançamento desse projeto. Foram feitas várias ações e culminou com a votação online presencial e o resultado que veio dia 7 passado, né, 7 de julho. 7 maravilhas, 7 de julho, 7 do 7, né? Então, foi tudo 7. Mas, assim, transcorreu tudo bem, as autoridades se fizeram presente, a comunidade, todas as representatividades solicitadas por convite foram, com exceção de Marcela Fernanda, né? Nossa representatividade, mas a imprensa representando a FM Tobias estava lá, na presença de Cid e outros, né? O qual trouxeram toda a matéria para você. E eu sei que quando a vovó fica on, tudo
1: esquece,
2: tudo,
1: né?
2: Deixa para lá, né? Porque realmente é um papel muito importante. E aí lá nós divulgamos o resultado das 7 maravilhas, né, eleitas, os sete monumentos históricos, culturais, ecológicos de Tobias Barreto. Mas foram 28 e a gente contemplou esses 28 e com o mesmo respeito, com o mesmo desejo que sejam tratados igualmente, né? Com zelo, com cuidado, para que todas essas maravilhas de Tobias Barreto permaneçam e melhorem. Porém, as 7 foram as privilegiadas, porque foram escolhidas pela população, né? Foi um gesto da população, não foi ninguém que indicou, mas foram as pessoas que sentiam amor, sentiam a importância de cada maravilha eleita. Então, foi muito bom. No final, a gente fez uma carta de compromisso, onde o prefeito, o vice-prefeito, o presidente da Câmara assinou, entre outras autoridades, né? Inclusive a presidente do Clube de Mães, que foi quem lançou esse projeto, foi a instituição do Clube de Mães, representativos da comunidade. Então, foi uma carta muito boa, uma carta de compromisso que a gente tem em mãos para ir em luta de outros objetivos, né? A carta compromisso, ela dizia principalmente, né, a responsabilidade das autoridades públicas, da comunidade como um todo, de preservar todas essas maravilhas, de cuidar, né, de estar atento a toda a legislação que porventura venha a surgir para que realmente consagre essas sete maravilhas como um patrimônio público, com lei, e que ela permaneça não só hoje nessa gestão, mas ela será eterna. Então, isso foi muito bom para a gente, né? O nosso objetivo realmente era esse, e a gente espera que seja cumprida as novas etapas.
1: As etapas de cuidar e zelar, a gente precisa, não só as autoridades, mas como eu e você, né, que faz parte de Tobias Barreto, cuidar. E aí teve algumas maravilhas que hoje, inclusive durante a matéria, os moradores da Lagoa da Porta entrou em contato e disse, diga a elas que precisa agora, já que é uma das sete maravilhas, poder, né, chamar a atenção das autoridades para poder fazer uma pequena reforma que já está precisando de um carinho, de um cuidado ali especial na Lagoa da Porta, né?
2: Com certeza, com certeza. A gente já visitou a Lagoa da Porta, né? O que era e como está. E a gente percebe que precisa fazer uma manutenção. E nós vamos, sim, junto com a comunidade, as pessoas que estão lá, os moradores, estamos apoiando, sim, esse momento de fazer uma reforma para colocar a placa, né, das Sete Maravilhas. Então, que ela esteja realmente bem bonita para receber a placa das Sete Maravilhas.
1: 7h, 35 minutos, Helenilza Carvalho, que também faz parte do Clube de Mães, né? Assim como a doutora Lúcia, a nossa amiga Nilzinha também, né? Não Isso. veio hoje.
3: Então, Marcela, uma das coisas que nos chama a atenção para esse projeto é sempre a participação da população, né? O envolvimento, que é um dos objetivos do nosso projeto. Como a doutora Lúcia bem usa a palavra pertencimento, né? E para nossa alegria, esse pertencimento que foi despertado nas pessoas, hoje já terá uma ação dos moradores lá da Lagoa Redonda de replantar árvores.
1: Que legal. Lagoa da Porta, né?
3: Lagoa da Porta. Então, hoje já haverá uma manifestação da própria comunidade, né, de reflorestar a lagoa. Então, para nós já está sendo, né, a semente já está...
1: Já foi plantada, né?
3: Exatamente. O desejo nosso de plantar, né, e a gente já está vendo resultado nisso. A gente também ficou feliz com a mistura, né, dos monumentos que foram escolhidos pela população, que teve monumento histórico como a barragem, né, a estátua de Tobias Barreto, e teve a questão do Clube de Mães, né, que mexe com o povo, né, que é o cuidado com o povo. Então, nessas escolhas, né, realmente foram maravilhas e escolhida pela própria população. Nós encabeçamos, né, nós divulgamos, mas a população entendeu, né, que o Clube de Mães também fazia parte dessas maravilhas por cuidar de gente, né? Por cuidar das pessoas. Então, vai ser, assim, uma maravilha realmente dar prosseguimento a esse projeto, porque cuida da cidade como um todo, né? Da água, do Javeberi, do Clube de Mães, que é a Lagoa, que é um um lugar de diversão, né? De entretenimento. Então, foi realmente um projeto. A gente não esperava, né? Nessa essa proporção.
1: Que bom,
3: na
1: né?
3: Na verdade, é, tá, tem nos surpreendido. É, e a gente espera que consiga realmente mobilizar, a partir de agora, outros órgãos que venham dar prosseguimento, né, a esse projeto, a essa, a esse resultado que foi belíssimo.
1: Helenilza, todas as vezes que a gente fala no Clube de Mães, essa semana mesmo foram dois áudios. Cadê o número da doutora Lúcia? Cadê? Pergunta, é várias perguntas. Eu percebo que a população sente um carinho mesmo pelo Clube de Mães.
3: Sim.
1: Existe uma... Como foi, Cindy, a pergunta, a primeira?
2: A farinha, assim.
1: É uma vitamina, diz que se estão doando ainda.
2: Não, essa farinha, ela era da Pastoral da Criança, era uma ação da Pastoral.
1: Que farinha era, doutora?
2: É uma multimistura, que a gente chama, né? Com vários produtos naturais, com folhas, entendeu? Que
3: casca
2: fazia,
3: de ovos.
2: Casca de ovos, que fazia uma multimistura. Então, a Pastoral da Criança parou
3: de produzir,
2: de mandar que seus líderes fizessem, e a gente também acompanhou, né? Tem muitos anos, mas assim, ajudava muitas as crianças a saírem da desnutrição. Porque a gente no país não está lutando mais pela desnutrição, nem diarreia,
1: verdade,
2: como era antigamente. Agora, a nossa realidade é outra. A gente não tem mais crianças desnutridas como tínhamos antigamente.
1: Graças a Deus.
2: É, e nem se morre tanta criança de diarreia como antigamente.
1: E era, morria assim, era?
2: Morria muito, né? Por conta da desidratação. Foi daí que surgiu o soro caseiro, que faz com a colherzinha, né? Sal e açúcar. E essa água milagrosa, esse líquido milagroso, que era o soro caseiro, salvava muitas crianças. Antes que elas chegassem no hospital, já ia sendo hidratada com esse soro caseiro e morria poucas crianças. Então, a cada realidade, né, de cada momento, surgem novas medidas, novas ações, né, para a comunidade. Então, é por isso que a multimistura já não tem mais esse efeito necessário para que a gente esteja fazendo e distribuindo.
1: Hoje, o Clube de Mães oferece o quê? Eu gosto de perguntar, porque o povo pergunta. Essa semana foi dois áudios sobre o Clube de Mães.
2: Bom, então, você já pegou o resultado, né? Cindy já disse quais
1: são
2: as sete maravilhas.
1: Quer repetir de novo?
2: Nós vamos repetir para depois entrar
1: no assunto do Clube de Mães.
2: É. Então, em sétimo lugar ficou o Monumento da Máquina. Em sexto lugar,
3: Clube de Mães.
2: Em quinto lugar, Igreja Matriz. Em quarto,
3: a barragem do Javeberi.
2: Em terceiro, a estátua de Tobias Barreto. Em segundo,
3: Recanto da Serra.
2: E em primeiro lugar, a Lagoa da Porta. Então, a Lagoa da Porta é muito amada pela comunidade e a gente precisa ter uma atenção redobrada, porque não é só um espaço de lazer, mas é também um espaço, uma reserva ecológica, né? E a gente precisa cuidar. O Rio Real passa por ali também. É preciso ter, como vai ser hoje, a plantio de árvores, né? Lá para proteger mais, para dar sombra, para dar oxigênio, para proteger o rio também, se ele avançar até as árvores. Enfim, é muito importante que a gente preserve essa reserva, pequena reserva ecológica lá, e aproveita também a beleza e o espaço para passeio, para piquenique, para levar as crianças, para tirar fotos, comemorar aniversários. Então, é um espaço muito bonito, escolhido pela comunidade como a primeira maravilha de Tobias Barreto.
1: E foi, como dizia a história, bem justo, né? E eu torço, estou na torcida, porque Dilson vem fazendo tanta coisa em Tobias, os quatro cantos, é obra para todo canto, e eu espero, em nome de Jesus, que aquela Lagoa da Porta, que é tão cobrada, possa ter melhorias em breve.
2: Sim, com certeza, né? Ela já está bem deteriorada, as cercas, elas estão já
1: escura,
2: bem deterioradas, e a gente está com o lago bem cheio, né, devido às chuvas. Então, é segurança também, é beleza, mas também é segurança a reforma dessa cerca lá. Tá? E a gente, assim, parabeniza Flávio, que é um morador, que criou até o Instagram da Lagoa da Porta, né? E dá, assim, tanta atenção, que foi escolhido para ser o representante receber a placa e o certificado da das Sete Maravilhas, né? De Lagoa da Ponta.
1: Aí cada monumento vai receber a placa, é?
3: Uhum.
1: Tem já data prevista?
2: Já receberam, né, os representantes.
1: Os representantes, mas no local, vai?
2: No local vai ser marcado a cerimônia, onde toda a equipe, né, a comissão deve prestigiar as autoridades que quiserem e devem, porque, né, eles foram nossos parceiros, foi eles que nos deram toda essa logística, mandaram fabricar as placas, né, não com o nome da prefeitura ou da administração, né? Mas com o nome das Sete Maravilhas e as pessoas responsáveis, que foi o projeto Sete Maravilhas. Então, isso foi muito bonito e mostrou que realmente foi uma ação da população. E quando a comunidade quer, a população quer, as coisas acontecem.
1: Verdade. 7h43, o que é que o Clube de Mães hoje oferece para a população? Porque eu não tinha noção do que ele proporcionava, do amor que a população de Tobias Barreto tem pelo clube, né? Depois da primeira entrevista da senhora aqui.
3: Em uma das nossas reuniões, Marcela, nós fizemos na Semana das Mães. A gente sempre comemora com elas a essa data, né? Natal, Dia das Mães e uma neta, né? De uma das participantes do Clube de Mães, nos fez um relato que nos deixou muito emocionada. Apesar de estarmos sempre lá, de saber qual o nosso papel, mas, na verdade, é aquela história, né? Só quem participa, só quem vivencia, que sabe dizer realmente o que o Clube de Mães faz e fez na vida delas. Então, uma neta de uma das participantes relatou da transformação da vida delas que aconteceu, né, que o Clube de Mães fez. Então, o Clube de Mães é um espaço onde existem máquinas, né, máquinas de costurar. E essas mães, elas costuram tudo aquilo que elas já aprenderam a fazer, né? Lá muito tempo atrás, teve vários cursos ofertados, tanto pelas instituições como pessoas da sociedade, mães também, pessoas que participam do movimento de cursilho, voluntariamente ia ensinar, ia levar o seu conhecimento, seus dons, né? E hoje muitas delas costuram e revendem o seu próprio produto. Que no início o objetivo era de dar a sustentação àquelas que realmente não tinham, né? A gente, como pastoral da criança, a gente ia para as comunidades e nas comunidades a gente via mães grávidas que não tinham o seu enxoval, né? Prestes aí à maternidade, não tinham nada para levar. Então, o Clube de Mães, ele fazia esse enxoval, né? Ele construía esse enxoval entre elas e a gente fazia a doação para essas mães. Hoje, isso também já ficou mais difícil por conta de que já existe a política pública, né, da doação dos enxovais por parte da Secretaria de Assistência. Assim também como a multimistura. Qual era o trabalho da pastoral da criança? Era pesar, né, as crianças e aí dava essa multimistura, esse pozinho, como falaram aí, que era o que tínhamos na época para resgatar, né, essas crianças desnutridas e sem vida. Hoje existe a política pública dos agentes de saúde. Então, quem faz o trabalho da pastoral hoje são os agentes de saúde. Eles visitam as casas e eles pesam as crianças.
1: E que bom que o tempo mudou, né?
3: Exatamente. Evoluiu. Exatamente. Então, a doutora Lúcia, ela atendia essas crianças, né? A nossa comunidade, eu sempre a acompanhei, era no bairro Suti, né? E lá a gente vivenciava essa realidade, né? Principalmente nos bairros mais afastados do centro. Então, nós naquela época nós tínhamos mais de 20, era 28 comunidades que a Pastoral da Criança acompanhava e atendia. Então, a gente fica feliz de ter participado, né, dessa transformação. Hoje, nós temos aí, eu acho que mais de 300 agentes de saúde, né? Que tem hoje uma associação, tem hoje toda uma funcionalidade, né? E a gente fica feliz com isso. Então, o Clube de Mães fica aberto durante toda a semana. Quem desejar ir lá, quem desejar conhecer, e oferece isso, o acolhimento àquela mãe, àquela família que desejem participar. E lá tem as máquinas, elas costuram, elas conversam, elas vendem os produtos que elas mesmas criam e ajuda financeiramente e psicologicamente
1: Também, né?
3: também. É uma transformação na vida daquelas que participam lá do clube.
1: Que legal. Quantas assim por dia que fica lá?
3: Varia. Tem dias que tem mais, tem dia que tem menos, mas fiéis, né? Nós temos 28.
1: 28
3: Fiéis,
1: mulheres.
3: 28. Aí tem outras esporádicas, que vai essa semana, não vai na outra, vai lá, vem cá. Mas fiéis mesmo ao
1: Muitas,
3: clube,
1: viu?
3: nós temos 28.
1: Que legal, viu? Trabalhando.
3: Trabalhando. E
1: Aí
3: costura,
1: uma
3: e
1: conversa com
3: conversa.
1: a outra, outra
3: Elas
1: desabafa.
3: já evoluíram tanto que antigamente quem fazia tudo éramos nós. Levava um lanche, levava bolo para comemorar um aniversário, uma coisa. Hoje
1: É entre
3: é
1: elas.
3: entre elas. Pode ir lá 3 horas da tarde que elas compram pão, faz café, comemora os
1: Legal.
3: aniversários, já faz bolo, já arruma tudo. Já é elas já mesmo. Que já realizam tudo que a gente fazia no início. Então a gente agora é convidada por elas a ir comer bolo, a tomar cafezinho, a fazer, né?
1: Que na verdade é outros tempos, né? Então,
3: Exatamente. Então.
2: Os tempos evoluem tanto que, assim, o Clube de Mães nós tínhamos sócios, né? Sócios contribuintes, que davam R$ 5, R$ 10. Agora são pouquíssimos os sócios, mas nós somos autossustentáveis, né? Por quê? Porque a gente consegue renda do próprio Clube das Mães, como, por exemplo, o Padre Melo. Ele é locado, né? Então, com aquela renda, aí a gente vai e compra material para que elas trabalhem. A gente adquire os retalhos das fábricas, das lojas, e elas fazem as cobertinhas, como a Helenilza falou, as almofadas, os tapetes. Lá nós temos o mostruário de todo o material que elas fazem. E elas vendem ali na rua, né? Às vezes numa barraquinha, aquele material que elas fazem, e ajuda no financiamento das despesas dela. É coisa pouca, mas pode crescer, né? Inclusive, o nosso maquinário está bem antigo, bem obsoleto. Nós precisamos de novas máquinas que façam pontos especiais, né? Que elas possam trabalhar com qualidade e os produtos saiam com mais qualidade. O Clube de Mães não tem fins lucrativos, mas elas, né, podem trabalhar e daquilo que elas fazem, elas podem vender alguma coisa para elas próprias, não para o Clube das Mães, entendeu? E nós estamos abertos, porque, como já foi dito, não é só trabalho, mas é um grupo de autoajuda. É um grupo que está ali, que a gente sabe os problemas delas, que sabe quantos filhos ela tem, que sabe como é o marido delas. E quando elas chegam com um problema, elas conversam, elas partilham e saem de lá, né, diferenciado psicologicamente. Porque se ficasse só dentro de casa, vivendo e remoendo
1: Verdade.
2: aquela situação, nada aconteceria. Então, o grupo é mais do que tudo também uma autoajuda para essas mulheres que muito precisam, né? São vulneráveis e que nós estamos abertos a mães da sociedade, a mulheres, a homens também que tenham algum curso, que queira trazer. Porque antigamente, quem sabia bordar ia ensinar elas a bordar, quem sabia tricô ia fazer sapatinho ia ensinar elas a fazer. Então, com a evolução dos tempos, a gente encontra já os sapatinhos tudo pronto,
1: É
2: barato,
1: verdade.
2: muito. Então, né? Tudo isso vai mudando. É, mas existem cursos especiais, existem cursos de informática, né? Que pode trazendo para elas, para que elas se sintam, né, mais importantes e sabedoras de tudo. Nós, né, mulheres, temos que ir buscar. Então, nós estamos abertos. Se alguém, alguma instituição ou alguém da sociedade tem algum curso, tem alguma experiência e quer levar lá para o Clube de Mães, a gente aceita de coração, né, e já agradecendo.
1: Por o Clube de Mães ser instituição, ele pode receber fins lucrativos de emendas parlamentares?
2: Sim, porque ele é considerado de utilidade pública. Acho que é a única instituição aqui dentro do município que é reconhecido por lei federal, municipal e estadual como de utilidade pública. Inclusive, nós já recebemos, né, de emendas parlamentares, onde foi colocado lá no Centro Padre Melo, na construção. Né? E aí foi uma boa ajuda para que terminasse aquela construção.
1: Uma boa ajuda também será para máquinas, né? Modernas, máquinas, né?
2: É, sim, senhora. A gente está querendo muito, né? Nós vamos estar já iniciando um projeto para aquisição de novas máquinas, porque as que temos realmente, né?
1: Então, é bem... aquelas antigamente.
2: É pedal.
1: É a do pedal.
2: É, agora tem uma de motor, uma ou duas de motorzinho, sabe? Mas assim, é até histórico. Né? Nós não
1: vamos, realmente, é
2: até histórico, e como elas chegam lá sem saber costurar, de pedal vai ajudando, aí vai passando de nível, né?
1: E é como se fosse um carro. Se você não souber o manual, você for pro automático, você também vai se
2: justamente
1: perder.
2: Aí tem uma máquina lá que nem todas ainda pegam, né? Porque tem que
1: é mais saber, moderno.
2: Vai aprendendo. E interessante que as professoras são elas próprias, uma vai ensinando a outra.
1: Engraçado isso, né?
3: Muito bom.
1: Espaço sempre aberto para vocês. Para mim foi satisfação. Tibere?
4: Bom dia, Marcela. Bom dia a todos aí da rádio. Bom dia, tia Lenise aí, doutora Lúcia, né? Essa companhia limitada aí, que Deus abençoe grandemente a vida de cada uma delas, viu? Pessoas aí de ouro aí, graças a Deus. Se tivesse mais pessoas assim nas nossas vidas, hein? Para nos ajudar a criar essas crianças aí que foram desnutridas. Assim como eu tive um menino aqui que foi criado na pastoral, comendo farelo, um monte de mistura. Hoje está um grande homem aí lutando pela vida, viu? Deus é maravilhoso. Sinto muito orgulho aí desse povo. Ajudei bastante também.
1: Então, ou seja, tinha muita criança desnutrida na época, né?
3: Tinha.
1: Eu não tinha noção.
2: Célia é do Sutil, sim, né? Ela é uma testemunha de como era o Sutil antes do Clube de Mães 2, que nós temos um Clube de Mães 2 lá no Sutil. E como a gente atendia aquelas crianças, né? Tínhamos um ambulatório lá onde eu atendia muitas crianças. E a pastoral da criança, ela continua, ela não acabou. Ela continua, nós temos líderes, inclusive lá no Sutil ainda tem, faz um trabalho de parecido com o do agente de saúde. A diferença é que a gente tem o momento da celebração. Todo mês tem a celebração de levam as crianças. Né? Ela não vai direto, o líder não vai todo mês na casa. Eles é quem levam, se juntam e faz aquela celebração bem bonita com aquelas crianças pesando, medindo, anotando, mandando todos os dados para o Ministério da Saúde.
1: Olha aí as imagens. Olha, teve uma, você tá vendo? Teve uma que já mandou. Inclusive, ontem eu estava na Câmara Municipal e ela falando, né, sobre clube. E aí eu disse, ai, e eu esqueci de perguntar, e você faz parte do clube? Aí ela mandando as fotos.
2: Muito bem.
1: Das costuras, dos panos, do lençol.
2: Ah, é sim. Quem é que tá mandando?
1: Joséane.
2: Ah, Joséane. Ela faz parte da nossa comunidade.
5: Bom dia, Lenilza. Bom dia, Marcela. O meu dia lá no Clube das Mães é terça e quinta.
1: E ela sobrevive disso, né? Ela pois sobrevive. É. Junto meu dinheirinho, compro minha galinhazinha, vai botar
5: lá. E os paninhos que eu faço as cobertas lá no Clube das Mães.
2: Colaboração. Muito importante.
5: É de Neuza Martins. Nosso amor ali, nós amamos aquela professora. Lá nós levamos, nós compramos pão, tem queijo, presunto, tem café, tem chá. Minha filha lá é bom. Vai lá fazer uma visita, Marcela. Lá no Clube das Mães, eu faço coberta, eu dou, vendo.
1: Ela faz isso mesmo, viu?
3: Então.
1: O pior é que o Clube de Mães, vocês ensinam, e também já vendo, a ser pessoas melhores. Essa Joseana não tem nada na mão, não, mulher. É pra dar. Tudo dela é o coração bom. Foi ela quem mandou essa música pra mim, não foi, Valdemir? Joseane.
2: Tudo dela é o coração bom. Isso é o amor ao próximo, né? Quem é amado transmite esse amor para o outro. E a gente ensina muito essa partilha, esse amor ao próximo. E elas veem a doação, né? De toda a diretoria, de todas as pessoas que participam do Clube das Mães.
1: Importantíssimo. Eu não tinha noção do que era o Clube de Mães aqui em Tobias Barreto. E eu fiquei encantada da primeira vez que vocês vieram, né? Porque é bonito de ver, a gente vê que outras mulheres estão sendo amparadas, né? Porque não é um amparo só financeiramente, não. O pouquinho dali, elas sobrevivem. É exemplo aí, Joseano, que eu conheço demais. Mas essa coisa de esparecer, como diziam os mais velhos, de poder conversar, dialogar uma com as outras.
5: Aí foi meu aniversário, dia 18 de São João, lá no Clube das Mães. Fizeram essa surpresinha para mim lá, ó, diga, as minhas amigas. Eu comecei a trabalhar no Clube das Mães. Era Dona Valdice. Ela me dava assim, ó, os negocinhos. Olha, aqui é a mistura, você bota no... Faz um mingau e coloca. E meu filho tá aí, um homem, um fortão.
1: Que bom, né?
5: Os povos perguntam se é meu filho. Eu digo, é meu filho. E hoje ele tá com 29 anos, viu?
1: Tá vendo aí?
6: Bom dia, Marcela Fernanda.
1: Bom dia.
6: Tá falando, eu moro aqui na Ribuleira. Tem 2 anos que eu moro aqui. Tem um posto de frente à casa. Nunca vieram botar uma lâmpada. Eu já fui na secretaria, não sei quantas vezes. 3 vezes. Nunca vieram botar. Mulher é um escuro aqui, tão grande. E ligeirinho sabe onde é. Aqui no corredor da Ribuleira. É um escuro que a gente tem medo de sair até na porta.
1: Obrigado,
7: bom
1: viu?
7: Bom dia, Marcela. Marcela, os meninos da energia não vêm atrasar os cones, não. Eu ainda permaneço na minha casa. É um excelente dia para vocês.
1: Tá vendo que então nosso programa é bem popular também, doutora Lúcia?
3: Com certeza.
1: Nosso programa é bem popular. É cone, é lâmpada. É lâmpada, é tudo. Que Deus abençoe vocês. Continue com esse coração imenso, porque a história... de doutora Lúcia não foi feita ontem.
3: Não.
1: A história de Helenilza Carvalho não foi feita ontem. Helenilza, por sinal, nosso programa, eu digo nosso, porque 5 anos
3: cinco
1: amanhã.
3: Anos já?
1: É.
3: Não, então eu tenho que
1: e foi responsável, você tem que vir amanhã. Ela foi uma das responsáveis, inclusive amanhã. Toquei no assunto. Helenilza, para eu vir apresentar, ela era aqui do meu lado.
3: Uhum.
1: Tremi igual vara vendo, não era, Helenilza?
3: Era. Mulher, vá lá, você consegue.
1: Foi lá e, graças a Deus, estou aqui. 5 anos já.
3: 5 anos, pronto. Então, amanhã estou aqui para comer
1: bolo. Amanhã esteja, viu?
2: Então, Marcela, a gente agradece, né, o espaço mais uma vez. Você nos ajudou bastante. Viemos 2 vezes aqui no lançamento do projeto, falar da votação, e você sempre abriu as portas. Nos deu muito entusiasmo sobre o Clube de Mães. Você nem imagina como você abrilhantou o nosso ego, viu? Então, você é a sargenta da mulher.
1: Amém.
2: E agradeço também às autoridades que nos ajudaram nesse projeto, a todas as instituições, o Banco do Brasil, a Caixa Econômica, o G. Barbosa, que colocaram as suas, deixaram a gente colocar as urnas lá e fizeram a votação presencial, e toda a comunidade que se dispôs a nos dar o voto. As escolas, os professores, os diretores que nos acolheram imensamente felizes, foram grandes colaboradores, e os estudantes, que foram peças fundamentais nesse projeto. Sem eles, a gente não teria tido essa votação de 20% da nossa população. Então, foi um resultado expressivo, muito bom, e que nós vamos luta agora em busca da lei de proteção dessas maravilhas de Tobias Barreto.
1: Muita gente no Facebook, a Giovan parabenizando as meninas, Edi Martins, amo fazer parte do Clube das Mães. Quem quiser ser associado, como é que faz?
3: Pode fazer uma visita lá, pode sim fazer uma visita lá. As meninas estão lá todas as tardes. Nós temos nossa Edileuza, que fica lá recebendo.
1: É todas as tardes, a partir de que horas?
3: Todas as tardes. De
2: 14 horas.
3: Às 5.
1: Toda tarde estão
3: lá. Toda tarde elas estão lá.
1: Olha lá, Celinha.
4: Marcela, mulher, não esquecendo, hoje é o aniversário do meu amigo João Batista, que trabalha lá comigo no centro, que saiu, né? É, foi para outro setor agora.
1: É João?
4: E hoje é aniversário dele, é hoje, do Joãozinho Batista, Joãozinho do Coco, como é conhecido, é João, né? Coco. Aí eu mando mensagem pro rádio, mulher, e eu disparo assim, que parece que tô brigando. Acho que é
3: a emoção. É muita coisa pra falar.
4: Que Deus abençoe ele, que muita saúde, com muita paz, tudo de bom na vida dele, né? Que Deus abençoe grandemente nosso final de semana, nossa vida e todos.
1: Como diz a história, o João é nosso, João Coco é nosso, maravilhoso. Que Deus te abençoe, saúde e muita paz, né? Muita prosperidade na sua vida. Amém?
3: Parabéns,
8: bom
3: João.
8: Dia, Marcela Fernanda. Aqui que tá falando é Genivalda. Eu trabalho no Cubo de Mãe.
1: Oi.
8: Sinto muito feliz quando eu vou para lá. O meu dia é terça e quinta. Fico feliz mesmo. Lá é um amor e pessoa. Tanto a Edileuza como todas. É, lá é nossa fisioterapia.
1: É, amor.
8: Fico feliz quando eu vou para lá. Me sinto bem, graças a Deus.
1: É a psicóloga,
8: é muito,
1: né?
8: Divertida. A gente é... Coisas, problemas, né? E é bom demais. Adoro o Cubo de Mãe. Graças a Deus. Fico muito feliz. Quando chega o dia, terça e quinta, Ave Maria. É bom demais. Tem lanchinho pra gente. Ave é divertido demais. A gente trabalha, faz nossas cobertinhas. Só que eu não vendo. Eu faço pra mim, pra dar também. Pra ajudar as outras amigas, as outras mães. Tá bom? Mas fico feliz mesmo. Quando eu vou pro Cubo das Mães. Tem uns 40 anos já.
1: É, olha.
3: É,
8: comecei a trabalhar... É, ganhei o enxoval todo dos meus dois filhos, graças a Deus, e fico feliz. Helenilza também é um amor de pessoa, todas as meninas, todas, amo todas, de todo o meu coração, todas elas. São amor de pessoa. Que Jesus dê um exame de saúde a elas todas e a nós também, a você, Marcela Fernanda.
1: Amém.
8: Um cheiro e um abraço para todas.
1: 8 horas e 4 minutos. E doutora Lúcia é uma mãe.
8: É, quando meus filhos é pequeno, doutora Lúcia, eu passei muito por ela, cuidou muito do meu filho. Hoje em dia estão tudo grande, graças a Deus.
1: É mole. É história,
3: é
1: né?
3: Isso, obrigada, viu, Genivalda, pela participação também, pelo seu testemunho. Isso é muito importante para o Clube das Mães, né? Para que ele seja conhecido e outras mulheres venham a fazer parte da nossa instituição.
1: A senhora usou da sua profissão também para poder ajudar as pessoas?
3: Sim, com certeza, né? Com certeza. A gente fazia um ambulatório lá no Clube de Mães, eu atendia pela pastoral gratuitamente e atendi também no Clube de Mães aqui da sede as mulheres. Atendia sempre. Bom, o telefone do Clube de Mães, das mães, para quem quiser fazer contato, quiser fazer alguma doação, quiser participar, é 9-9607-3742. E nós estamos também no Instagram, né, pelo Clube das Mães, de Tobias Barreto. E pode fazer algum comentário, alguma notícia... o que quiserem pelo direto.
1: 9607-3742. Tá aí, pessoal, você empresário, você que quer ser um colaborador, né? Às vezes você tem tão... Ah, Marcela, mas eu não tenho tanto, mas ninguém tem tão um pouco que não possa ajudar, né? São mulheres guerreiras que estão ali, né?
3: Exatamente.
1: Muitas delas para ganhar seu ganha-pão lá. Outras até, como disse aí, para esparecer a mente.
3: Uhum.
1: Exatamente. Engraçado isso, né?
3: E aguardamos, né, a visita de quem desejar, a sua. E estamos lá para servir.
1: Amém. Deus abençoe. Obrigado, amém. Viu?
3: Até amanhã, viu? Que eu venho com
1: até,
3: bom.
1: Venha. Venha que você faz parte, Helenilza. Eita, deixa eu dar um bom dia, Kelly. Eu dou um bom dia e a gente chama. Tchau, obrigado, viu? Bora, Kelly. 8:06, 8:06, em nome do Supermercado Santa Rita, para você que quer economizar, vai lá no Supermercado Santa Rita, Supermercado 1 e 2. 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
1: Segure aí, a gente vai pro apoio. O homem do chá cabe na tubinho, tá por cá, o nosso amigo Charles. Eu boto o Charles, boto o Kelly, depois do apoio. É já já.
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2: 8 horas e 8 minutos.
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1: Alô, alô, cliente Bismóveis! 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

0: Marcela Fernanda.
1: 8:20, 8:20, eu já estou com o nosso amigo Charles do Chacabe. Bom dia, Charles.
2: Bom dia, Marcela. Tem que chamar a atenção, porque é muita, os bastidores aqui é pesado, né? É muitos assuntos, é bem interessante, né? É só aprendizado, né? Muito bom dia mais uma vez, bom dia a todos que nos acompanham, tá? Falando hoje um pouco mais sobre os benefícios do Chacabe, não só para aliviar os problemas digestivos, né, da questão da azia, queimação, refluxo, má digestão, mas também o Chacabe, ele contém ervas medicinais, Marcela, que vão agir e te ajudar como um detox natural. Eu tava até falando aqui em off, né, com o Kelly, falei, rapaz, São João aí, engordei uns 5 quilos aí, fui pra Bahia, passei uns 20 dias lá, e aí, meu irmão, Jacuba, acho que vocês nem sabem o que é isso aqui, depois eu explico. A farofazinha de água fria, né? No coentrinho, aí um charquezinho assado, frito, e uma coisa que acho que você nunca comeu, né? Tem pessoas até que tem nojo. Eu sou apaixonado. Um ubre assado.
1: O acho que é isso?
2: Pois é, né? O ubre, depois eu vou lhe falar em off o que é. Hã? É, um assadozinho, né?
1: Falando popular.
2: É o peito, né?
1: O
2: da
1: testículo.
2: Vaca. E, não,
1: o ubre é o peito.
2: O peito da vaca, isso.
1: O ubre é o peito.
2: E assado, olha, eu comi que não foi brincadeira. E a minha salvação.
1: Eu pensei que era um negócio debaixo do boi.
2: Não. E a minha salvação. A minha comida predileta, né? Na Bahia eu comprei 1 quilo e comi bastante, exagerei bastante, né? Aí percebi no retorno, claro, 5, 6 quilos ali a mais, né? Tranquilamente, mas eu percebi também muito inchado, muita retenção, muita inflamação por conta dos exageros, né?
1: Justamente
2: dos carboidratos, né? Então o Chacabe, ele age como um detox natural, ele contém também anti-inflamatórios naturais, que você vai encontrar presentes ali na camomila, na carqueja, né? Enfim, e vão te ajudar ali a fazer essa limpeza no seu organismo, desinchando você, contém um hibisco que também contém antioxidantes naturais, é, né? Um potente diurético natural. Então vai fazer esse detox, essa limpeza nas correntes sanguíneas, ajudando no controle do colesterol LDL, nas taxas de triglicerídeos ele vai também diminuir, ajuda também até no controle da glicose, né? Então, pessoas que estão nos ouvindo aí, que usam o Chacabe, se recorrem apenas ao Chacabe só com os problemas digestivos, você precisa conhecer esses benefícios para você usar ele diariamente e constantemente também, Marcela.
1: O Chacabe você encontra nas melhores lojas e farmácias...
2: De casos de produtos naturais,
1: também,
2: né? Lembrando,
1: né,
2: que o original é da Natubio, tem o nome na caixa.
1: Como identifico?
2: O nome da Natubio na caixa, no frasco, né? Tudo certinho. Temos a versão Chacabe Absolute, que é o mesmo produto, os mesmos benefícios, o que muda apenas o sabor dele. Então, um sabor um pouco mais suave, que facilita ali a administração. Você pode usar diariamente, constantemente, né? Se você não tiver resistência com o sabor um pouco amargando do Chacabe tradicional, vai continuar usando o Chacabe tradicional tranquilamente.
1: Não tem essa, né? É pra mim que remédio é remédio.
2: É. Ruim, mas tem pessoas que têm aquela resistênciazinha, né? Por exemplo, Charles, eu tomo Chacabe, eu tinha azia, eu tinha queimação, não podia comer isso, não podia comer aquilo, eu tinha o colesterol muito alterado, consegui controlar, mas ele amarga um pouquinho, né? Então sempre fazendo essa ressalva no final, né? Aí pensando nisso, Natubio lançou o Chacabe Absolute, porque ele tem um sabor mais suavizado ali das ervas medicinais, tá? Que facilita aí a administração das pessoas.
1: Então use o Chacabe se você anda empanzinado, cheio, estufado. Utilize, passe a utilizar, que a gente tem vários testemunhos de que o Chacabe de verdade funciona.
2: Funciona de verdade, com certeza.
1: Um abraço para você.
2: Um abraço para você também. Depois a gente continua os bastidores.
1: Cindy Schilder, bom dia, minha querida.
3: Bom dia mais uma vez, Marcela. Eu já me encontro aqui na rua. José Rodrigues Sobrinho, e ao meu lado está um ouvinte, ela que se chama, como é seu nome?
4: Camila.
3: Camila, hoje a gente veio presentear a Camila aqui na rua José Rodrigues Sobrinho.
1: Camila, é?
3: Isso, Camila.
1: Camila, um forte abraço para você, explique direitinho aí a ela, viu, Cindy Schilder, como mandar, se ela não puder, né? Mande, envie uma pessoa, mas que envie no horário certinho, tá certo?
3: Isso, no sábado. Já expliquei aqui a ela que no sábado, para fazer a retirada até o horário, Galeteria Top do Frango.
1: Meio-dia. Até meio-dia. Viu? De 10h40 até meio-dia. Viu, Camila?
3: Ok.
1: Deus abençoe sua vida.
3: Também. Muito obrigada.
1: Amém. O anjo de luz mandou a gente presentear. Busque outro local. Aí é José Rodrigues Sobrinho, não é isso, Cindy Schilder?
3: Isso, é José Rodrigues Sobrinho. É isso mesmo.
1: Pronto. Um abraço para você.
3: Tchau, tchau. Logo mais eu volto.
1: A ligação não tá legal hoje.
4: Tá, pera.
1: Kelly Dantas, qual é a fruta que você acha, que as pessoas acham que não é fruta, mas é?
4: Minha gente, é interessante, né? Eu vou falar e tem muita gente que nem sabe disso ainda. O tomate, Marcela.
1: O tomate que é uma fruta.
4: O tomate é uma fruta e ela é rica em beta-caroteno, uma substância. Toda fruta vermelha, ela é antioxidante. Aí, Kelly, o que é antioxidante? Ela não deixa a gente envelhecer, ela é rica em vitamina C, ela tem coisas muito boas, propriedades muito boas. Agora, como você usar o tomate? Se você quiser usar o tomate e ter essas propriedades, é simples. Você vai fazer um molho de tomate. E de preferência, bote um azeite, bote um oréganozinho no molho. E aí você tomar uma colher desse molho todo dia. Vai, se você tiver, vai ter cicatrização no estômago. Vai ter desinflamação. É super simples, né, Marcela?
1: Muito simples. Muito antigamente, simples. Kelly, você é do meu tempo também... É, antigamente a gente usava o extrato de tomate, a gente usava o próprio tomate para tempero de um macarrão, não era?
4: Isso.
1: Hoje tudo é um enlatado, né?
4: O problema maior, Marcela, do industrializado é que, assim, perde uma porcentagem das substâncias boas que tem, principalmente a vitamina, que tem vitamina E e vitamina C, é rico, tomate cru, você vai conseguir ter fibras, vitamina E e vitamina C. Mas o beta-caroteno, que é o vermelho, que é aquela coisa vermelha e tudo, você vai só conseguir ele cozido, você fazendo um molho. Aí você vai conseguir. Ele desinflama, desincha a próstata. Olha, pra você ver. A pessoa, um homem acima de 45 anos tem que tomar muito cuidado com isso. Porque é natural acontecer nos homens. Na maioria dos homens tem uma inflamaçãozinha, tem, entendeu? Evita. A gente tem muita mulher hoje com infecção, principalmente... Quando ela está nas 35, 40 anos, 45 anos, começa a ter pequenas infecções urinárias, né? Entendeu? E aí, você usando, você já vai evitar. Só que muita gente pensa que é pegar um tomate, cozinhar e tchau, e já está pronto, já cozinhou, já fez, já comeu e tá bom. Sarei. Não, não é assim. Infelizmente, você não toma remédio todo dia para alguma coisa? Você tem que ter o hábito de fazer uma salada, colocar um molho de tomate, fazer um macarrão, colocar um molho de tomate. Isso vai ser colocado na sua alimentação.
1: Gente, não é um molho de tomate industrializado não, viu?
4: Não,
1: a Kelly tá explicando.
4: Você pode usar, tá entendendo? Só que assim, a ação vai ser menor. O industrializado tem o perigo do sal e o açúcar. Porque o industrializado, ele vai para lá, para a prateleira, com substâncias para conservar. E essas substâncias para conservar vão aumentar a sua glicemia, vão aumentar a sua pressão arterial. Se você usar direto, você pode fazer vamos supor, uma macarronada no final de semana com molho industrializado. Mas você não vai poder ficar usando todo dia uma quantidade boa desse molho. Você pode até usar uma colherzinha, tem gente que usa uma colherzinha para temperar uma galinha, né? Tem gente que usa, aí tudo bem. Mas se você for usar em uma quantidade, porque eu tô falando em tomar uma colher de sopa, eu não tô falando em usar aquela colherzinha que faz o tempero de uma galinha, não, entendeu? Você vê que a gente compra aquele copinho de extrato de tomate e pega uma colherzinha e coloca para temperar uma galinha. A gente, ali dura a eternidade. Chega o tempo, tem gente que dá até mofo no molho de tomate na geladeira. Não é verdade, Marcelo?
1: É nada.
4: Entendeu? Mas aquele molho é industrializado. É ruim? É melhor que nada. Melhor que nada. Agora, o de tomate natural é muito melhor. E se você botar um azeite, o azeite, ele melhora a sua digestão. Você sabia disso? O azeite, para a mulher principalmente, ajuda nos hormônios femininos, na pele. A pele precisa de óleo. A gente precisa de óleo para estar com a pele brilhando, bonita.
1: Mas um óleo bom, né?
4: Um óleo bom, entendeu? E aí você fazendo a digestão, o seu estômago fica protegido quando você usa uma colherzinha de azeite. E aí parece besteira, mas é. É um pouquinho caro? É. Mas você não vai usar direto. Você vai fazer o quê? O seu molho e colocar uma colherzinha de azeite. E aí você pega 4, 5 tomates, bate. Eu faço assim, eu tiro os carocinhos. Outra coisa que falam é que não pode comer caroço.
1: O caroço do tomate.
4: Não pode comer caroço quase nada, né? É mito, minha gente.
1: Quando eu era criança, sim, Kelly Dantas, até hoje, se me der vontade, eu como. Eu parto o tomate no meio e gostava de botar uma pitadinha de sal e fazia assim,
4: também
1: ó.
4: Também gosto.
1: Matei muito minha fome comendo tomate com sal.
4: É, tomate verde é, ajuda muito o negócio de combate à verme, essas coisas.
1: Não é bom, né?
4: É bom.
1: É gostoso demais.
4: Aí, eu também gosto. E o mito das sementes, eu vou contar uma coisa pra vocês que vocês podem pesquisar e é bem real. Toda semente é um ovo. Por isso que um dos melhores alimentos do mundo é o quê?
1: Um ovo. Ovo.
4: Por quê? Ali vai nascer um pintinho. E vai ter tudo que um pintinho precisa. Vai ter uma vida ali. Entendeu? A mesma coisa é qualquer semente. Essa coisa, ah, se você engolir semente, vai ter pedra nisso, vai ter pedra.
1: É, antigamente
4: não,
1: você ouvia muito
4: nada
1: isso.
4: A ver. Uma semente tentou... Hoje eu tô, viu, com a rinite inflamada. Uma semente tem todos os nutrientes para que nasça alguma coisa legal. Como é que uma coisa dessa faz mal?
1: É verdade.
4: Entendeu? Todo mundo sabe que a semente de melancia faz bem. Semente de abóbora tem muito mais.
1: Mamão mata verme.
4: Mamão mata verme, entendeu? Não tem essa coisa de engolir a semente ou mastigar. Não sei se você vai conseguir mastigar a semente de mamão, porque é
1: amarga, né?
4: Amarga, substância. E todo remédio de verme é amargo. Já prestou atenção, não?
1: É verdade.
4: Já colocou na verdade. Boca, entendeu? É igual a semente. Você não precisa também mastigar a semente. Você pode engolir. A semente de abóbora que você tem que abrir, catar e para você usar. A semente de girassol é maravilhosa. Tem várias sementes que você pode usar na sua vida. Mas a gente voltando para o tomate também você pode fazer uma máscara, colocar no rosto.
1: Pra, como? Como é que faz a máscara?
4: A máscara é praticamente do mesmo jeito, Marcela. Você vai ferver o tomate, faz aquela massinha do mesmo jeito que você fazia. Aí você vai colocar nas áreas que você tem mais ressecamento. O mesmo molho que você pode comer, você pode usar para desinflamar locais.
1: E é.
4: É, entendeu? Tem lugar que tá machucado, tem lugar que tem queimadura, tem lugar... Se você usar, vai melhorar muito. É tipo uma pomadinha, só que é natural. É você fazer, usar e lavar... Porque aquela coisa você vai ter que colocar, esperar um tempinho. Se sua pele está inflamada, vermelha, se você tem rosácea, se você tem... Tem muita coisa de problema de pele. Se você tem acne, aí se você pega... Relaxa a pele, que é uma beleza. Você faz um molhozinho com azeite, bota na pele, depois você lava. Nunca, quem tem acne, nunca deve lavar o rosto esfregando o rosto. Porque quando você esfrega, a acne é um pólozinho inflamado. Aí você inflama outro. Aí piora. Não tem esse negócio também de espremer. Tem gente que espreme e fica com cicatrizes de acne.
1: Também, né?
4: É, não tem que espremer, entendeu? Não é pra espremer. Se você tá com muita acne, a solução é você procurar um profissional. Porque existem vários tipos de acne. Acne cisto, bústula, um monte de tipo de acne. Se você usar um produto que ele não seja certo pra aquele tipo de acne, vai piorar. Vai piorar. Entendeu? Tem que saber por quê. Tem mulheres que começam, na menstruação começa a aparecer acne. Entendeu? Porque é outro tipo de acne. Então, são vários tipos de acne.
1: E ô, Kelly, por que aqui no período de menstruação a mulher aparece assim, uma espinha, uma acne? Por quê?
4: É porque existe uma variação hormonal. O hormônio que deixa a pele bonita é o estrogênio. Entendeu? E o hormônio que deixa a pele com acne é a progesterona.
1: E é, né?
4: Aí, quando você tá ovulando, você tá rica em estrogênio e tudo. Aí você vai ovulando para você receber, para você ter uma gravidez. Só que você não tem a gravidez. Aí vem o estrogênio e aumenta. Quando aumenta, aí você menstrua. Naquela menstruação, você está com um pico de progesterona muito alto. E a progesterona é um hormônio que não deixa a mulher muito, entendeu? Assim, bonita, fica um pouco inflamada. Aí tem mulher que vai acontecer de ter acne. Não tem jeito.
1: Quando a mulher passa a não menstruar, ela fica com a pele boa ou é ruim? Como é? Porque tem mulheres que depois da menopausa não vai menstruar mais. Toda mulher, né?
4: Fica péssima a pele.
1: Quais são os cuidados?
4: Se for induzido com um hormônio, é diferente de que você entre na menopausa. É bem diferente. Quando você induz, você tá o quê? Você diminui... Quando você induz, você diminui sua perca de óvulos. Você sabia que cada menstruação você vai perdendo óvulo?
1: É.
4: A quantidade de óvulo, entendeu? Aí quando você pega e induz com um implante ou induz com um remédio, entendeu? Tá segurando ali. Mas quando você entra na menopausa, você tá com falência dos seus ovários. Então, seu estrogênio está indo embora, sua progesterona está indo embora, seus hormônios estão indo embora. Você tem que procurar um médico
1: para fazer reposição.
4: Para fazer reposição.
1: Né?
4: Porque senão você vai murchar. Primeiro você incha, fica inchada e não sabe por que é. E aí você come nada e você tá gorda.
1: Mole.
4: Entendeu? E você não sabe por que é. Entendeu? Aí depois dessa... É a primeira fase. Eu digo porque eu passo por essa fase. Tô com 59 anos e eu já passei. Aí depois dessa fase, você vem a outra fase. Que é começar a secar.
1: Seca, né?
4: Aí começa a secar. Aí a pele começa a ficar toda engiadinha, igual o maracujá. Tudo isso é perca desses hormônios. Se você se cuidar, entendeu? Tem o lado de você se alimentar. E tem o lado de você fazer a reposição.
1: Assim também é no homem.
4: O homem é a andropausa.
1: Andropausa, né?
4: É, o homem é a andropausa. O que acontece? Interessante, Marcela, eu lhe explicar uma coisa. O homem e a mulher. O que vai acontecer com a mulher na menopausa vai ser o contrário do que vai acontecer no homem na andropausa. Na menopausa, a mulher vai começar a nascer pelo no rosto. Você sabia? A mulher vai começar a nascer pelo no rosto. Vai começar as pernas a ficar finas.
1: A mulher.
4: Entendeu? Vai começar a ficar meia deformada, sem cintura.
1: Sangue,
4: a gordura que ia pro quadris vai pra barriga.
1: Não.
4: A mulher vai ficar ansiosa, inquieta.
1: E o homem?
4: Agora vamos pro homem. O homem vai perder pelo.
1: Cai o cabelo.
4: Cai o cabelo. Não vai nascer tanto pelo. Vai ficar com peitinho, com bunda. É o contrário, Marcela. É o contrário.
1: Ai, ai, viu? É
4: entendeu?
1: Muita
4: e o libido
1: melodia.
4: Do homem cai completamente.
1: Também,
4: já
1: né?
4: O da mulher não cai tanto.
1: E é.
4: A mulher, você vê, pode, tem até ditado. Ah, tem muita mulher velha safada, não sei o quê. Porque o libido da mulher... Porque a mulher vai cair o estrogênio. E vai cair a progesterona. Primeiro cai a progesterona, depois cai o estrogênio. E a testo, que a mulher tem um pouquinho, vai cair por último. Já o homem despenca a testosterona, que é da virilidade. O desejo que o homem tem mais do que a da mulher é devido à testosterona, entendeu? Então, quando o homem perde essa... Ele vai ficar no sofá. Ele vai ficar sem querer fazer muita coisa. Entendeu? Ele vai ter peitinho.
1: Será que ela deve estar nesse processo?
4: Ele vai ter pressão alta, diabetes.
1: Vixe, tá aparecendo tudo nele.
4: Entendeu? Entendeu? Por quê? Porque tudo isso... Olha, essas coisas que eu tô falando aqui...
1: E a cara dele é o melhor.
4: Vocês pesquisem na internet. Porque às vezes tá dizendo que ela tá falando isso, tá falando aquilo, que ela não é médica. Não, eu tô estudando, mas... Isso é que a gente pesquisa, isso é o que eu vivo, porque na área de estética, se você não entender a fisiologia humana, você não tem um resultado bom.
1: A melhor é a cara dele, quando eu disse.
4: Entendeu? Então, um endocrinologista é um dos médicos que você tem que procurar.
1: Verdade. Silvano, bom dia, Silvano.
5: Bom dia, Marcela, bom dia, Vladimir, bom dia, Cindy. Marcela, anuncia aí que eu estou precisando de padeiro.
1: Oi.
5: Com urgência. Foi possível vir falar comigo hoje, se estiver precisando de trabalhar. Aqui na Padaria Santana, na Rua do Peru.
1: Do Gugu.
5: Rua Lindo Costa, siga a Rua do Peru.
1: Atenção, você profissional padeiro. A Padaria Santana, lá da Rua do Gluglu, do Peru, está precisando, viu? De um padeiro. Procure aí o nosso amigo Silvano, se você quer trabalhar como padeiro. Procure aí, Silvano. Tô na ponta da linha com a nossa repórter Cindy Schilder. Cindy, você fala de onde, minha querida?
3: Eu já falo aqui da Brás Melo Costa, rua Brás Melo Costa. Eu já me encontro aqui na casa de um ouvinte e o nome dela é
6: Cristina.
3: Estou aqui com Cristina e eu já passei aqui as informações para ela que um anjo presenteou ela com um galeto da galeteria Top Frango. Estou passando aqui, Marcela. Pode falar aqui que a gente está lhe ouvindo.
1: Cristina, bom dia.
6: Bom dia.
1: Tá boa, mulher? Quer dizer que é ouvinte do programa, é?
6: Isso. Estou melhor agora, né? Um presente logo cedo.
1: Amém. Ô, Cristina... Deixa eu explicar para você. Você vai lá de 10h40 da manhã até o meio-dia, viu? Lá na Galeteria Top Frango, bem próximo à Catuta.
6: Tá certo.
1: Tá certo? Não esqueça não, porque passou do horário, aí eu já não vou ter mais frango para você, viu?
6: Tá certo, não vou esquecer não.
1: Deus abençoe sua vida.
6: Amém, Deus abençoe você, viu? Mas ainda...
1: Amém. Cindy Schilder.
3: Está aí, Marcela. 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
1: 8 horas e 41 minutos, um abraço, Cindy Schilder, um abraço também ao nosso Adriano, repórter lá da cidade de Estância. Obrigado, viu, de rádio ligado, mandando aqui um abraço especial para, né, o nosso amigo Charles. Um abraço,
7: Marcela, bom Adriano. Dia. Marcela, peça para o secretário de obra aí.
1: Um abraço, viu, Adriano?
7: Fazer uma massinha com cimento, aí, um concretozinho, e tá com essas buracas aqui na entrada da cidade.
1: Aqui, cimento?
7: Próximo a uma roda de clube, próximo a assistência social aí perto do semáforo. Para não causar um acidente.
1: Não. Cimento não vai, não. Agora, eu sei que precisa de um tapa-buraco ali, porque ali na frente do... Dessa encruzilhadinha ali, como é que é, do Rotary, né? Aqui, meu irmão, o buraco da frente das madeireiras ali. Tá umas buraqueiras que quando chove, enche a poça d'água e às vezes o carro não tem nem noção que tem um buraco ali dentro, né? Tá brabo. A gente pede aí as autoridades para que venha, que possa acionar aí o Estado para fazer esse tapa-buraco. Porque tá feio, não tá bonito não, viu? 8h42, velho.
5: Marcela, pedi um favor a você. Peça ao secretário Lucivaldo para retirar esses entulhos aqui da rua Saquinho, no Agrippino 3. É uma besteira, não gasta meia hora de relógio, ele manda a máquina, é 4 entulhos, é grande, tá feio e o povo da rua fica falando, entendeu? Aí... Eu tô pedindo em nome do povo da rua. O caso que eles ficam... Eles sabem que nós somos do mesmo lado, né? Nós somos do lado disso. Aí, ela disse, você vai pedir, viu? Vai pedir você. Aí eu fico desse compromisso. Aí você peça para o Lucivaldo.
1: 8h43. Choveu hoje por lá na Candeia? Tá normal, né?
8: Bom dia, Marcela Fernanda. Bom dia, Kelly Dantas. Kelly Dantas, você falou sobre o mamão. Eu não observei bem quando você disse em termos dos caroços. Se pode engolir sem mastigar.
1: Pode.
8: E outra. Eu tenho o hábito de comprar cravo em pó. E tomo todas as noites. Às vezes é o pó do cravo ou chá de canela, que eu não gosto de tomar café à noite. Em termos do cravo, é bom.
4: Tô ouvindo. Ela disse que usa cravo em pó, né?
8: Os caroços do mamão, não tem problema eu engolir sem mastigar? Eu tentei, minha filha, um dia mastigar. Meu Deus, é muito amargo demais, homem. Ela do Maria do Carmo, tenha um ótimo dia, queridas.
1: Um abraço, Sebastião, um abraço, viu? Pra você, é o homem do planejamento. Kelly Dantas, ela disse que toma chá de canela.
4: E ela usa em cravo em pó, né? Não, chá de canela é maravilhoso para qualquer pessoa. Até no lado místico. Sabe o que é o lado místico, né?
1: Para que é que serve chá de canela?
4: O chá de canela baixa a glicemia. O chá de canela diminui a inflamação, infecção, tudo. O chá de canela, a canela é maravilhosa. De preferência em pó. Aí por quê? E outra coisa, o cravo, ela falou que usa ele, o cravo moído.
1: É no pó,
4: ela usa
1: né?
4: O pó de cravo, né? Olha, menina, eu vou dar um...
1: Pra que serve o chá
4: cravo,
1: dessa...
4: O cravo é maravilhoso pra desinflamar. E ele é tão potente pra verme quanto o caroço de mamão. Ah. Só que não adianta você usar muito pó, não, viu? Do cravo. O cravo, ele tem hiogenol, o nome de uma substância, que é um óleozinho que tem nele. Esse óleo, ele solta quando você mastiga. E se você moer ele, vai ter propriedades? Vai. Vai ter um efeito? Vai. Mas não é igual. Não vai ter a potência que o cravo tem quando você... Uma coisa que você pode fazer é colocar debaixo da língua. Debaixo da língua tem remédio que a gente coloca debaixo da língua, não tem? Pra ação ser rápida. Então você pode dar uma mordidinha e colocar debaixo da língua. A ação pro seu corpo todo vai ser rápida, de inflamação, de verme, de tudo. É muito rápido a ação. Agora, se você pegar o cravo e você fazer o pozinho e colocar no café, meu amor, seu café vai ficar maravilhoso. Se você botar canela, cravo, você vai ter um shot, você vai ter um café.
1: Fica gostoso,
4: maravilhoso,
1: né?
4: Entendeu? Em todos os sentidos para a sua saúde. Agora, é o seguinte, não é a mesma coisa o cravo nem a canela. A canela em pó e a canela em pau, a canela em pau é melhor fazer um chá. As propriedades estão seguras ali. Os óleos essenciais do cravo e da canela, eles estão quando ele está íntegro. Quando o é moído, perde muito. Mas continuar usando todo dia é maravilhoso. Controla a glicemia, melhora a circulação, evita um bocado de coisa, é uma proteção natural. Você pode fazer um shot com café, botar um pouquinho de azeite, ou então botar um pouquinho de óleo de coco, ou então botar uma manteiga ghee, ou então uma manteiga comum. Eu só sei que se você tomar esse café, você vai ficar sem almoçar. Se toma um café de manhã desse, você não tem fome, até meio dia.
1: 8 horas.
4: Saciedade, entendeu? Porque a glicemia é controlada. E muitos da fome aumenta, a glicemia aumenta, aí você tem fome.
1: 8 horas e 47 minutos, tá aí, né, as dicas da nossa amiga Kelly Dantas. 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Funcionamos aí aos sábados e aos domingos. 8 horas e 48 minutos, olha só, a informação que não pode parar. Eu disse aqui em manchete de que a Polícia Federal está em busca de apreensão e prisão nos estados, né, sobre a questão dos jogos bets. Está em investigação sobre lavagem de dinheiro, viu? Você está ouvindo, né? E o estado de Sergipe não está escapando não, viu? Já foi feita... né, essas prisões em alguns estados, e Sergipe, a casa também vai cair para alguns. Eu não sei não, viu, se não vai também. Sei não, tenho minhas dúvidas. Vamos aguardar para ver, a gente não pode atrapalhar o trabalho da polícia. Infelizmente, estou tentando abrir a matéria aqui para eu dizer a vocês quais foram os estados que já receberam a visita da Polícia Federal sobre lavagem de dinheiro com relação a jogos, bets, né? Não está abrindo nada aqui hoje, viu? Nada de matéria. Oi. Nada. Aí. Quais foram os estados? Veja onde são cumpridos os mandatos. Os que já foram: São Paulo, Rio de Janeiro e Paraná. Está a qualquer momento Espírito Santo, Paraíba e quem? Sergipe. Sergipe, o nosso Sergipe, o país do forró, está também na mira da Polícia Federal. Operação Polícia Federal, que tem alvo um grupo criminoso investigado por lavagem de dinheiro nos jogos online irregulares. Cumpriu 14 mandados de busca e apreensão e 2 de prisão temporária. Tem muita Tem muitos influenciadores, Valdemir Barreto, que já abriram, viu? Que já correram com relação a jogar e a incentivar os outros a jogar. Já vi gente voltar a trabalhar, né? E parar com medo de comer cadeia. Eu acompanho. E tem deles aí que tá achando tudo normal, quer dizer, enricar nas custas da dor dos outros. Se achar normal, continue, né? Não sabe de onde veio, de China, de onde, e só veja ostentando. Mas está tudo certo, cada um paga pelos seus atos. E jamais eu vou desejar o mal, mas quem planta, colhe.
4: Com certeza.
9: Quais foram os...
5: O padeiro com experiência e responsabilidade.
1: Muito bem. E responsabilidade é para poucos, viu, Silvano? Silvano, nosso amigo, Silvano da padaria, está precisando de um padeiro com responsabilidade, porque todo mundo quer um trabalho, mas quando é a responsabilidade, todo mundo quer trabalho. E ter responsabilidade é para poucos, né, Valdemir? Então, vamos ajudar nosso amigo para trabalhar também, fazer o pãozinho e mandar pãozinho. Ah, mandar pão amanhã, Silvano? Manda um pãozinho para a gente amanhã. Bom dia, Marcela. Posta aí a rua Guatemala, no Agripino 1. Não veio colocar a lâmpada. Bota para cá. Manda para cá essa mensagem. Nosso secretário de pé embaixo, a equipe de ligeirinho também, né, está nas ruas fazendo aí essa reposição também de lâmpadas, diariamente. Silvano.
9: Essa mensagem.
5: Vem para a loja.
1: Eita! Chegue para a loja, 9 horas da manhã. Amanhã. Amanhã nós manda se vestindo descer para a loja. Fabiola Santana. Bom dia, Fabiola. O que é que Fabiola quer uma hora dessa, hein? E tá frio. Rapaz, você bota para lá, viu? Hein, Kelly? Você tá doido, a coitada da Kelly tá tremendo.
4: Olha a roupa que eu tô...
1: Um abraço, Fabiola! Tem mensagem chegando aí? Será que Tobias Barreto um dia vem a Polícia Federal e Ministério do Trabalho? Nunca. É só denunciar. Denuncie...
4: Que vem.
1: Que vem. Eita, pra Marcela. Mas não é mesmo, Valdemir? Eita, Jesus. Kelly Dantas, muito obrigado pela sua participação. Você só faz a brilhantar.
4: É, com certeza.
1: Nossa programação.
4: Aí também é uma coisa muito...
1: Vem cá.
4: Tá assustada.
1: Bom dia, minha diretora.
4: E não esqueçam de usar tomate, né?
1: O tomate...
4: Na salada.
1: Eu posso comer muito. Na salada, posso comer com salzinho também, não faz mal não, né?
4: É, na hora, feliz.
1: É bom, tomate é uma fruta, né?
4: Tomate é uma fruta, todo mundo pensa que não, né?
1: É, acha que é uma verdura,
4: café,
1: né?
4: Café é uma fruta.
1: Acha que é uma verdura, né?
4: Todo mundo acha, né? Interessante, né? E não é. Aí o tomate é maravilhoso. E até quinta-feira que vem com mais dicas maravilhosas, né? E também tomar seu cafezinho com canela, viu? É interessante.
1: É bom também, né?
4: Maravilhoso.
1: É.
4: A canela traz dinheiro, viu? Começa a tomar cafezinho com canela. A canela misticamente diz que se você colocar um pouquinho de canela na sua mão e soprar na sua casa, vai trazer prosperidade.
1: Ô, saudade de Santa Catarina! É um cafezinho com a canela, é um negocinho chocolatinho, tudo é na canela,
4: é,
1: né? Que delícia! 8 horas e 53 minutos, amanhã será um dia especial. Amanhã, nosso amigo e vereador Júnior Cisneiro vai estar, né? Me dando um valor, vou comprar ali um valor numa loja e eu vou presentear com brindes. Amanhã tem o galeto que o nosso anjo da guarda pediu para fazer também, presentear. Amanhã vai ter mais 2. E vai ter brindes em comemoração aos 5 anos de programa Bom Dia, Tobias. Que honra adentrar na sua casa todas as manhãs. Que honra saber que você nos ouve, independentemente do lugar, do local onde você está. Deus te abençoe poderosamente. Eu fico muito feliz, porque eu nunca pensei em fazer 5 anos nessa casa. E eu confesso a vocês, que lugar bom Que lugar abençoado é a Tobias Barreto FM. Tobias Barreto FM é um lugar que acolhe pessoas. E só sai quem quer. Só sai quem quer. Né, Valdemir? Quem muitas das vezes não quer o compromisso, que muitas das vezes não é bom de conversa, não é bom de convivência, mas a Tobias Barreto é uma mãe. Obrigado à direção da Tobias Barreto FM. Eu fico emocionada quando eu falo de 5 anos. Nunca pensei em chegar a 5 anos. A gente tem nossa interna, né, Valdemir? Sempre como uma família. Sempre tem um que dizer um do outro, mas somos uma família e unida. E unida. Aqui não tem cacete e pau. Rola um desentendimento, porque pode ser que Valdemir não concorde com o que eu falo, não concorde com o que eu pense, mas é normal. Agora, aqui, eu me sinto acolhida. Tobias Barreto é uma mãe FM. A Tobias FM é uma mãe. Eu cheguei aqui desacreditada, né? De verdade, do fundo do meu coração, desabafando aqui para vocês. Desacreditada. E quando eu cheguei aqui, quando disseram, você pode ficar à vontade, falar, pode liberar o telefone para quem você quiser, pode liberar, pode colocar, que eu disse, isso aqui não existe. E não é que realmente existe. Aqui é a rádio de todos. E quando eu digo que é de todos, é de todos. Tem horas que eu faço algumas coisas aqui que eu disse, ixi, vou para a rua, é agora. Que nada. Aqui é uma casa de todos. Aqui é uma mãe. E eu me sinto confortável. E se amanhã ou depois disser, Marcela, não dá mais para você, foi bom, mas valeu a pena esses 5 anos de experiência. Que coisa boa. A rádio de todos, verdadeiramente, é de todos. Obrigado. E amanhã a gente vai fazer uma comemoração, né? E quem ganha o presente é vocês. Vamos fazer um programa diferenciado, tá bom? Obrigado, Valderlan. Obrigado, Cleide. Obrigado a nosso incendiário, que Valdemir faz parte disso aqui. Quando o Valdemir não entra para incendiar, não presta, né? Nossa repórter, que está nas ruas, dando o melhor dela. É isso. Obrigado, viu? Amanhã a gente volta com a graça de Deus Pai. Fui!
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15: 8:59.
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0: de Zandeiro.
1: Alô, Antônio Gabriel, prepara a cachaça que nós estamos chegando. Era pra ser só uma resenha.

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2: Muito bem, conferindo a hora certa comigo, agora 9h18. Bom dia.
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0: zero de bateria.
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2: Larissa, volta aí.
0: Vontade de voltar.
3: 9h20, 9h20 na programação da Melhor, 9h21, hein? Chegando nessa manhã maravilhosa, 16 de julho de 2026. Uma feliz quinta-feira pra você. Bom dia, bom dia, bom dia, bom dia, cidade! Bom dia, Brasil! Bom dia, onde quer que você esteja. Pra você, o melhor ouvinte do mundo. Tô chegando, hein, nessa quinta-feira maravilhosa. Hoje, dia do nosso indiscutível, incopiável, incomparável nosso TBT Chama Ela, com a música que marcou a sua vida. E a partir de agora, eu quero você ligando, eu quero você interagindo, eu quero você participando. Eu quero você aqui, ó, juntinho comigo, tá? Na 87,9. Eu quero tocar aquela música que marcou a sua vida, sabe, de 10, 20, 30, 40, 50 anos. Não importa, hoje a gente faz uma viagem ao túnel do tempo e eu toco pra você a música que marcou a sua vida, tá bom? Vamos juntos comigo até o meio-dia. Primeiro a gente agradece a Deus por mais um dia, por mais uma oportunidade. Você já agradeceu a Deus hoje? Ainda não? Então agradece aí mesmo, olha, no seu culto, no seu trabalho. Agradece, Deus, obrigado por tudo, por tanto e por todos. E vamos juntos para mais um dia! Bom dia, bom dia, bom dia, bom dia! Olha, vou liberar sua mensagem.
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3: E a palavra do dia pra você hoje é que nem sempre temos força pra manter o mesmo ritmo, né? Tem dias que tá bem brucuchu e às vezes é preciso continuar acreditando, mesmo sem compreender o caminho. Porque é nesses momentos, sabia? Que a fé prevalece, o silêncio ensina e a confiança em Deus sustenta o nosso coração. Amém! Bom dia, hoje é pouco papo, muita música, porque a melhor programação do rádio tá no ar. Eu convido você pra aumentar o volume, aumenta o volume sem moderação e deixa o nosso som ecoar. Boa música faz bem aos nossos ouvidos, né? Vamos juntos? Hoje é dia de sentir aquelas borboletas no estômago. Hoje é dia do coração errar as batidas, porque o meu, o seu, o nosso TBT está no ar. E vamos juntos, eu e você, até o meio-dia. Pra começar muito bem hoje, com essa música que eu amo... Alceu Valença, La Belle de Ju, 9h23. Pra você que acabou de sintonizar na 87,9, muito bom dia pra você.

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0: Obrigado. Muito obrigado.
1: Obrigadão, estou. Obrigado. Muito obrigado.

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2: Agora 9 horas 36 minutos, 9h36, atendendo o pedido musical da nossa ouvinte Adriele, aí na fábrica de giros papelões. Ela mandou mensagem aqui pra gente. Bom dia, Lari. Ótima quinta-feira, meu TBT de hoje é com Mamonas Assassinas Pelados em Santos. E você vai ouvir agora.
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0: Ai, que viagem maravilhosa, o túnel do tempo, agora 9h39. Música boa, você ouve aqui, olha, pra você que está ouvindo pela primeira vez, de segunda a sexta-feira, eu apresento o programa Chama Ela, aqui na Tobias Barreto FM, e às quintas-feiras a gente traz essa roupagem aí, em clima de TBT, porque eu toco a música que marcou a sua vida, aquela música de 10, 20, 30, 40, você participa com a gente, se quiser se identifica, conta aí porque essa música marcou tanto a sua vida, se você quiser também pode pedir no off, a gente toca. Eu só quero que você curta esse programa, que para mim é o melhor programa da semana. É, hoje é dia do coração, ó. É raras batidas. Agora 9h40, você curtiu uma sequência maravilhosa? Mamonas Assassinas, Pelados em Santos, Djavan, Si, a Seu Valença trazendo aquele pupurri bacana também, Labelle de Ju e Girassol. 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Valeu! Agora são 9h41. 9h41. Vamos liberando o ouvinte. Oi, ouvinte, bom dia.
1: Bom dia, princesa do dia. Que Deus te dê um bom dia maravilhoso.
0: Amém. Gratidão, viu? Amém. Gratidão pelo carinho da sua audiência. Raimunda Teodora, aí no bairro Santa Rita, também está curtindo a gente. Oi, Luciana, tudo bem?
2: Bom dia, Larissa. Aqui é a Luciana do Conjunto Irmã Dulce. Passa a música de Marília Mendonça.
0: Pronto, vamos preparar então a Marília Mendonça. Né? Em clima de TBT, tem que ter a Marília Mendonça. É que eu lembro. Vamos aqui liberando mais ouvinte. Oi, ouvinte, bom dia.
3: Bom dia, Larissa. Aqui é o Tim.
0: Tudo bom?
3: Rapaz. Larissa, meu canto até de hoje aí é Gustavo Mioto. Mas Ana Castelo, princesa. Felicitações que estão ouvindo. Especialmente a minha namorada Lívia. Valeu. Que Deus abençoe nosso dia. Valeu,
0: Larissa. Cheiro. Um cheiro, tio. Obrigada pelo carinho da audiência. Um TBTzinho bem bacana, né? Aí, vou tocar pra você, viu? Obrigada pelo carinho da audiência de todos aí na Fábrica Bela Real de Rádio Ligado. Cadê o Wesley? É o Wesley da Taquara pro Mundo. E a Daiane também aí, sempre curtindo a nossa programação. Dai! Cadê a Império Ultra, hein? Vamos pegar uma promoção bacana aí no Lojão Façolto, viu? Agora 9h43. 9h43, Brasil. E olha, pra você que está comigo no Facebook, eu já estou ao vivo lá na fanpage oficial, tá? Da Tobias Barreto FM 87,9. Você curte, comenta e compartilha sem moderação. Que eu vou mandar beijo pra você. É isso mesmo. Vou mandar beijo pra você na nossa programação. E vou tocar a música que marcou a sua vida. Deixa eu ver quem tá aqui junto comigo. A nossa programação da 87,9.
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0: Tia, eu vou dar uma apertadinha aqui. Essa música do tio tá muito recentezinha, tia. Vamos dar uma repaginada aí? Vamos tocar uma música que marcou a sua vida? Pede aí algo mais retrô. Já tem um aninho, uma música de lançada.
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0: Oi, Maria, tudo bom? Bom dia.
5: Olá, maravilhosa, bom dia. Aqui é Maria da Gripino 3, gostaria de ouvir hoje. Vicky Léo, Borboleta. Ofereço para todos os ouvintes, para toda a minha família, para você. Um cheiro, Lara, em uma ótima quinta-feira. Que Deus nos abençoe.
0: Amém. Maria, um beijo carinhoso para você e para todos que estão curtindo a nossa programação aí no Agripino 3, não é isso? A galera aí no Agripino 3 de Rádio Ligado. Muito bem, vai mandar uma mensagem, 799-999-8790. Oi, bom dia, Larissa, bom dia. Passe a música de Fátima Leão, Acordei a Tempo. Estamos ligadinhas em você aqui no mercado dos bordados. Se essa não for TBT, passa qualquer outra dela, por favor. Obrigada, valeu. Quem tá falando comigo, deixa eu ver aqui, a Maria. Bom dia, Maria. Tudo bem, Maria? Você tem muitos anos de vida, viu? Porque ontem estava com Tamires, à tarde, estávamos comentando sobre você. Eu digo, tô sentindo falta das minhas ouvintes aí do mercado dos bordados. Agora 9h44, a gente vai atualizando e tocando o que você gosta de ouvir. Marília Mendonça, Silêncio, 9h44. Bom dia.

0: E aí, sucesso pra você, Fagner! Revelação rolando aqui na programação da Melhor, na 87,9. 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Agora 9h55 e olha, atenção, viu? 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Agora são 9 horas, 56 minutos, 4 minutinhos faltando para as 10. 4 minutinhos faltando para as 10. Pra você curtindo, hein? Pra você curtindo. Tá onde, bebê? Tá em casa? Tá no carro? Tá no trabalho? Quem tá fazendo o que de bom? Tá fazendo o que de bom? Me conta aí, vai. Olha, Maria pediu sucesso de Fátima Leão. Já programei aqui, já desci aqui certinho pra você, tá? Eu toco na sequência. Deixa eu ver aqui também, tem mais mensagem. Oi, bom dia.
1: Bom dia, Larissa. Aqui é Pamela, do povoado Muniz.
0: Oi, Pamela.
1: Hoje eu gostaria de ouvir uma música de Luan Santana para oferecer a minha amiga Clara, a Roberta, a Renilza, e para minha irmã Emily, que está trabalhando, e para quem estiver ouvindo, estamos ligadinha na Melhor, e um bom dia, fica com Deus, maravilhosa.
0: Valeu, sua linda, um cheiro carinhoso, vou trazer um TBT bem bacana do Luan Santana, viu? É, vou trazer um TBTzão do Luan Santana, eu mesmo particularmente adoro demais o Luan Santana. Ai, vocês gostam? Eu gosto, eu gosto. Tudo é bom, né? O Luan Santana aí é algo nostálgico. É... algo nostálgico. Agora 9h58. Eu vou com o sucesso da Fátima Leão e na sequência eu volto para liberar mais ouvinte no ar. Não sai da sintonia, esse é o nosso TBT Chama Ela e está no ar até o meio-dia.
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2: 10 horas e 1 minuto.
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1: Essa daqui marcou a vida de muita gente, hein? Aumenta o volume, Pamela. Luan Santana, amar não é pecado.
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0: Obrigado, viu, Lívia? Obrigado mesmo.
1: Que música boa! Que música boa! Sensacional! 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

0: 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Agora 10 horas, 16 minutos, 10 e 16. Deixa eu ver também a turminha boa que está aqui no Facebook junto com a gente, o Domingos, Domingos Gonçalves. Bom dia, Larissa, você tá linda como sempre, obrigada. Deixa eu ver aqui o Raimundo Carmo nos assistindo em Jandira, São Paulo. Vai compartilhando aí junto com a gente o Adelson Batista. Bom dia, Larissa, sou de Nova Andradina, em Mato Grosso do Sul. Valeu, Manuel Soares, Texim, muito bom dia para vocês em qualquer lugar do mundo. Você também aí pode, né, nos assistir ao vivo, ficar conectado lá na fanpage da Tobias Barreto FM 87,9. Por aqui muitas mensagens rolando, né? Eu vou dar uma apertada aqui pra ver se eu toco a música do Ti, tá bem recentezinha, mas olha, libera mais ouvinte aí, 799-999-8790, fala ouvinte, bom dia.
1: Tudo bem? É, aqui quem fala é Rian.
0: Oi, Rian.
1: Rian Silva Ramos, eu queria que você passasse a música pra mim de hit, Menina Veneno.
0: Amo.
1: Viu?
0: Pronto, pode deixar que eu toco sim pra você, tá? Muito obrigada pelo carinho da sua audiência. Você vai ouvir já já o sucesso do hit. Quem também gosta dessa é o seu Ninho de Valério, sempre aí curtindo a gente, né, seu Ninho? Bom dia, bom dia, bom dia. Vamos, opa, bom dia, Lari, bom dia. Gostaria de ouvir qualquer música de Bruno e Marrone. Tem que ter, né? Olha, eu acho que o nosso TBT não pode faltar um Bruno e Marrone, a Marília Mendonça, a Calcinha Preta, esse TBT aí que é universal, viu? Oi, Vanessa, bom dia, Larissa, estamos aqui ligados. Passou a música de Marília Mendonça, pronto, a gente já tocou aí um TBTzão da Marília, tá? Oi, bom dia.
2: Larissa Rotai.
0: Oi, Nari. Olha
2: bom
0: ele.
2: Dia.
0: Tudo bem?
2: Tudo
0: bem, graças a Deus.
2: De Salvador, sintonizado na Tubis Barreto FM através do Face. Nari, me mande um abraço à minha mãe aí no povoado, lugar assanhado, no município de Olandina, Bahia. E avisa que eu tô chegando, por favor, tá bom?
0: Olha.
2: Beijo, Nari. Tô aqui ligadinho na Tubis Barreto FM.
0: Valeu, continua junto comigo. Muito obrigada pelo carinho da sua sintonia. Oi, Cirlânia.
3: Bom dia, Larissa.
0: Bom dia.
3: Passa a música de Kátia. Quanto todo dia amanhecer.
0: Eita, musicão, valeu, obrigada, obrigada, obrigada, Cirlânia, obrigada, obrigada pelo carinho da sua audiência. Olha, você também pode participar junto com a gente, hein, 799-999-8790. Fala, Letinho, bom dia.
4: Bom dia, Larissa, Letinho aqui, tô aqui na obra, viu? Tô aqui da mão na massa, bota uma música aí, bem bonita, aqui eu pedi ontem, bota aí o Snow, aquela que fala...
0: Como é, menina?
4: Aqui eu pedi... Ontem, bota aí o Snow.
0: Tá, pra mim se lembrar qual foi que você
4: ela
0: falou.
4: Ela que fala de minha pintada, irmã.
0: Oh, que eu
4: tô aqui na escuta, nós todos.
0: Chega até meu susto agora.
4: Tá ligado, aqui só desliga na hora que a gente vai embora.
0: Eita, eu tomei um susto agora.
4: É, o dia todo aqui ligado.
0: Amém.
4: Que sai, viu?
0: Amém, obrigada. Tô devendo mesmo essa música, hein, pintada mãe. Vem pra cá. Olha, eu me acabei de rir quando disse. A música que eu pedi ontem, quase que digo, meu Deus do céu, me lembra aí qual foi a música que eu pedi, porque eu não lembro nem o que foi que eu comi de manhã. Eita, Jesus. Agora 10h19, tá chegando mais uma sequência musical, porque aqui você pede, aqui a gente toca. A galerinha também da JM Confecções, curtindo a nossa programação aí na Ducati. Bom dia, bom dia. Pra você no Complexo Empresarial, as fábricas, os moradores, a turminha boa também no condomínio Green Park, a galera do condomínio Jardins, ótima manhã pra vocês. Hit 10h19, aumenta o volume, esse TBT esse não tem pra ninguém.
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0: Kátia, qualquer jeito, rolando pra você agora 10h32. Você também curtiu aí o sucesso de Bruno e Marrone agora, tudo, pedido musical, hit Menina Veneno. Agora 10h32, eu vou break das 10h30 e eu volto já já trazendo pra você mais música. Mas antes, quero falar do poderoso Mistura Negra, né? 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Frigorífico e açougue Estrela, padrão de qualidade Estrela. 10h33, vou e volto, hein? Não sai da sintonia. Na volta do break você vai ouvir sucesso. O Letinho me pediu aí Minha Pintada Mãe, essa música lindíssima, né? Vou e volto com essa todinha pra você.
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4: 10h33.
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1: Muito bem, estou de volta, agora 10h41, ao som de Unha Pintada Mãe. Quem pediu essa foi o Letinho, e a gente toca pra você. Esse é o nosso TBT.

0: Isa Rodaís.
1: Muito bem, 10 horas 43 minutos, 10h43. 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Cartão Bis há 23 anos facilitando a sua vida. 10h45, 15 minutinhos faltando para as 11. Vamos liberando mais ouvinte aqui para falar junto com a gente. Opa, Josiane, tudo bem? Bom dia.
2: Olá, bom dia, minha linda. Eu quero te pedir que você passe a música de Pabrio. Me deixe aqui, tá bom?
1: Deixa
2: aqui. Tô aqui escutando o seu programa, minha linda, de A Z. Não esquecendo de você. De 1 a 100, não esquecendo de ninguém.
1: Eita, tá bom, ela fez.
2: Fica com Deus, a Josiane, gata.
1: Valeu, sua linda. Um cheiro carinhoso pra você. Obrigada. Ó, ela provando aí, confirmando que tá ouvindo a nossa programação. Oi, oi.
3: E aí, pra vocês todos, todos vai ter filmes aí.
1: Hã?
3: Sou seu Pablo, fã de vocês todos aí.
1: Amém, obrigado.
3: Manda uma música aí apaixonada aí.
1: Uma música apaixonada.
3: Aqui, Marcão da Rua do Campinário.
1: Marcão de onde? Ô Marcão, obrigado pelo carinho da sintonia. Olha ele, quem é vivo sempre aparece.
4: Bom dia, Larissa. Bom dia para os ouvintes, né? Nesse dia de TBT, mas
1: sim.
4: Eu vou usar dois termos, tudo misturado, né?
1: Sim.
4: TBT chama ela, né?
1: É, tudo junto.
4: Ô, Larissa, tiver um espaçozinho aí, você toca aí. Zezé de Camargo e Luciano, né? Faz uma, mais uma vez comigo, viu? Que é uma letra muito linda, né? E para oferecer para as amigas e amigos de Aristo Góes. Obrigado, tchau.
1: Pronto, e eu quero saber por que foi que no dia que eu estava lá no Padre Pedro, junto com a prefeitura, eu gritei seu nome, você passou de bicicleta, nem para minha cara olhou. O que foi que aconteceu? Fiz alguma coisa? Agora é 10h47. Vai, libera mais um. Bom dia, amiga. Bom dia, tudo bem? Hoje eu quero parabenizar João Coco. Passa, por favor. Vitor e Léo, Flores em Vida. Flores em Vidas é com Zezé de Camargo e Luciana, hein? É, obrigado, Dominique. Pronto. Quer dizer que João Coco hoje tá completando idade nova, é? Eita, o homem que faz a melhor lasanha de molho branco, viu? João Coco. João Coco, meu amor, feliz vida pra você. Muita paz, muita saúde, muitas felicidades, né? Que Deus continue te abençoando e você continue sendo essa pessoa maravilhosa. Ó, melhoras, cuida dessa coluna aí, viu? E um beijo também pra Dominique, toda a turma boa da JJ Bordadas, a galera também da lá, Casa do Bolo. Bom dia, mais linda, bom dia. Meu TBT de hoje é com Léo Magalhães. A culpa é sua. Pronto, vamos procurar também aqui o Léo Magalhães, né? Trazendo aí o hit A Culpa é Sua. A Pombinha aí curtindo a nossa programação, nas imediações também aí da Praça Esther de Lemos. Pra todos que estão curtindo a nossa programação, o Luquinhas, a Dona Nega, a Marcela tá fazendo os jogos aí, hein, Marcelinha? O Galeguinho também, Miara, esposa de Romildo, Nicolas. Bom dia, bom dia, bom dia. Galerinha na Praça Esther de Lemos também, a turminha boa aí, né? No gordinho. no Gordinho Lanches, também curtindo a nossa programação, e para todos os estabelecimentos da Ilha Doutora Aircio de Andrade, curtindo, viu, as borracharias, as oficinas, a galera da Autopeça São Vicente, gratidão mesmo, a galera aqui também, né, bem pertinho aqui da gente, esqueci o nome agora, bem pertinho da casa de manhã, sempre quando eu passo, tá todo mundo de rádio ligado, e os meus vizinhos aí da Rua Larga também, né, Gilealda, Cris, toda a turma, vamos lá, boa música, claro, aqui a gente não para, porque hoje é quinta-feira, hoje é dia da música que marcou a sua vida, e aqui você pede, aqui a gente toca, Zezé de Camargo e Luciano, Flores em Vida. E olha, o que eu desejo pra você hoje, viu? Flores em Vida.

0: sucesso pra vocês, Zezé de Camargo e Luciano, Flores em Vida. 10h52. Nosso amor. 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
0: 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Esse TBT é sensacional. 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
0: 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Gente, pontualmente 11 horas, tá? Vou o break das 11 e eu volto já trazendo mais música pra você. Não sai da sintonia, rapidinho. Eu estou de volta pra você também aí no som do seu carro, me levando de carona. Meus amigos topiqueiros, muito bom dia pra você. 11 em ponto, volto já.
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3: 11 horas em ponto.
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3: Muito bem, eu estou de volta. Agora 11 horas e 9 minutos. Com o TBT da nossa ouvinte Pombinha. Ela pediu, a gente toca.

0: desse, meu amor, tá todo mundo vivo aí? Tá todo mundo vivo aí com um TBT desse, minha gente, que é isso, hein? Paulo do Arrocha, Pecado de Amor, 11 horas, 17 minutos. 11h17, olha, atenção, hein? 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Agora são 11 horas e 18 minutos, vamos liberar mais ouvinte. Oi, bom dia!
1: Bom dia, Larissa!
0: Bom
1: aqui
0: dia,
1: tá falando, né, Wanda?
0: Tudo bom?
1: Larissa, se puder, passe a música Marília Mendonça, você vai sentir saudade. Tô ligadinha te ouvindo juntinho aqui com Valentina, né, Tininha?
2: Diga,
1: bom dia!
0: Olha só! Um cheiro, minha linda! Obrigada pelo carinho da sua audiência. Isso, eu já toquei a Marília, até mas foi no primeiro bloco, dá pra gente apertar aqui e tocar novamente, tá bom? Oi, Lu, tudo bem?
3: Oi, bom dia, querida.
0: Bom dia.
3: Tudo bem?
0: Tudo
3: claro,
0: ótimo.
3: Eu sei que hoje é o dia do... Como é? PTT.
0: Isso.
3: Bom, porém, se você puder passar, eu agradeço.
0: Okay.
3: Eu quero a música de Léo Santana.
0: Não.
3: Posso beijar sua boca?
0: Não.
3: Eu ofereço ao William, o meu love, que trabalha e mora na Lagoa Redonda, trabalha no mercado Nova Opção. William, um cheiro, fica com Deus, tá bom? Que Jesus te proteja e conserve sempre essa pessoa maravilhosa que Deus colocou na minha vida.
0: Amém.
3: Certo? Cheiro, Lari. Tenha um ótimo dia. É a Lu do Maria do Carmo.
0: Pronto, pronto. Mas vamos deixar o Léo Santana com essa música aí pra amanhã, né? Pra gente não fugir do ritmo. Ela é um pouco assim, meio fora do contexto do nosso TBT, tá bom? Mas amanhã, já que amanhã é quase tudo liberado, né, produção? A gente toca. Essa música ela é meio pesadinha, viu? Bom dia, minha amiga. Passe a música de Leonardo, aparecendo pra Zezinho na Fontinha. Tô te ouvindo no trabalho sempre. Amém. Obrigada pelo carinho da sua sintonia. Vou tocar um sucesso aí de Leonardo na nossa programação. Quem tá chegando pra aqui é a nossa eterna Marília Mendonça, né? Porque tem pessoas que partem dessa vida e continuam muito vivo entre nós.

Lança, lança perfume. Rita Lee, rolando aqui na programação do Melhor pra você. Agora 11 horas 36 minutos, 11h36. Pra você aí interligado, hein? Junto com a gente nessa manhã maravilhosa de quinta-feira. Climazinho gostoso, super combinando com o nosso TBT, chama ela. Agora são 11 horas 36 minutos e eu quero falar com você daquela lanchonete que você sabe que vai comer bem. 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São 11 horas 37 minutos e por aqui a boa música não para. Afinal, que dia é hoje? Hoje é dia do nosso TBT. Tá chegando para Paralamas de Sucesso, Lanterna dos Afogados.

0: Barulho das ondas, Jorge Vercillo, PK Yuxa, rolando pra você aqui. Gente, olha, tá chegando o meu horário, eu vou me despedindo de vocês, agradecendo primeiramente a Deus por mais um dia, por mais uma oportunidade, claro, né, a você aqui que escolheu a nossa caçulinha pra poder passar aí nessa manhã maravilhosa de quinta-feira. Tô indo embora, prometendo voltar amanhã, se assim o nosso bom Deus permitir, certo? Fiquem todos com Deus, que eu tô indo com ele até amanhã, se Deus quiser. Na sequência vem o jornalismo Tribuna do Povo, hoje com Cindy Kruszewski.
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3: 12 horas em ponto.
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0: São exatamente 12 horas e 14 minutos, estamos começando mais um Tribuna do Povo, trazendo a informação para você que nos acompanha aqui no jornalismo da Tobias Barreto FM. Fique ligadinho que a partir de agora nós vamos aí passar as manchetes.
1: Manchetes.
0: Já já vai estar aqui com a gente a presidenta do Clube das Mães, Dona Nilza, e também Helenilza Carvalho, para falar sobre as sete maravilhas eleitas. Como vai ser, a partir de agora, essas sete maravilhas aqui de Tobias Barreto.
1: Manchetes.
0: Também vai estar aqui hoje com a gente o José Nilson Bispo, o secretário de Cultura, mais conhecido como Nilcinho, para falar aí sobre a inauguração do memorial que acontecerá amanhã.
1: Manchete.
0: Homem é preso depois de descumprir medida protetiva aqui em Tobias Barreto.
1: Manchete.
0: Esquema de lavagem de dinheiro e exploração ilegal de apostas em Sergipe é alvo aí de grande operação.
1: Manchete.
0: São essas manchetes que a gente vai trazendo agora no Tribuna do Povo.
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1: Cindy Kruszewski. São exatamente 12 horas e 18 minutos, já são meio-dia e 18 minutos aqui em Tobias Barreto. E você que acompanha aí o jornalismo da Tobias Barreto FM, a gente está começando agora o Tribuna do Povo, trazendo muita informação para você que nos acompanha. As principais notícias, tanto aqui de Tobias Barreto, como do estado de Sergipe, e trazer também muita informação para você aí, que está do outro lado, ouvinte da Tobias Barreto FM. E para começar o jornal, vou trazer a previsão do tempo para você que nos acompanha. Hoje, essa quinta-feira, com muitas nuvens e possibilidades de chuvas passageiras ao longo do dia, a temperatura vai variar aí de 20 a 24 graus, deixando o clima aí mais a menos. Já está um friozinho bom aqui em Tobias já. A recomendação é que quem for sair de casa, se previna, porque vai ter aí pancadas de chuvas isoladas durante o dia. E a gente vai trazendo aí a informação aqui para o Tribuna do Povo, que já está no ar, trazendo muita informação. Hoje vai ter entrevistas. Você, ouvinte que está aí do outro lado, participe, pode mandar seu áudio para cá com algum assunto, pergunta. Já o secretário de Cultura, Nilcinho, vai estar aqui com a gente para falar sobre aí a inauguração do memorial, que acontecerá amanhã. Vai trazer todas as informações, falar como é que foi toda essa preparação. Afinal, foi uma grande restauração que aconteceu. Ele já está por cá com a gente. Tudo bom, Nilcinho? Chegou aqui com a gente, vai já dar início. A gente vai começar já falando já do memorial, que amanhã haverá aí uma grande inauguração, né? Isso mesmo, Nilcinho? Boa tarde, como é que você tá?
2: Boa tarde, Cindy. Satisfação e uma alegria imensurável estar aqui. E nesse momento, assim, eu tô muito orgulhoso. Quero dar uma boa tarde ao público ouvinte da Tobias Barreto FM, essa rádio que tanto contribui para divulgarmos, né, as nossas atividades, os nossos eventos, as nossas realizações. E hoje eu estou aqui orgulhoso para convidar toda a nossa sociedade para amanhã, às 19 horas, no Memorial de Tobias Barreto, entregar à nossa sociedade a memória viva das famílias, a classe política, das pessoas que contribuíram para a cultura dessa cidade, para a nossa história, as pessoas relevantes que tanto enriquecem a nossa nobre cidade, sim. O memorial deu muito trabalho. Muito trabalho.
1: Foi um começar do zero, praticamente, né?
2: Eu acho que é pior do que começar do zero, né? Porque uma reforma é muito pior do que uma construção.
1: Assim. Isso, acho que reformar é bem pior do que construir.
2: Muito pior, né? Porque as coisas pela metade, para você complementar o que perdeu, e assim a gente perdeu muita coisa. Essas andanças para cá e para lá, perdemos muita coisa, e assim, eu confesso a você do fundo do meu coração que eu nem pensava por onde eu ia começar a rever tudo que a gente tinha e o que é que eu vou fazer agora. Não tenho mais aquela peça, aquele elemento, aquela fotografia que estragou, que um expositor que molhou, que enfim. E eu te confesso mesmo do fundo do meu coração que eu, poxa, meu Deus, primeiro dia de 2017 que a gente recebeu aquilo, que a gente viu o estado que ficou, né? Eu digo, poxa, como é que eu vou fazer aqui? Aí você pensa um nó na minha cabeça para você rever tudo, Cindy. Mas, enfim, né? Tivemos três distratos, nós distratamos com três empresas que começaram a fazer e abandonavam a obra pelo meio do caminho.
1: Eita.
2: Muito trabalho, porque até para você distratar é uma burocracia. Dinheiro de verba federal, caixa econômica. Então, tudo isso implicou em dificuldades. E a partir desses distratos, novos contratos, né? Outras empresas, e, enfim, foram três empresas que pegaram e largaram no meio do caminho, né? Para a quarta concluir. Mas amanhã nós entregaremos esse memorial e ele, assim, estou muito orgulhoso porque nós conseguimos, assim, o desafio, você acabou buscando outras coisas e eu tive...
1: Sim.
2: Muito, eu fui muito abraçado, com a felicidade das pessoas que me ajudaram muito, os artistas tubienses, os artesãos. A gente conseguiu, através da lei Aldir Blanc e da Paulo Gustavo,
1: sim,
2: eu consegui um pouco de recurso para implementar as obras de arte, para colocar lá. Então, assim, tem várias obras que foi através do recurso da lei Aldir Blanc,
1: sim,
2: e dali Paulo Gustavo, que eu consegui implementar lá. Então, assim, eu tive essa felicidade. Não eram recursos gigantes, mas o suficiente para a gente fazer do limão uma limonada. E, assim, eu tive obras que artistas de Tubias, e nem de Tubias, o professor Antônio Cruz,
1: sim,
2: que é um artista de referência em Sergipe, ele tem diversas obras em diversas avenidas lá, obras gigantes. Ele trabalha com entalhe em madeira, em ferro, com artes plásticas. E ele trouxe um trabalho inovador. Ele trouxe uma tela, ela é uma tela como ela é flutuante. Você olha ela de um ângulo, você vê ela com uma profundidade. Você olha de outro ângulo...
1: Tem muita novidade aí, né?
2: Então, essas coisas assim, sabe, Cindy, que foi um desafio, mas que também, assim, está sendo muito legal de a gente estar podendo entregar, sabe? E a minha filha pôde dar uma contribuição na parte do design interiores, ela tem umas paredes lá, eu digo, Yasmin, me dê sua ajuda aqui. Então, está lindo, né? As luminárias que foram colocadas, né? Os elementos, podemos homenagear figuras importantes da história de Tubias, né? O próprio Tubias, o quadro de Tubias, que Silvano fez outro quadro de Tubias belíssimo, que eu quero agradecer a Silvano e a João, que são as duas figuras que estão me ajudando a construir. As ideias que vêm são deles e a gente abraçou. Eu não conseguiria fazer o memorial com tanto esmero, com tanta beleza, sem a ajuda desses dois caras. Sabe? Eles foram contemplados com projetos lá também. É uma parede belíssima que o Silvano fez em alto relevo.
1: Sim.
2: Então, assim, ficou uma coisa... as pessoas que vão lá...
1: Quem é que vai poder visitar? Vai ser aberto? Como é que vai ser? Vai ser aberto para a escola, para o público? Vai ter... Como a Casa Tubias, né?
2: É aberto para todo mundo. Tudo. Ele vai funcionar a partir de segunda-feira. Ele já vai funcionar de 8 às 12 e das 14 às 18.
1: Sim.
2: Vai ficar aberto em dois períodos. E para a visitação de toda a sociedade. E a gente está convidando aqui amanhã, que a gente quer a presença da sociedade lá, as famílias de Tubias, porque lá estarão as referências das pessoas, né, que têm história em Tubias Barreto, desde o cidadão mais simples, às nossas professoras, aos Sim. nossos artistas. Né? Tem fotos, tem vídeos, diversos vídeos. Nós estamos colocando lá, está sendo feito um documentário também da lei Aldir Blanc,
1: sim,
2: que conta a história do Tubiarte.
1: Uhum.
2: Nós criamos uma sala contando a história do Tubiarte. O Tubiarte já tem uma história na cidade. O Tubiarte nasce em 2010. Então, já são 16 anos. Então, já existem nos vídeos do Tubiarte figuras que nem existem mais em Tubias Barreto, que já se foram, que contribuíram para a cultura. Exemplo de Macley. Não sei se você lembra de Marco, é um menino da Santa Rita. Ele tocava teclado.
1: Acho que eu lembro.
2: Ele participou desde o primeiro Tubiarte. Ele adoeceu, um menino jovem, um menino maravilhoso. Mas nós temos a imagem dele tocando. Eu fui preservar esse vídeo, eu consegui preservar as camisas. Sim. Todas as camisas do Tubiarte eu tenho em minha casa.
1: Que lindo.
2: Guardei muitas referências, muitas flâmulas, todos os folders. Os folders da programação, né, os encartes. E ao longo dessa trajetória, a gente começou a buscar também, através dos grupos folclóricos que passaram por Tubias, algo que referendasse a presença dele em Tubias. Aí eu consegui.
1: Sim.
2: Aqui um exemplo, o grupo Parafuso. Eu consegui a roupa do Parafuso em Richelieu, com a doação da professora Cleuma, do Montes Coelho.
1: Oi.
2: Uma roupa belíssima, uma roupa caríssima. Entendeu?
1: Richelieu é caro, minha gente, Richelieu é caro.
2: Então foi uma doação da professora Cleuma. Me deu essa roupa, tá lá, tá linda. É do grupo folclórico do Parafuso. Aí eu consegui uma roupa do samba de roda, da Patioba, de Japaratuba. Aí eu consegui os bonequinhos do Mamulengo de Cheiroso, daquela peça de teatro, né? Os bonequinhos de... São os mamulengos. E várias peças de quadrilhas que passaram por aqui. A quadrilha Ribaçaia de Lagarto mandou uma roupa. O folclore de Itapuranga mandou várias roupas de Reisado São Gonçalo. Aí o Oscar K, da quadrilha Meu Chamigo, doou uma roupa. Um casal de quadrilhas, né? Quadrilha de São João. E nós começamos a construir essa referência que está lá, que vai poder nos orgulhar. Vídeos de Dengo, também de um projeto da Aldi Blanc, que vão estar sendo exibidos em vários telões lá dentro da casa. Nós teremos diversas atividades, como também um vídeo contando a história do Richelieu em Tubias Barreto.
1: Sim.
2: Pela querida Jô, da Brasília, da Nova Brasília, da Casa do Richelieu, que fez um trabalho também com o bordado. Nós nós criamos uma sala do bordado, visto da importância que o bordado tem em Tubias Barreto.
1: Falar da nossa, a nossa cultura, em si, trazer
2: cultura,
1: tudo,
2: né?
1: Da nossa cultura, resgatar essa memória, que às vezes acaba que a tecnologia fica tirando aos poucos, e as pessoas que estão surgindo de agora conhecer o que era do nosso passado.
2: Exatamente, né? A gente... É uma felicidade muito grande, porque a gente está colocando lá dentro dessa sala a história do bordado do Richelieu, as máquinas, a história da primeira máquina de costura que trazida para ser comercializada pelo seu Gileno. Então, entende o que
1: tem
2: a gente...
1: Tem toda uma história por trás,
2: a gente
1: toda
2: conseguiu
1: uma
2: colocar lá, entendeu, Cindy? A gente está podendo demonstrar isso para a nossa sociedade, feito com muito carinho, com muito suor, com muita luta. A gestão do prefeito Dilson não poupou esforço, foi muita dificuldade mesmo, sabe? Mas assim, o Dilson é um cara que tem um carinho pela cultura da cidade, né? Preservar a memória. Então, desde a gestão inicial, quando eu iniciei lá em 2009, que ele me deu a Casa de Cultura. Não sei se você teve na Casa de Cultura.
1: A
2: Casa de Zé Menezes.
1: Isso, eu lembro.
2: Então, aquela casa era uma referência para os primeiros 8 anos da gestão de Dilson. Todas as nossas atividades culturais eram lá, porque o memorial passou pela reforma, né?
1: Uhum.
2: Várias reformas, do telhado, enfim. Então, a Casa de Cultura dos finados Zé Menezes,
1: lembro,
2: foi a nossa referência. Então, foi através da gestão de Dilson, que Dilson realmente reformou aquela casa, e lá nós colocamos a Secretaria de Cultura para funcionar lá, com diversas oficinas, com o baile da terceira idade que iniciou lá. Nós tínhamos apresentações teatrais, dança, oficinas, diversas oficinas eu fiz lá. oficina de xilogravura, de pintura, de casa de abelha, de... Até oficina de rádio eu fiz lá. Então, nós perdemos essa referência quando o Dilson saiu, porque eles já estão passados, acabou...
1: Não valorizando
2: aquilo lá e aquilo se perdeu. Então, nós ficamos com o memorial também. Naquelas condições terríveis que foram nos apresentadas. Então, mas eu quero dizer assim que nós estamos felizes e orgulhosos. Queremos convidar a sociedade de Tobias Barreto. Queremos convidar a sociedade de Tobias Barreto amanhã às 19 horas, com a presença da nossa lira. Nós faremos a abertura às 19 horas e depois nós teremos algumas apresentações artísticas do Educa. Nós teremos a apresentação de balé, uma apresentação de flauta, nós teremos uma apresentação de teatro lá dentro do memorial. O memorial hoje ele propicia essa apresentação artística lá no seu pátio. Então, assim, está muito bonito. Quero convidar a nossa sociedade para receber esse presente, para exaltar, né, a valorização dos filhos, das pessoas, da história, da cultura da nossa cidade.
1: Quais são as peças, assim, documento, algo assim, que vai chamar bastante a atenção de quem for visitar lá?
2: Documentos raros. O próprio documento que eleva Tobias Barreto à categoria de cidade.
1: Sim.
2: Nós criamos a logomarca do memorial, 109 anos. A marca que você vai ver na frente é a marca que dá nome a tudo que por onde você passar vai estar a logomarca do memorial 1909. Então a gente tem esse registro físico, ele vai estar exibido lá, que é a letrinha 50, que torna Tobias Barreto, tornou Tobias Barreto cidade. E ainda era campus. Tobias Barreto só passa a ser cidade de Tobias Barreto em 1943. Dezembro de 43. Então, tem esses registros, várias cartas, vários documentos, vários registros de fotografias. Tem uma fotografia de uma semana cultural, ainda lá na década de 60, por um dos maiores expoentes da cultura da cidade, que é o Aderbal Barbosa. Ele, numa solenidade, dentro do clube da Associação Atlética, com meu pai, seu Alfeu, faz parte dessa... Tem o Zé Menezes, também está presente.
1: Eu conheci seu Zé na seu época.
2: Seu Zé também. Menezes, que é uma referência. Então tem essa fotografia de um momento, de uma homenagem a Tobias Barreto, de Menezes. Isso na década de 60. Então tem esse registro fotográfico. Tem um registro de uma foto de tem o Zé Barreto, que foi um dos homens mais ricos de Tobias Barreto. Ele tinha um banco aqui em Tobias Barreto naquela época. E o enterro dele tem a foto de seu João Valeriano, que é uma das referências políticas da nossa cidade, foi prefeito de Tobias Barreto, foi deputado de Tobias Barreto. Então é uma pessoa muito importante. Então nós criamos lá a Sala dos Prefeitos, a Galeria dos Prefeitos.
1: Sim, para ver as pessoas que já passaram aqui em Tobias Barreto, os antigos.
2: Os antigos, todos os prefeitos, os intendentes. Então nós teremos lá o busto de Zé Menezes.
1: Sim.
2: Então... Tá lá esse.
1: Eu conheci memorial. Seu Zé Menezes, eu tenho uma foto com a mãe de seu Zé Menezes na época também, uma senhorinha na época no aniversário dela. Eu conheci seu Zé. Quando a gente passava pela casa de seu Zé, era um encanto para entrar ali.
2: Julita Barreto, parece, né?
1: Tem muita coisa assim do passado, muita coisa que foi resgatada, que vai estar no memorial agora.
2: Muita coisa resgatada, muita fotografia, fotografia das ruas, da cidade, das avenidas.
1: Como eram antigamente, como está agora.
2: Como era essa Avenida 7.
1: Sim.
2: Tem muita referência em fotografias, muitas. Nós teremos lá também um cantinho para você, instagramável.
1: Sim.
2: Para você fotografar no banquinho da praça, da matriz, aí tem uma fotografia gigante. Nós vamos ter uma fotografia do Zebrão lá. Nós ganhamos uma vitrolazinha que pode tocar um disco.
1: Sim.
2: Os bolachões mesmo. Sim. Então, assim, tá muito legal. Tá muito bonito o nosso memorial. Com muito trabalho, com muito afinco mesmo.
1: E quem não conhece a história do Tobias Barreto vai aprender agora com
2: vai
1: tudo que
2: aprender,
1: tem lá, né?
2: Vai aprender e vai ver, porque nós estaremos exibindo as histórias das famílias,
1: sim,
2: dos filhos de Tobias,
1: sim,
2: aqueles documentários que Dengo faz,
1: uhum,
2: na semana da festa de agosto, com referências às famílias, a família, sim, do seu Tatai, né? Dona Rubinha, as professoras Albenise, professora Escórnis.
1: Sim.
2: Nós criamos também a sala dos professores,
1: sim,
2: a sala dos artistas, homenageando Veveto, homenageando Natos, todos os artistas de Tobias, todas as bandas, Nairê, Cassino Royale, Tobias Bossa, fotos deles. Enfim,
1: as bandas antigas,
2: as,
1: né?
2: Bandas antigas.
1: Que foi, é como a gente estava comentando, o Valderlan estava comentando aqui, que isso começou até das bandas originais de hoje, dos antigos daqui.
2: Isso.
1: Para trazer, resgatar aí.
2: É, tem fotos do Cassino Royale lá, de, no Coreto, de 1900 e Lasca Pedra. Muita referência.
3: É muita história.
2: É muita história, assim, é um trabalho exaustivo.
1: Quantos meses, mais ou menos, de restauração? Porque demorou um bocadinho, não foi?
2: Então, desde 2017,
1: sim,
2: que reparei, já estamos em
1: 2026,
2: reparei, tem 9 anos isso.
1: Né? Que já vem...
2: Então, nesses distratos, e depois que a gente começou, depois das execuções, a gente já estava pensando em recolher em fotografias, buscar as pessoas, né, as famílias, buscar uma máquina fotográfica da família de seu Ananias, seu Nau, os vídeos que foram desenvolvidos, vai contar a história do seu Nau também.
1: Sim.
2: Então, tem muita coisa para se mostrar à nossa sociedade.
1: Fique à vontade e faça o convite para toda a população amanhã estar presente, que é um grande evento, viu? Para a nossa cidade.
2: Toda a nossa sociedade, sim, e quero... com muito carinho, com muito orgulho, receber lá os filhos de Tobias Barreto, as famílias.
1: Sim.
2: Nós estamos homenageando todas as bordadeiras aqui das dos povoados.
1: Sim.
2: Em bordados, a gente colocou em bordados do Richelieu, né? Um bordado mesmo, e a foto delas, entendeu? Para homenageá-la, o nosso bordado vai estar lá também, como referência. Os ônibus que vem a Tobias Barreto nessas caravanas. Simbolicamente, nós colocamos ônibus, umas marinetas de brinquedos, né? Carros pequenos, para simbolizar. E esculturas de Seabra, que é o escultor de Tobias, que contribuiu também. Diversos artistas que realmente... Nós fizemos uma réplica do Zebrão, uma réplica do carro da Santa, belíssima. Nós estamos homenageando Marcelo Amâncio, que, sim, tanto contribuiu. Então, nós temos as fotografias dos diversos carros dos andores da Santa, durante, sim, esses tantos anos que essa festa é realizada. Então, nós temos uma réplica da maquete da Igreja Matriz. Nós teremos uma réplica da maquete da Igreja, Primeira Igreja Batista de Tobias, essa, sim, da Avenida. Enfim, teremos um...
1: Amanhã tem muita coisa para a gente ver, para aprender também, porque tem coisas assim que os jovens de agora que vai realmente aprender da cultura de Tobias Barreto, trazer aí a memória, porque a cultura de Tobias Barreto é literalmente do bordado e, tipo... Acho que não existe aqui em Tobias, e que se existir é muito pouco, uma família que não tenha realmente uma bordadeira, alguém que tenha convívio com a história realmente aqui de Tobias Barreto, como surgiu Tobias Barreto.
2: É difícil, porque a economia de Tobias Barreto, ela tem esse propulsor através dos aviamentos,
1: sim,
2: que nós teremos lá também,
1: sim,
2: um aparelho com todos os aviamentos, né, com as linhas, com as... agulhas,
1: sim,
2: uma réplica de uma máquina que eu ganhei também da Bordarella. Ele me deu uma maquinazinha miniatura, ela é uma caixa de música.
1: Eu sei.
2: A máquina da minha mãe, a máquina de costura da minha mãe, eu levei para lá.
1: Da sua mãe, aí,
2: da
1: que
2: minha
1: linda
2: mãe, tá
1: essa
2: lá.
1: História
2: tá
1: também,
2: lá,
1: a máquina tá lá viva.
2: Funciona,
1: sim,
2: perfeitamente, tá lá. É uma doação da família. É assim.
1: Teve todo, e é como diz, tudo que constrói, se constrói com amor. E teve aí o envolvimento da sua família, que lhe ajudou nesse processo, sua filha que deu ideia, sua esposa que é sempre presente com você, ali lhe ajudando, braço a braço, não é isso mesmo?
2: Sempre, sempre. É através disso que a gente consegue fazer as coisas.
1: Através do amor. Nilcinho, muito obrigada, viu? Fique à vontade e faça mais uma vez o convite que amanhã nós estaremos lá prestigiando esse momento histórico para Tobias Barreto.
2: Maravilha, Cindy, muito obrigado, viu? Então, deixo aqui o convite para as 19 horas de amanhã, sexta-feira, dia 17 de julho, nós entregarmos o nosso memorial, a nossa história, a nossa cultura para a nossa sociedade.
1: Muito obrigada, Nilcinho. Deus abençoe e amanhã estarei lá prestigiando. Escreva
2: Maravilha,
1: aqui,
2: Cindy,
1: Valdemir,
2: obrigado.
1: por favor. Tchau, tchau. E a gente se fala e vamos estar lá para
2: Muito
1: ver como
2: bom.
1: ficou o memorial.
2: Ele
1: Eu
2: mandar.
1: lembro que eu ia fazer trabalho de escola lá. Eu lembro, a gente fazendo trabalho, via, e agora rever aquilo aberto vai ser maravilhoso mesmo.
2: Vou te mandar a foto da parte externa das
1: Ah,
2: portas, como ficou.
1: eu vi quando eu entrevistei Nilcinho uma vez, você me mostrou como ia ser. Imagino como não tá, viu? Porque eu
2: Vou
1: lembro
2: mandar
1: no
2: essa foto, essas
1: projeto.
2: partes externas aí. Vou
1: Mande,
2: mandar no
1: mande.
2: seu zap.
1: Pode mandar, que a gente vai
2: Vou mandando aqui.
1: aí divulgar. E amanhã, gente, todos convidados para ir prestigiar, ver a história, a nossa cultura aí colocada aí novamente, feita, como diz, né? Uma coisa é você construir, outra coisa é você ir lá refazer algo. Porque trazer a história, resgatar material antigo, que a gente sabe o quanto é difícil e tem que ter toda uma preservação para poder estar exposto. E, como diz, vai estar. Eu imagino mesmo que vai estar lindo, lindo, lindo. E a gente vai estar lá e você é convidado para estar a partir das 19 horas na Avenida 7 de Junho
2: Vou precisar da
1: para
2: nossa lira, viu? A abertura com a lira.
1: a abertura da banda Lira, nossa lira aqui da cidade, para a gente estar
2: Mandar
1: lá.
2: isso para todos.
1: Certo, vou dar uma olhadinha agora.
2: Obrigado.
1: Obrigada. São exatamente 12 horas e 45 minutos. 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
4: Cid, bom dia.
1: Olá,
4: Parabéns
1: bom
4: para Nilcinho,
1: dia.
4: secretário, que é pé embaixo. A gente vê coisas que Nilcinho trouxe para Tobias que a gente só vê em capital.
1: Isso mesmo.
4: Então, Nilcinho está de parabéns. Parabéns, você é um guerreiro abençoado de Deus, é Pepeta.
1: Isso mesmo. Tem coisas aqui em Tobias Barreto que o secretário trouxe que é a nível mesmo de capital. E a gente tem aí. E já estamos aqui com o pessoal do Clube das Mães para falar aí sobre as sete maravilhas eleitas. Boa tarde, meninas. Boa tarde, Helenilza. Boa
5: Boa
1: tarde, Dona
5: tarde,
1: Nilze.
5: boa tarde, boa tarde,
1: Dona
5: ouvintes.
1: Luziette.
5: Isso.
1: E a gente vai falar do projeto das sete maravilhas que foram aí escolhidos dentre de 28. Não é isso mesmo, Helenilza?
5: Isso.
1: Dona Nilze, fica à vontade.
5: Exatamente. Nós viemos, né? Novamente, boa tarde,
6: Vemos
5: Valdemir.
6: anunciar
5: Agora
1: as sete
5: viemos
1: maravilhas de Tobias.
5: eleitas. Nós viemos fazer a propaganda inicial, né? Nós tivemos aqui outro dia com Marcela. explicando o que era, como seria, né, e tal. E hoje a gente veio divulgar o resultado final. Final entre aspas, né? Essa etapa da escolha da sede, né? Porque depois disso ainda tem a aprovação da lei pela Câmara.
1: Sim.
5: Entendeu?
1: Então, foram de 28, né? Isso foram 28, se eu não me engano, não é não?
5: 28 indicações, né?
1: 28 indicações.
5: Que a população sugeriu e das 28 saíram 7. E são essas 7 que a gente quer passar para o público, né? Porque nem todos estavam presentes, né? A semana passada, o evento, né? Lá na...
1: Foi no dia 7.
5: 7
1: de julho. As 7 maravilhas.
5: As 7 maravilhas, né? 7 de junho, Tobias Barreto também. Então, é muito 7 envolvido.
1: É.
5: Né? Muitas coincidências. E então, a gente queria passar para todo o público esse resultado final.
1: Fique à vontade, dona Nilce. Pode explicar aí à população como foi feita as votações, que foi aberta a votação tanto pelo link,
5: tanto
1: não é
5: presencial,
1: isso?
5: Presencial como online, né?
1: Online, sim.
5: Como tivemos urnas nos bancos, que a gente foi atrás da parceria com eles, né? Desde já a gente agradece a todos eles, né? Foram muito, assim, atenciosos, né? A Caixa Econômica, o Banco do Brasil e o G. Barbosa também, que abriu as portas para a gente colocar as urnas, né, para a votação presencial e a votação online também, né? Então, a gente, de antemão, já quer agradecer a todas as pessoas envolvidas no processo, né? Nós tivemos uma equipe de 37 pessoas, mas não fomos só nós, né, que
1: Sim.
5: abraçamos a causa. Então, teve as escolas, as diretoras, né? O Poder Executivo, a Câmara, né? Então, foram muitos parceiros que nos ajudaram a fazer o projeto, porque, como eu disse lá no dia do resultado final, né? É um
1: Sim.
5: sonho que se sonha só, é apenas um sonho. Mas quando Isso. se sonha junto, vira uma realidade que virou aí, né? Então, a gente gostaria de divulgar essas 7 maravilhas que teremos agora outra etapa, né?
1: Sim.
5: Vamos, através dos vereadores para eleger a lei e aí dinamizar todas as 7 maravilhas, né? Que não para aí ainda, né?
1: Sim, e como que vai ser agora, depois, né? Já formalizado as 7 maravilhas, a partir daí, o que vai acontecer com essas 7 eleitas?
5: O primeiro passo agora é a eleição,
6: a criação
1: da lei,
5: né?
1: Sim.
5: Com os vereadores lá, né? Isso aí, depois de concluir essa etapa com eles, aí vamos dinamizar os espaços, fixar, né? Melhorias, então é uma série de etapas.
6: Se não tiver a lei de aprovação das 7 maravilhas pela Câmara, não se concretiza.
1: Sim. Creio que tem.
6: E aí, através dessa lei, é
1: Sim.
6: que se pode, a partir daí, buscar investimentos e melhorias nesse sentido de que elas agora pertencem ao município com 7 maravilhas, né?
1: Sim, sim.
6: Então, o primeiro passo é esse. No dia lá do evento... O procurador do município, né, se colocou à disposição para ajudar na elaboração, né, como é uma lei, não pode ser de qualquer jeito, tem toda os trâmites legais. O presidente da Câmara, junto também com outros vereadores que lá estavam, se colocaram também à disposição para dar essa força, esse incentivo. Então, após a elaboração, vai para votação, né?
1: Sim.
6: E daí vai outros passos. Então,
1: o segundo passo agora, depois de eleita, que foram 7. E aí, quais foram as 7, para a gente saber?
5: Assim,
1: a gente divulgou aqui, mas tem a questão da numeração também, para a gente ficar já memorizado. 7
6: Começa
1: pontos
6: do
1: aqui.
6: 7.
1: Então,
5: vamos começar da sétima.
1: Sim.
5: A sétima colocada foi o Monumento da Máquina.
1: Sim. Ali a rotatória da Luiz Alves,
5: isso,
1: aquela
5: isso,
1: máquina ali,
5: isso.
1: o monumento.
5: Isso.
1: Sim.
6: A sexta, Dona Luzete.
1: A sexta, Dona Luzete vai
7: sexta,
1: passar pra gente.
7: O Clube das Mães.
1: Sim, muito importante, né? O Clube das Mães. Hoje, as meninas do Clube das Mães arrasaram na participação, viu? Todo mundo mandando
7: Sim,
1: mensagem.
5: Uhum.
1: É.
7: A quinta maravilha, a Igreja Matriz.
1: Sim, a Igreja Matriz daqui do nosso
7: a
1: município.
7: A quarta foi a Barragem do Jabeberi.
1: Sim.
7: A terceira maravilha, a estátua de Tobias Barreto, que que fica ali, né?
1: Na praça.
7: A segunda foi o Recanto da Serra.
1: Sim.
7: E a primeira foi a Lagoa da Porta.
1: Nosso então, cartão postal. As Sete Maravilhas de Tobias.
6: Então, Sandy, como eu falei pela manhã, eu achei interessante que foi uma mistura, né?
1: Sim.
6: A gente tem a questão da barragem, né?
1: Isso.
6: Que é vida, é água, né? A gente tem o Recanto e a Lagoa da Porta, que são lugares de lazer, de passeio, né? Ambientes voltados à diversão.
1: Sim.
6: E a gente tem a estátua e a igreja, né, como monumentos. A igreja que cuida da religiosidade, da fé. E a gente tem o clube de mães que cuida do povo, né?
1: Isso.
6: Então, eu achei assim, uma maravilha mesmo, né? As indicações pela população, né? Que diversificou bastante, ficou bem distribuído, olhando assim de todos os lados, né?
1: Sim.
6: O lado ambiental, o lado humano, o lado religioso, sim, né? Histórico, que é a nosso Tobias Barreto de Menezes, né?
1: A máquina também, que representa a nossa cultura,
6: né? Que representa o bordado, sim, a nossa história do comércio.
5: E as mulheres especialmente, né?
6: E as mulheres especialmente, né? E tem o clube de mães e a costura, isso, né? Que dá origem a toda essa, a esse comércio grandioso, que é a Feira da Coruja e outras aqui na nossa cidade.
1: O Clube das Mães, ele desenvolve várias ações sociais para as famílias, né? Isso, muita gente hoje também perguntou, mandou mensagem no programa de Marcela, tem alguns dias que a gente tem recebido, em relação sobre acho que chama? A farinha do neném. Eu conheço como a farinha do neném. A farinha do neném.
7: Multimistura.
1: Isso.
7: Então, essa farinha, sim, que teve algum tempo, né?
1: Sim.
7: Dona Valdícia, a nossa fundadora do Clube das Mães, ela, juntamente com a equipe da Pastoral da Criança, aí fazia essas farinhas. Era o farelo, a farinha multimistura, era um pozinho da casca do ovo, um pó verde. Então, tudo isso era para cuidar das crianças que eram desnutridas, as crianças carentes.
1: Que era para pegar peito, não era?
7: Com o desenvolvimento, né?
1: Sim.
7: Graças a Deus, com os agentes de saúde, etc., foram diminuindo. E aí, sim, a pastoral foi ficando mais
5: restrita
7: em celebrações, em outras atividades, sem essa necessidade das farinhas.
1: Sim.
7: Aí foi diminuindo. Em Colônia 3 ainda encontra. Tem a senhora lá, Dona Udinha, chegando na casa dela, encontra ainda essas farinhas.
1: Sim.
7: Mas aqui realmente foi diminuindo e atribuindo outras funções.
1: Sim.
7: Era a formação das mães, orientando como formar melhor seus filhos, como para crescer, sabendo onde entrar e como sair da sociedade, né? E que essas crianças realmente a gente acompanha e observa os frutos dessas famílias.
1: Doutora Lúcia, ela postou aqui no Facebook, não foi possível, sim, estar aí com vocês, mas eu estou aqui na escuta, tá aí nos ouvindo, acompanhando pelo Facebook.
7: Ela que realmente tanto ajudou na fundação também do Clube das Mães, na Pastoral da Criança, atendendo as crianças, e a idealizadora desse projeto, as Sete Maravilhas, né?
1: Isso.
7: Tá bom, cheiro, doutora Lúcia.
1: Como é que a pessoa pode se associar ao Clube das Mães?
7: Quer falar, Lúcia?
1: Assim.
5: Indo ao clube,
1: só chegar ao clube,
5: conhecer
1: lá.
5: De lá, tem alguns sócios, né, que não é,
1: sim,
5: mais como antigamente, né, mas ainda temos uma assiduidade com alguns. E é preciso primeiro conhecer, ver o,
1: isso,
5: trabalho, né, que as mães frequentam lá, né, à tarde, né, pela tarde. Tem duas turmas, uma num dia, outra em outro.
1: Aí elas se reúnem lá.
7: Sócios colaboradores.
1: Sim, sim.
7: Pode ser homem, pode ser mulher. As frequentadoras que temos lá cadastradas são mulheres.
1: Sim.
7: Mulheres. Mas qualquer uma mulher, querendo participar do Clube das Mães, como a Nilce falou, chega lá E procura a diretoria.
6: Sim.
7: E vai dar o nome, eu quero. E está aumentando. Aí vai passar uma tarde lá, colocando seu talento à disposição. Sim. Lá umas corta retalho, outras Sim. costura, outras vão providenciar os retalhos nas fábricas, outras fazem capa de sofá, almofadas, cada uma com seu talento. E lá, entre elas, elas formam uma família, um grupo. Para Sim. elas é uma terapia. E okay. tem trabalho para todas. Estão sempre beneficiadas, de certa forma. Ela pode, qualquer uma mulher, pode procurar o Clube das Mães e lá a gente explica com mais clareza, né?
6: Eu sei. Aí fica ali, próximo ali à Praça da Igreja, não é? Ainda ali?
5: Depois aquele... daquela Sim. padaria que tem.
7: Na Rua Silvio Romero.
6: Sim. Mas ainda lá, né? No mesmo local. Eu lembro que... Eu lembro onde é.
5: No fundo da Academia de...
7: Josi.
6: Eu sei. Ali no fundo da... Próximo ali à Igreja Matriz. Ainda continua ali naquele... É um prédio, né? Que chama
7: Sim,
6: eu lembro que eu passava por ali quando eu ia para a escola de Gilnete. Aí eu tinha umas amigas que moravam ali e diziam que é o Clube das Mães. A gente fica com a curiosidade. Por que Clube das Mães? Mas, né?
5: Nunca foi lá.
6: Não tinha. Nunca tive. Já passei muito na porta, mas nunca entrei. Aí, hoje, ouvindo Josiane falando, as ouvintes comentando. E eu lembro, assim, eu lembro que tinha a farinha do neném, que falava... Eu conheço como farinha do neném. Que era para dar aos bebezinhos, que ficava forte, dizia assim. É muito interessante, assim, muito bonito de ver que vocês manteram aí. Porque com devido a forma que o mundo hoje tem conduzido... Isso é o que forma assim, as famílias, como ficam as raízes ainda unidas às nós mulheres. Porque é muito interessante, muito importante mesmo o trabalho de vocês.
5: 47 anos já.
6: Olha, 47 anos, uma vida,
5: Começou
6: uma história.
5: Lá com a Madrinha Valdice, né? E depois Sim. nós estamos agora dando continuidade a um trabalho belíssimo que ela plantou na gente, né? Essa raiz, essa semente, né? Então a gente não pode... Deixar,
6: tem que estar aí, passando, regando.
8: Como eu falei pela manhã também, no Dia das Mães, a gente comemorando as mães, o Dia das Mães, teve uma dinâmica que perguntou assim, o que é que o Clube de Mães representavam para elas? E uma neta, né, de uma das mães que frequentava, falou da transformação da vida deles, e o quanto foi importante para ela crescer vendo a avó no Clube das Mães e depois a mãe e hoje ela. Então a gente vê que 47 anos, né?
6: Passando de geração.
8: Vem passando de geração e trazendo essa firmeza no propósito que foi construído o clube, né? De dar apoio às famílias, né? De dar... Ali não só a questão da ajuda no financeiro, mas na transformação pessoal de cada um, né?
6: Eu sei como é. Mas fica à vontade, passe mais as informações das Sete Maravilhas. Fala mais uma vez aí para os ouvintes, os sete lugares escolhidos aqui de Tobias, para a gente poder divulgar mais uma vez e esperar aí agora as próximas etapas para estar trazendo as informações para os ouvintes.
5: Já está tendo uma mobilização hoje, Sim. né? Já em consequência, né? Os frutos já estão surgindo, né? Uhum. Lá na Lagoa da Porta, Sim. né? Que vão plantar sementes de árvores lá para arborizar aqui. Né? Então, o poder público precisa, tá isso, tá aquilo, tá abandonado, tá precisando de uma restauração, mas a gente já tá vendo, nós somos corresponsáveis por tudo isso, né? A gente não pode ficar só esperando pelo poder público, e a minha parte. Então as pessoas já vão começar, hoje tem um evento às 4 horas da tarde, Sim. né? Participar, ir lá, né?
8: É aberto o convite.
5: Exatamente, então vai Sim. ter uma equipe de pessoas lá, já fazendo essa revitalização, sem precisar esperar o poder público.
6: Isso. Tem que ver a nossa... fazer a nossa parte. Se a gente vê uma planta, porque aqui tá ficando seco. Mole! Tá vendo? Seco, mole. Vai lá, faça a sua parte. É todo um conjunto, todo mundo unidos em um só propósito. A gente vê que tudo melhora, tudo floresce, tudo tem seu desenvolvimento melhor.
5: E assim...
9: Uma pergunta que eu queria fazer...
6: Pode fazer, Matias, fica à vontade.
9: A massa, né? do Clube de Mães. Em quantas comunidades o Clube de Mães está atendendo hoje, né? Quantos clubes de mães Quais são os prédios hoje que o Clube de Mães comanda? Eu queria que vocês passassem a informação também. É importante porque nós passamos por um processo de votação e muita gente não conhece o Clube de Mães. E depois disso, né, muitas pessoas passaram a conhecer e também o que o Clube de Mães administra hoje. Né? Porque é uma cova grandiosa que as pessoas às vezes conhecem. O trabalho social que o Clube de Mães desenvolve com as famílias, que vocês acabaram de falar, mas a responsabilidade que o Clube de Mães hoje tem com esses prédios, né, que estão servindo as comunidades, eu queria a minha pergunta nesse sentido.
5: A gente tem a sede, que é essa que a gente acabou de falar, que é da Silva Romero, que é no centro ali, né? E tem o do Suti, que é um anexo que foi construído também com toda a comunidade, com a população, né? A gente não faz nada sozinho.
6: Isso.
5: Né? E depois teve o Padre Melo, que também foi construído, o Clube de Mães sempre à frente, mas sempre com a população ajudando, né? Tem as doações, mas sempre a comunidade está junto. E quando há esse trabalho voluntário e as pessoas participam e trabalham, você se sente, como diz a palavra que a gente está usando muito, pertencimento.
6: Sim.
5: Né? Então, você zela melhor, você cuida mais, entendeu? Quando eu trabalhei em qualquer coisa, eu vou sentir mais, né? Como se fosse uma propriedade minha, eu vou zelar muito mais do que uma pessoa que não participou, que não trabalhou, né? Como esse evento de hoje. Então, acredito que a partir do momento que for plantada essas mudas, a própria comunidade vai zelar porque ela plantou, né? Todo mundo tem uma corresponsabilidade naquilo que você ajuda a construir, né?
6: Isso.
5: E é um trabalho muito mais fortalecido do que quando a gente faz sozinho, né?
6: Isso, isso mesmo.
7: Complementando um pouco do que a Nilce respondeu aqui sobre o Clube de Mães 2, que a gente chama lá na comunidade Suti, respondendo um pouco a pergunta de Matias. Esse Clube de Mães 2 foi pensando também nas dificuldades que as mães de lá enfrentavam para chegar até o Clube de Mães Matriz, né?
6: Isso.
7: Elas enfrentavam no verão, era areia, poeira, no inverno, muita lama. Hoje está tudo realmente asfaltado.
8: Hoje está tudo chique, minha filha, asfaltado.
7: Asfaltado. Então, mas quando foi construído o Clube de Mães 2 do Suti, houve uma grande transformação também naquela realidade lá.
6: Sim.
7: Lá não tinha água, não tinha energia, né? A gente foi através do Clube das Mães de lá que a gente viu a transformação das pessoas também lá, em todos os sentidos.
6: Sim.
7: E aí as mães de lá ficaram fazendo o trabalho delas lá. Levamos máquinas para lá também. E esse trabalho, o Clube de Mães de aqui administrando esse.
6: Sim.
7: E pensando mais alto ainda, aí veio a senhora Zita, conhecida como Zita da Farmácia, né? Que doou o terreno para ser construído o Centro Padre Melo. Aí vamos, confiando na credibilidade do Clube das Mães.
6: Ai, que interessante, né?
7: Convidou Dona Valdice, a fundadora do Clube das Mães e o grupo do Conselho. Vamos agora construir o Centro Padre Melo. E aí foi construído. Em poucos anos, eu tenho anotado em casa que eu não tenho. Em poucos anos foi construído o Centro Padre Melo também, com a força dessas mulheres, todas com trabalhos voluntários, sim, nada de remuneração, que faz um bem imenso à nossa comunidade. Quanto às comunidades que Matias perguntou, que frequenta lá com o Clube das Mães, temos de vários bairros, né? No Pinheiro, Padre Pedro, Irmã Dulce, Maria do Carmo, Lagoa Redonda, do Agripino, sim, do Macaé, de todas essas comunidades, temos mães que frequentam lá. E são bem atendidas, como é que elas falam, que eu me sinto gente, me sinto humana, sim, porque elas são acolhidas. E o pessoal da diretoria, que são 9, todas, são trabalhos assim, nós fazemos trabalhos voluntários e estamos lá com todo prazer. Temos uma funcionária que o prefeito arca, né, cedeu, o prefeito cede para nós uma secretária remunerada para abrir e fechar o clube.
6: Sim.
7: Mas o nosso trabalho da diretoria é voluntário.
6: Sim.
8: Temos áudio?
6: Temos.
8: Mande aí, Cacá.
6: Bota aí um áudio, por favor.
10: Oi, Cindy. Boa tarde.
6: Boa tarde.
10: Passando para agradecer, né, a essas mulheres envolvidas das Sete Maravilhas e parabenizar também a Lagoa da Porta. Eu acredito que com essa conquista, a Lagoa da Porta vai ter mais visibilidade, que é o que está precisando, né, de melhorias. E eu tenho certeza que esse projeto vem para isso, né? Como eu já ouvi hoje pela manhã, que vão plantar árvores, né?
6: Isso.
10: Isso é muito essencial. Estão de parabéns. Eu sou moradora daqui, da Lagoa da Porta. Também tenho trabalho, ganho dinheiro através da Lagoa da Porta, que eu tenho meu carrinho lá. E parabenizar essas mulheres envolvidas. Viu, Cindy? Boa tarde. Meu nome é Fábula Santana.
6: Obrigada.
10: E hoje eu quero estar lá para ver esse momento. E também pedir, né, ao poder público melhorias para a nossa Lagoa da Porta, porque aqui realmente é uma maravilha, só que precisa de muitas melhorias. Essa também é a minha opinião.
1: Muito obrigada, Fabiola.
6: Muito bem. É isso aí.
1: Nós vamos estar lá hoje, às 16 horas, para ver. Quem está ouvindo, que quiser ir participar, é como disse, quando a gente se junta para poder plantar, a gente tem mais aquele cuidado, né? Isso. Então, que possamos estar em união para poder fazer esse trabalho voluntário. E como diz, o amor constrói tudo. O amor é o que move o mundo. Que todos, assim, possam estar lá, fazer sua parte, como diz, é viver em unidade.
6: Ok. Obrigado mais uma vez.
1: Tem mais áudio?
11: Temos a Miss Brasil, né? A Miss
1: Olá,
11: Brasil.
1: Manda um abraço para a Miss Universo, Francisca Monteiro, elas que estão ouvindo aí, acompanhando pelo Facebook. Marivalda Alves, Naldo Campos, Lucrécia Dias, Paulo Francisco e Francisca Monteiro. Um abraço para você que está nos acompanhando aí pelo Facebook. Pois está bem, vamos para o apoio cultural? Fique à vontade, passe o recado de hoje, fazer o convite para quem quiser ir.
6: A gente quer agradecer a todos os envolvidos, sim, né? Primeiro.

0: Está, já temos outro compromisso. Está acontecendo o encontro do Cursilho Masculino
1: Sim.
0: e a gente está envolvida em acompanhar e levar o pessoal hoje. Então, a gente não vai poder, infelizmente, estar nesse evento. Tomara que alguém da equipe possa estar, né, Matias, se for possível. Agradecer mesmo e dizer que. Continua, né? Que a gente vai voltar com certeza para dizer, olha, a lei foi aprovada, agora vai ter o terceiro passo e etc. Então, só agradecer mesmo.
1: Muito obrigada.
0: Obrigada e boa tarde a todos.
2: Eu não vi o horário, mas
0: Também.
2: qual o horário que vai ser? 4 da tarde.
1: Às 16, 4 da
3: 16.
1: tarde.
3: Também o meu agradecimento
1: Sim.
3: a todos vocês aqui da rádio e aos ouvintes, aqueles que se envolveram nesse projeto. Um projeto encantador, muito assim, com aquela credibilidade, sem interesse próprio, pensando no bem maior da nossa cidade, Tobias Barreto.
1: Muito obrigada. Ó, gente, nós vamos para um breve apoio cultural e já já a gente volta.
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6: 13 horas e 12 minutos. 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

0: São exatamente 13 horas e 22 minutos, 1 hora da tarde, 22 minutos. Vamos aí ouvir os áudios. Tem áudio, Cacá? Libera aí pra gente, por favor. Oi, ele.
1: Gravando.
0: Oi. Oi. Oi, seu. Quem era? Será? Eu acho que eu conheço essa voz. Acho que é seu Ailton, né, não? Que seu Ailton Góes. Tá almoçando, é? Ó, enquanto isso, deixa eu trazer aqui a informação da manchete que eu dei. Esquema de lavagem de dinheiro, exploração ilegal de apostas em Sergipe é alvo aí de operação da Polícia Civil. A Polícia Civil cumpriu aí mandatos de busca e apreensão em Aracaju, Itabaiana, Simão Dias e Nossa Senhora do Socorro. A Polícia Civil iniciou na manhã desta quinta-feira, 16, uma operação que investiga um esquema milionário aí de lavagem de dinheiro ligado à exploração ilegal de apostas em Sergipe. De acordo com a delegada Thaís Lemos, até o momento foram cumpridos mandatos de busca e apreensão em Aracaju, Itabaiana, Simão Dias e Nossa Senhora do Socorro. Os trabalhos foram desenvolvidos a partir de relatórios de inteligência financeira que identificaram uma complexa rede de transações envolvendo aí a circulação de valores entre pessoas físicas e jurídicas ligadas ao segmento de apostas eletrônicas não legalizadas. Além disso, as investigações apontaram indícios de utilização de contas de terceiros, empresas de fachada e pessoas laranjas para, em tese, ocultar e dissimular a origem dos recursos ilícitos. Gente, esse negócio não vai dar certo, essas bets aí, viu? Aí tem muita, muita ilegal, muita. E o povo tá achando que a polícia não tá dando conta. O povo tá ligado, olha. Foram apreendidos documentos, equipamentos eletrônicos, veículos e outros materiais que possam aí contribuir para o esclarecimento dos fatos. As investigações continuam para identificar todos os envolvidos. Isso aqui é em Sergipe, viu? Quem quiser que ache. Tem muito influenciador envolvido também aí. Gente aí envolvida com esse esquema milionário aí de lavagem de dinheiro aqui no estado de Sergipe. Deixa eu também trazer uma outra informação aqui. Um grupo criminoso usava bets ilegais. Olha, tá vendo aí? Influenciadores para lavar dinheiro do tráfico no Espírito Santo e mais 5 estados. Quase 1 bilhão foi bloqueado. Tem muito. O grupo criminoso usava influenciadores digitais para promover sites irregular com o objetivo de dispersar o dinheiro ilícito. Um imóvel e veículos de luxo foram embargados. A operação acontece aí em 6 estados. E Sergipe está pelo meio, viu? Algumas cidades aqui como Aracaju, Itabaiana, Simão Dias e Nossa Senhora do Socorro. Vamos ver, tem áudio aí? Vamos ouvir aí os áudios?
2: Diga esse velho que come primeiro, engula a comida primeiro. Senão ele pode querer engolir o telefone, viu?
1: Então, senhora, isto. Foi, senhora, sim, teve um probleminha aqui, né? Hoje quem está no seu lado é Cacá Oliveira, não é isso? Fazendo a parte da Tecnas, que é um grande radialista, né? Mas tem uma fraqueza, né? Então, senhora, assim, completar o áudio aqui. Parece que é Cacá que está no seu lado aí, né? Fazendo a parte da Tecnas, que é um grande radialista. Eu tenho um grande radialista, meu amigo. Agora, tem uma pequena fraqueza, viu? Que eu quero dizer para ele, que ele está começando a sua carreira como radialista. Qualquer programa... Está cortando é tudo hoje. Eita. Energia da tarde sou eu, não é ninguém, não.
0: Eita.
2: Ele quer saber de tudo. Faça a sua pergunta ou conversa agora. Quer tá puxando o saco? Quer saber quem tá, quem não tá, rapaz?
3: Puxa saco! Puxa saco!
4: Vamos de repente, assim, ele some, né? Então, assim, foi muita decepção.
0: Quando eu faço seu aí,
4: mas é tudo bem, na vida que segue, né?
0: Meu Deus, essa mulher ainda chora, é?
4: Se cuida. Eu espero que essas mulheres cuidem de você.
1: Não, eu quero deixar aqui meu
0: telefone
1: para você, viu?
0: Então,
1: você viu? Eu só quero falar um negócio para você. Eu não gosto muito de telefone, não. O negócio é através de áudio, né? Usei muito telefone. Fiquei tanto chateado que o negócio agora é áudio, né? Mas tudo bem. Agora eu vou gravar áudio. Mas vou deixar aqui meu telefone, né?
0: Coloca aí,
1: se você quiser anotar aí, 8, 4, 10, 19. Pronto. A operadora, você já sabe que aqui de Sergipe que é 79, 079. Parece que é assim isso. Mas eu não sou muito chegado ao telefone, não. Tá bom?
4: Cuide de você.
0: Eita, a mulher chega e chora. Alô do telefone, boa tarde, com o que eu falo?
5: Boa tarde, Cindy.
0: E
5: você
0: aí,
5: tá? Tudo bem, Márcio Berlão?
0: Como é que, o que é que tu manda? Diga aí.
5: Você tá bem?
0: Estamos bem, graças a Deus.
5: A Meca Caliveira tá na
0: hoje técnica aí hoje, hein? Que tá por cá, é.
5: Muito bom.
0: É.
5: É isso aí, muito bom. Olha assim, participando aqui rapidinho, né, para informar vocês, que vocês viram nas redes sociais, sobre o concurso Tubir na Copa.
0: Sim.
5: Projeto A Copa na Sua Rua, que teve final, o Brasil infelizmente foi eliminado para a Noruega. E aí a gente finalizou o projeto, já que acabaram os jogos das seleções. E aí, ao fim do projeto, agora a gente ficou faltando definir a campeã geral. Né? E a comissão, formada por 10 pessoas, 10 integrantes de diversas áreas, da cultura, de esporte, diversas áreas, a gente avaliou. E aí, juntando a votação de todos, acabou sendo um empate em primeiro lugar.
0: Sim.
5: Entre a Travessa Riachão e a Volta da Silva Leite, a conhecida Rua Larga. De 70 marcações, 56, salvo engano, para cada rua. E aí ficamos nesse impasse do empate e a comissão decidiu votação popular. Colocar, já que houve empate com a comissão, decidiu colocar uma votação popular na internet, no Instagram da secretaria, para a população decidir. Né? A rua que foi mais animada, que recebeu o projeto, que estava melhor ornamentada, a criatividade que usou da Copa. Lembrando que o projeto era da Copa do Mundo, né? E sobre a Copa. E aí, o que aconteceu, assim? Após 24 horas, quase 3 mil votos, 2.992 votos, mais uma vez um empate. Dessa vez, a população fez aí, votou por dos votos para... Como?
0: Espera aí, só um minuto.
5: 50% para atravessar a Riachão. Tá ouvindo?
0: É porque a ligação tá cortando um pouco. Pode repetir aí que cortou quando você falou a quantidade de votos.
5: Pronto, 2.992 votos. E aí 50% da população achou que a Rua Larga deveria ganhar. E 50% da população achou que a Travessa Riachão deveria ganhar. Mais uma vez, um empate.
0: Meu Deus do céu. E
5: aí conversamos com a comissão e falou, já que, na nossa opinião, foi empate, a população também concorda com a nossa opinião, que também empatou. Então, não, a gente não pode ir contra o povo. Então, o correto é decretar as duas campeãs e dividir a premiação. Já que a comissão achou que foi empate.
0: Sim.
5: E o povo acha que é empate, o que é que a gente vai fazer?
0: Não tem o que fazer.
5: Empatar. Se botasse para a comissão novamente, ia ser empate novamente.
0: É.
5: Se botasse para o povo, ia ser empate novamente. Se o povo decidir empate, né?
0: Aí,
5: então,
0: agora,
5: a gente conversando com a comissão,
0: sim,
5: acabamos decidindo por empate, duas campeãs em geral, que foi a Travessa Riachão e a Volta da Silva Leite, e a premiação dividir em partes iguais para as duas, já que as duas, na comissão foi empate, e na população também, a população achou que deveria ser empate também. Mas eu sei que tem opiniões diversas, como, por exemplo, 3 mil votos aproximadamente, 1.500 pessoas acharam a Travessa Riachão. Na opinião dela, a Travessa Riachão merecia vencer. E 1.500 pessoas acharam que a Rua Larga merecia vencer. Então, cada um vai ter sua opinião. Às vezes, quem não votou também tem sua opinião. Eu acho o ato que ficou em terceiro lugar, que foi a Pereira Lobo, que merecia ficar em primeiro, mas ficou em terceiro.
0: Isso.
5: Às vezes, a Rua C do Irmã Dulce merecia vencer e ficou em quarto, próximo da Pereira Lobo. Então, assim, foi uma disputa muito acirrada, mas que o nosso principal objetivo, Cindy, era trazer as memórias afetivas para as crianças, a amizade entre os vizinhos, como a gente alcançou esse objetivo. Infelizmente, só apenas uma rua não conseguiu levar o projeto para a sua comunidade, que foi a do Javiviri. Mas, assim, a gente levou, graças a Deus, o Brasil foi vencendo, e a gente foi levando. Levamos para quatro ruas o projeto, com parquinho com animação. E aí no final tem que ter uma campeã geral, mas quem ganhou foi Tobias Barreto, né? Quem ganhou foi todo mundo aí, das crianças, de todas as ruas. Foi um projeto muito lindo, que a gente amou participar e que agora só na próxima Copa que continuem fazendo, que façam também, porque merece, merece e precisa. E relembra o nosso tempo, que tinha muito isso, né? Tinha muito isso, a gente plantava, a gente pintava, a gente torcia, a gente abraçava os amigos na hora do gol, como foi agora também nesse projeto.
0: Que pena, o Brasil foi eliminado logo, porque foi era bom demais, quando já vai ter em tal rua, bora todo mundo assistir, foi animado demais, foi um projeto que aproximou mesmo os vizinhos.
6: E na próxima as ruas ganhem juntamente com a seleção. Né?
0: Tem que...
5: E a gente tava até pensando, olha, próximo jogo, que ia ser contra a Inglaterra, vai ser lá no Jabiribiri. Aí o próximo, a semifinal, já vai ser a Rua Campeã. Já fazendo novamente um eixo na Rua Campeã. Mas, infelizmente, o Brasil perdeu para a Noruega. Ele deu aquele apagão, naquele pênalti, naquele Hendrick, que até hoje, quando eu fecho os olhos, não sai da minha cabeça aquele Hendrick perdendo aquele gol. Só me lembrava do Ronaldo Fenômeno. Com ele, já era tranquilo aquele gol. Mas, tudo são fases. Tem que acontecer, aconteceu, e é isso. Mas é isso, Cine. Segundo, é para falar sobre o projeto da Copa.
0: Certo.
5: E é isso. Houve empate das duas ruas. Parabéns às demais ruas também. Que eu gostei demais. A Pereira Lobo mesmo. Ela era menor, mas também ficou muito bonita. A Rua C lá, a gente foi bem tratado. Foi tanta gente naquela Rua C, no Conjunto Irmã Dulce, que eu gostei demais também.
0: Minha mãe foi assistir lá na
5: então,
0: rua.
5: Então, assim.
0: Foi. Mãe rodou aí um monte de rua no dia. Nos dias que
5: foi lindo,
0: demais, né? foi maravilhoso mesmo. Esse projeto foi maravilhoso. Foi bom mesmo.
5: Tinha até um senhor que. Tinha um senhor, sim, que ele era de carro, ele foi pra todos os jogos. Todas as ruas ele foi. Ele ia pra um, ia pra outro, botava a cadeira lá na frente do telão pra assistir e foi pra todos. E toda vez agradecia, parabenizava. Porque ele disse que lembrava, ó, quando ele era novo, lá no tempo de Pelé. Que ia pra casa de um vizinho, não sei aonde, assistir lá, porque só um ou outro tinha televisão. E era preto e branco ainda. Aí depois veio a televisão colorida, só um ou outro tinha colorida. Aí ele disse que lembrava demais daquele tempo. E ele foi pra todos. Todos os jogos da seleção, todas as ruas ele foi.
0: Participou. Foi.
5: Então assim. E a gente olhando assim, no empate, até a comissão tava falando, olha, às vezes o empate na internet só comprovou que a comissão votou corretamente.
0: Isso.
5: Porque na opção da comissão era empate, não, gente, e o povo votou. 3 mil pessoas votaram empate. Diga.
0: E aí? Empataram na internet, não tem pra onde correr, não. Não tinha não como decidir.
5: Foi.
0: Falar a verdade.
5: Quando eu falei aí.
0: Se fosse
5: mas na internet. Eu falei, na internet vai ter um vencedor. Não é possível que empate. Pode empatar.
0: Diga.
5: É mole. E aí outra, viu? Eu achava que quem ia ganhar na internet era atravessar Riachão. Porque na outra disputa do projeto, ela teve muito voto. E teve mais voto que na final, diga.
0: Eu imaginei isso também. Que atravessar Riachão tivesse levar e veja aí, teve empate.
5: Eu imaginei isso. Mas aí depois o pessoal da Rua Larga disse que nessa outra disputa que teve, até a Rua Larga ajudou eles, parece. Ajudou votando, no caso, né?
0: Eu sei.
5: Votou a favor deles, é por isso que teve muito voto.
0: Entendi.
5: Porque são amigos também, entendeu? Mas assim, mas enfim, foram votos, a população, graças a Deus, a comissão votou e eles também votaram igual à comissão. Era sobre isso, viu, Cindy?
0: Pois muito obrigada pela sua participação. Deixar aí claro que as duas ruas que ficaram aí empatadas pelo público da internet também. Então não teve pra onde correr, teve que dividir o prêmio os dois.
5: Ô, Cindy, outra coisa antes de finalizar, a gente já abriu as inscrições do futsal, da segunda etapa do futsal do Tobias Barreto. A segunda etapa do futsal, que é a primeira divisão, o Master e o Feminino, que vai iniciar agora dia 4 de agosto. 4 de agosto, a gente abre as inscrições para o Master e para o Feminino, porque a primeira divisão são 8 equipes já pré-definidas. Então vai começar o futsal, né, da primeira divisão, do Master e do Feminino. A gente teve no primeiro semestre a segunda divisão. Agora será a primeira divisão e com a novidade que está chegando, com fé em Deus, amanhã de manhã já começa a chegar no ginásio do SESI, o tão sonhado piso modulado, um piso novo, muito bom demais. Quando eu treinava dele quinta-feira à noite, era nosso sonho e agora vai ser concretizado. Um piso novo pro ginásio do SESI, assim, que a gente tava precisando. A gente lá há muito tempo, então assim, a gente vai modernizar. Então assim, tem uma emenda de R$300 mil enviada pelo deputado Cacá e a gente vai estar colocando no ginásio do SESI. Amanhã já chega o piso e tá aguardando agora a empresa enviar os funcionários para poder colocar esse piso novo. Um piso novinho, modulado, moderno, atual, para o ginásio do SESI, para a gente começar a competição dia 4 de agosto, já com piso novo, com fé em Deus, com piso novo, novinho, folha, lindo.
0: Quem já
5: então, assim, aqui o pessoal de Tobias Barreto ama, amo o futsal. O pessoal que tem problema no joelho, que nem eu, vai ficar mais tranquilo, porque é mais macio. É mais macio o piso. Cacá, dá pra jogar, voltar a jogar.
0: Os bichados vai poder jogar mais com um piso macio.
5: Agora, a gente vai aguentar jogar mais, mas não é porque mais... Não é muito melhor, é que vai ser melhor, não. É mais tempo. Mas tá ótimo, você, Di. Obrigado, viu?
0: Muito obrigada a você por passar essas informações.
5: Valeu, Cindy.
0: Tchau, tchau. Tá aí, Márcio Verlan, secretário de esporte, passando informações. Vai começar já aí, ó, o futsal da primeira divisão, as inscrições. Pessoal que gosta, viu? Graças a Deus. Pense numa cidade que o povo gosta de esporte, é Tobias Barreto. Quando não é esporte, é atividade física, é tudo. Secretaria de Esporte dando um show aí. Botando o povo para se movimentar, já que o povo daqui gosta, aqui tem. A Secretaria de Esporte é bem ativa. Bora ouvir os áudios?
7: Boa tarde, Cindy.
0: Boa tarde.
7: Cindy, você sabe me dizer se o CRAS é aberto hoje pela tarde?
0: Se for aqui da Esther de Lemos, é até uma hora. Ali a parte do pessoal. Até uma da tarde. Agora, se for o outro CRAS ali do missionário, eles atendem até às 5 da tarde, se eu não me engano. Ah, bota aí os áudios. Naldo, meu amigo aí, tu gosta?
8: Oito.
0: Essa palavra.
8: Ô, Cindy.
0: Oi.
8: É oito. Oito.
2: Deixar o telefone, vai ficar sem telefone. Se deixa é o número de contato, não é o telefone, não. Vai ficar sem telefone, é um retrocesso.
1: Não, puxa saco, quem puxa você. Parece, senhora Cid, vou completar o áudio. Então, meu amigo Cacá Oliveira, eu vou avisar logo, caiu do gói, não anda com medo. Amanhã, sexta-feira, se eu fazer a energia, vou estar junto com você, que é meu amigo. Eu, como ouvinte, com experiência grande, vou dar uma aula. Você é radialista, que eu bato o pau, mas programa, quem manda é você. Agora, fica porcaria, viu, meu amigo Cacá? Viu, senhora Cid? Cacá, abaixa a cabeça, por quê? Por um radialista burro e tabaréu.
0: Ô, gente, aí, tô gente, aí.
1: Programa que...
8: Ô, Cindy, é oito. Oito.
0: Essa Pablo, qualquer dia desse, vai me matar. Ô, oh, eu já dei tanta risada com esse áudio que eu não aguento, não, minha gente. O que é isso, hein? Então, aí, gravando mais áudio.
2: Amanhã vai todo mundo. Eu, Fabiola, Manezinho, João Marcos, Cacá, pro seu programa. Bota cadeira lá. Vai todo mundo pro seu programa. Amanhã, 3 horas da tarde, estaremos lá, viu? Ai. Eu, Manezinho, João Marcos e Fabiola, viu? E ai, Everton, viu?
0: A galera vem cedo amanhã, viu?
4: Ai. Se cuida. Eu espero que essas mulheres cuidem de você.
2: Vai todo mundo pro seu trabalho.
8: Ô, Cid, diga assim, rapaz, é que eu tenho uma pergunta pra... Eu tenho uma pergunta pra ele.
0: Ai, meu pai do céu.
1: Qual é o cuidar da sua vida, viu, sua porcaria? Pessoal do açaí. Ô, oi. Senhora Cid.
0: Oi.
1: Eu, coisa boa, o termo do senhor aí tá assim. Eu acho lindo a voz de mulher, né? Eu gosto de mulher e respeito tudo. Agora eu quero dizer que o diretor, nosso amigo Valdelan, não sei. Eu tô assim, um pouquinho preocupado. Você que tá com problema de saúde?
0: Não, tá não. Tá bom demais.
1: Tá resolvendo
0: o
1: problema da rádio.
0: Situações.
1: E aliás, a gente respeita aquele artista. Tá, viu? Grande baterista, o melhor de tudo do Brasil. Grande
0: Fabio.
1: Profissional. Obrigado. Qual é o cuidado da sua vida?
0: Isso aí. Eita, filha de uma mãe. Ei, filha de uma mãe. Olha lá.
4: Eu espero que essas mulheres cuidem de você.
0: Ai, meu pai.
2: Olha. Aí é mentira, gosta de mulher não. Amanhã nós estamos aí, Naldinho. Eu vou ver pra vir lá pro programa amanhã pra vigiar ele.
1: Não sei.
2: Viu? Pra ver ele dizer que gosta de mulher em nossa cara. Que aí não gosta, não. Boa tarde, Tine. Boa tarde, Cacá. Aí é um burro aí, é um burro.
0: Olha.
2: porque até hoje não tem. E o que peço tem nesse telefone dele que é cortando, hein? Tá pagando a conta, não. Ele tá pagando a conta do telefone, não. Por isso tá cortando.
0: Eita, povo engraçado, viu? Oi, minha gente, que é isso? O que foi aquilo, hein, da Argentina ontem, hein? Virar o jogo daquele jeito, hein?
6: O Everton...
0: Gente, eu assisti, eu não tava assistindo, não.
6: O Everton ganhou dinheiro ontem.
0: Foi? Foi. Olha.
6: Gostou na Argentina.
0: Olha, é, que lindo. Rapaz, ontem eu conheci quem perdeu. É. Não sei nenhum que perdeu, agora ganhar, eu não sabia.
8: Lê aí, foi o que eu mandei aí. O quê? Talvez você sabe ler bem, vá.
0: Oh, aí é com ele, né ou não? Oi, vai, volta
1: eu
0: aí.
1: Sei assinar meu nome. Olha, sabe de uma? Acabou. Não mande mais áudio pra mim. Faça de...
0: Oi, já foi. Volta aí, seu Ailton.
1: Sabia você que batendo mulher. Oi. Correu pra Tobias Barreto, retrocesso.
0: Oi.
1: Aqui, e outra. Eu dei um número, mas esse pessoal do açaí, eu mandei um recado ontem, senhora. Assim, esquece esse velho, que eu não quero nem bom dia seu. Faz de conta que esse velho já morreu, viu? Seu apoio e carinho do açaí.
0: Olha,
8: eu espero que essas mulheres cuidem de você.
0: Se cuide, seu Ailton, que a mulher tá se apaixonou. Deixa eu trazer aqui a informação. Morre aos 83 anos o jornalista Renato Machado, ex-apresentador do Bom Dia Brasil. Deixa eu ver se aqui minha internet abre, que meu telefone tá sem conseguir abrir aqui. Coloca aí, Tatá, lá no... Não, bota aí pra ver se vai. Sim, aqui, aparece já aqui. Esse aí, aí, pra mim ler essa matéria, que meu celular não tá abrindo, não.
6: Abre aqui.
0: Esse, pode abrir aí. Renato Machado, referência no telejornalismo brasileiro, morre aos 83 anos, no Rio. O jornalista morreu na manhã dessa quinta-feira na clínica São Vicente, na Gávea, zona sul da capital fluminense, e a causa da morte não foi informada. O jornalista Renato Machado, ex-apresentador do Bom Dia Brasil, morreu na manhã dessa quinta-feira, aos 83 anos. Ele foi um dos grandes nomes do telejornalismo brasileiro. Renato Machado teve uma carreira de mais de 40 anos de TV, onde marcou aí gerações de telespectadores. Foi apresentador do Bom Dia Brasil, do Jornal da TV Globo, do RJTV, e integrou a bancada do Jornal Nacional. Trabalhou como correspondente internacional e repórter especial e recebeu aí indicação ao Emmy Internacional. Abaixando aí um pouquinho. Já foi? Entre 1996 e 2010, ele foi apresentador e editor-chefe do Bom Dia Brasil, período aí que ajudou a reformular o telejornal, ao lado de Leilane Neubarte, com maior interação entre os apresentadores, entradas ao vivo de repórteres e comentaristas em um uso mais amplo do estúdio. Em nota, a Clínica São Vicente lamentou o falecimento do jornalista Renato Machado e expressou suas condolências às famílias. Gente, muito conhecido ele. Para mim, muito bom mesmo. Referência aí, viu? Telejornal. Ele que foi repórter também. Nos deixou na manhã de hoje aos 83 anos. Muito conhecido. Deixa eu ver outra informação. O pessoal se acalmou lá? Se acalmaram, não foi? Foi, se acalmaram aí. Eu sei que ontem, quando eu tava assistindo, eu assisti o segundo tempo do... Já o final, só peguei o final, porque Gustavo, meu menino, chegou e disse assim: mãe, tá passando o jogo da Argentina, coloca aí pra mim assistir. Aí a gente colocou. Aí eu disse, eu não acredito não que vão deixar virar. Eu não acredito não. Eu já comemorando. Eu digo, eita, tomara que termine logo. A Inglaterra vai levar. Levar o quê, amigo? Tomou na cara. Eu não acredito mais não. Eu acho que essa FIFA aí, esse povo aí com esse Messi, estão dando... Olha, sei não. Não acredito não, porque Oi.
6: Tem uma diferença na Argentina, ela joga com garra.
0: Rapaz, quando eles viraram ali, eu disse, não acredito não. Quando empatou, eu digo, não acredito não que deixaram empatar.
6: Se alguém falou que foi difícil, falou que não teve não, foi com garra.
0: Não, mas a arbitragem roubou demais pra Argentina, viu? No, nesse eu não assisti, eu não posso dizer não, mas os outros, foi demais.
6: Messi com quase 40 anos, correndo igual uma criança.
0: Messi eu nunca vi, não. O TDAH dele bota ele pra correr mais do que tudo. Nunca vi um negócio daquele, não. O cara, falar a verdade...
6: Duas copas seguidas.
0: Eu disse se... É.
6: Duas copas,
0: né? Não, Cacá, não. Eu creio que aí agora a outra vai eliminar eles. Em nome de Jesus, eu acho que essa final aí, eles vão cair fora. Se acham demais, eles... Se acham demais e querem tirar o mérito do dizer... Quiser, primeiro, nunca se comparou... Eles querem se comparar com o futebol deles lá na época de Maradona com o Pelé e não se compara. O Pelé não teve igual. Agora sim, Messi, a gente não pode tirar o mérito do cara, né? O cara joga, joga e joga daquele jeito, com garra.
6: Os jogadores que estavam no banco, quando entra, joga com a mesma garra.
0: Mas o Messi bota pra lá.
6: Ao contrário da nossa seleção.
0: Ah, ali, eu falar a verdade. É bom fazer a resenha, juntar, mas a seleção faz aí raiva, não tem horas.
1: Ô, senhora Cid, respeite a menina aí, que o Cacá é uma figura, um grande radialista. Ele coloca esses áudios aí, que foi de sexta-feira. Mas eu quero dizer para a senhora Cid, meu amigo Cacá, ontem nós conversamos, viu, meu amigo Cacá Oliveira? Aqui gosta de mulher, não tem jeito. Agora gosta de respeito, pá. Ele não está nos tribunais, que vai ser difícil, né? Mas eu quero dizer que nós conversamos e ela disse que vai vir aqui, porque assim, viu, meu? O Cacá colocou um áudio aí, foi sexta-feira, né? Que ela disse que tem seu carro, coisa linda, né? As coisas de Deus, né? Aí rodou o bairro Pinheiro, olha a senhora Cid aí, se atrapalhou toda, bichinha, rapaz. Manda um abraço pra ela, né? Isso. Mas ela disse que vai vir aqui, eu dei o endereço, tá tudo certo, eu vou na sua casa, vou esperar chegar aqui, vai ser bem recebida e tal, tal, tal, né, Cacá? Agora eu quero falar com o Cacá, quem sabe rolar alguma coisinha, né, Cacá? E a cobra vai fumar.
6: E o pior é que a cobra vai fumar mesmo, viu?
0: Eita, passeu aí, Ailton. Repara!
6: Vai ter cobra mesmo. Eita. Ele vai sair.
0: A cobra vai fumar.
2: Qual é gostar de mulher? Qual é gostar de mulher? E não tá com nenhum até hoje? Vai se iludir, vai iludir o cão. Tu gosta de mulher nada, retrocesso. Tu vai ver a cobra. Tu vai ver a cobra. Deixa estar. A cobrona. Vai se iludir. Vai iludir o cobra.
1: Não, você. Vai iludir com você, seu retrocesso.
0: Nem ele mesmo se aguenta. Dá risada, seu Ailton. Viu? Vai pra seu Ailton.
6: Se estiver rolando, vai ter uma cobra
0: A cobra vai fumar. Vai pra seu Ailton. Voltou pra rolar. Tá lá, viu, seu Ailton?
1: Eu
0: tô pra lá.
1: Ô, senhora Cid, eu tô quase conhecendo essa pessoa. É meu amigo, ele faz essa montagem, mas é um amigão de Ailton Góes, viu?
0: Olha, tá vendo? Esse Ailton conhece quando é montagem, tá por fora. Olha, com sua internet foi Santana. Santana não tá marcando não aqui, se a gente tá vendo, Santana. Tá não, tá não. Vamos lá. Deixa eu ler aqui, acho que eu não trouxe não. Eu tô com uma matéria agora pra gente poder já finalizar o programa. Deixa eu botar aqui no meu celular, ver se vai agora. Vamos lá. Tá carregando.

0: Gente, tem um morador de Riachão do Dantas. Que tá, foi flagrado com um arame farpado enrolado no corpo e não sente dor. Gente, mas o homem tá amarrado. Eu não sei não como foi que ele, conseguiu botar esse arame, hein?
1: Ele come concessão, velho.
0: O caso inusitado registrado em Riachão do Dantas, aqui no interior de Sergipe, aqui pertinho de nós, aqui aí, está repercutindo e chamando a atenção de moradores de diversas cidades do estado. O protagonista dos vídeos é José Arlindo, que aparece com arame farpado preso ao próprio corpo. Segundo o relato de pessoas que acompanham o caso, ele mesmo teria colocado o material em si. Em outras gravações que também circulam na internet, José Arlindo aparece ingerindo folhas de plantas conhecidas como cansanção, que provoca aquela irritação na pele, quando entra em contato com a pele. As imagens rapidamente viralizaram e deram origem a diversas reações. Enquanto alguns demonstram preocupação, outros tentam entender o que levou o homem a agir dessa maneira. Agora, gente, ele tá amarrado, que eu não sei como ele levanta o pescoço, não, com esse arame no pescoço e não se fura, viu? E agarrado num pé de mandacaru, e já comeu cansanção, não sente dor não, é? Misericórdia, viu?
1: Em outro vídeo, ele colocou as folhas tudo aqui dentro do corpo.
0: Tudo por dentro do corpo.
1: Cansação completa, a planta todinha.
0: Misericórdia. Tem o quê? Tem alguma coisa sobrenatural que não deixa... Sobrenatural não, como é que diz? Ele não tem alergia, não tem um tipo de reação, porque não existe um negócio desse. O homem tá aqui, todo amarrado. Você precisa de ver. É como diz, ou Sergipezinho que dá coisa, viu? Deixa eu trazer outra informação aqui. Uma ação conjunta cumpriu aí o mandato de prisão preventiva contra um investigado por descumprimento de medida protetiva em Tobias Barreto. A Polícia Civil do Estado de Sergipe, por meio da atuação integrada entre a equipe de núcleo de atendimento à mulher e demais grupos vulneráveis de Tobias Barreto e a Delegacia Regional, efetuou na tarde de ontem a prisão preventiva de um cidadão de 40 anos. A ação policial ocorreu em um povoado localizado no município de Tobias Barreto. O mandato de prisão preventiva expedido pelo juiz da primeira vara civil e criminal de Tobias Barreto é decorrente ao inquérito policial instaurado para apurar a prática do crime de descumprimento de medida protetiva de urgência contra a ex-companheira do investigado e seus familiares. Com a expedição do mandato de prisão, as equipes realizaram diligências contínuas até a efetiva localização e prisão do investigado na data de hoje. O preso foi conduzido para a delegacia de polícia, onde foram realizados procedimentos de praxe ao Poder Judiciário, estando agora à disposição da Justiça. Gente, descumprimento de medida protetiva, já viu, né? Uma outra notícia que chamou a atenção foi um ônibus que caiu em um rio com passageiros após perder o controle em Porto, no Pará. Um ônibus com passageiros caiu no rio no fim da tarde da última quarta-feira, dia 15, após perder o controle enquanto descia a rampa do Porto São Francisco, no município de Bacarena, nordeste do Pará. Equipes de resgates atuaram no local e até o momento não há confirmações oficiais de vítimas fatais. Ao todo, 8 pacientes foram atendidos na unidade de pronto atendimento e 7 deles já receberam alta. Imagens compartilhadas nas redes sociais mostram o momento em que o veículo fica submerso e passageiros tentam deixar o ônibus enquanto ele afunda na água. Em nota, a Prefeitura de Bacarema informou que acompanha a ocorrência. Até a última atualização, não havia confirmação oficial sobre os números de feridos, nem de vítimas fatais. Além disso, a Prefeitura informou que não houve ainda procura de familiares por pessoas desaparecidas na unidade. Segundo a Administração Municipal da Equipe do Departamento Municipal de Trânsito, o DEMUTRAN, da Secretaria Municipal de Saúde e de outros órgãos da Prefeitura, trabalham em conjunto com o Corpo de Bombeiros Serviço de Atendimento Móvel de Urgência SAMU. Isso aconteceu no Pará. O ônibus perde aí o controle e cai em rio com passageiros. Perde o controle. Diga aí, que desespero não é pra você sair de um rio desse? Cacá, segura o seu programa hoje. Boa tarde. Tobias Barreto FM, sim. De Adineide Ramos, um abraço, Adineide. Obrigada pelo carinho da audiência. Vamos chegando ao fim? Pois é, minha gente. Muito obrigada pelo carinho da audiência. A todos uma boa tarde. Até amanhã, se Deus nos permitir. Fui.

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2: 13:58.
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Jornalismo com Tribuna do Povo, com Cindy Kruszewski, com as notícias do cidade do Brasil e do mundo. Bom demais agora, a partir de agora, vai flutuando e eu vou pilotando. Eu vou pilotando essa aeronave, viu? Bom demais, 87,9, o som cristalino. Pra você que tá em casa agora, no seu carro, no seu sítio, nas fazendas, nas chácaras, aonde quer que você esteja, com certeza na Tobias é bem melhor. Obrigado pelo carinho, você sintonizado, retransmitindo o som da Tobias. Essa é a Tobias Barreto FM. Como eu disse, som cristalino. Então, pra você em casa, no trabalho, onde quer que você esteja, que legal, hein? Vamos flutuando essa tarde maravilhosa, tocando muita música boa, descontraindo, né? Bom demais pra você que gosta do rádio. O rádio sempre vai existir, e isso mesmo, é o meio de comunicação mais antigo da história do planeta. E o rádio sempre vai ser rádio, nunca vai desistir. Sabemos que a tecnologia hoje tudo, né? Rádio é TV e lá e vai. Mas o rádio vai estar sempre ali. Rádio é uma terapia, não é isso mesmo? É, no seu carro, em casa, na poltrona, debaixo da rede, aí debaixo da cama, ou seja, lá pescando no rio, tomando um banho, na piscina, tá todo mundo ligado. Dirigindo seu carro, tá ouvindo o quê? Rádio, não é isso mesmo? Isso mesmo. E essa é a Tobias FM, que tá sempre coladinho com você, tá bom? Com as notícias da sociedade, do Brasil e do mundo. Música bom demais, descontração. 10 anos conquistando o carinho do ouvinte. Bom demais. Você pediu já de cara essa, a gente vai guiando, né? Balançando o corpo pra lá e pra cá, né? Sacudindo de leve. Vai de calma, vai na calma aí, viu? Vai na calma nesse swing aqui, ó. Mexe os quadril, mexe o corpo.

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0: E legal demais, esse é o som aí, pronto demais, aproveita que eu tô obrigado. Legal demais, sucesso de Toque 10, não é isso mesmo? Olha, são 2:36, 2:36. Bom demais pra você que chegou agora, obrigado pelo carinho. Deixa eu mandar aí um abração também pra você no centro da cidade, a turma que tá ouvindo aí na L Confecções, essa turma boa. Alô, alô, quem? Ah, sim, beleza. Aí na Doutor José Ayrton de Andrade, a turma da J. Lima. Alô, Naldo aí na Fazenda Barra, aquele super abraço. Também um abraço pro nosso amigo aqui aí no Ponto da Construção. Aí depois da ponta tá todo mundo ligado, viu? Aí na entrada do condomínio da Ducati, a galera vem detonando aí. Turma aí do Ponto da Construção. Bom demais, são 2:37. Ei, no Facebook eu mando um abraço pra Maria Vandete, em Itapicuru, na Bahia. Aqui tem Marlene Mendes. Tem mais o que pra nós? A Lovânia, aí no bairro Santos Dumont. Olha aí na Leandro Maciel, a Edneide Ramos. Tá legal demais. Um abraço aí na Getúlio Vargas, né? A Edneide Ramos, aquele abraço, viu? Tudo de bom aí, não é? Bom demais. Na Leandro Maciel, nosso amigo Guelinha da oficina de bike aí, rapaz. E Silvânia na Panificação Santana. Olha, na Panificação também, três irmãos aí na rua Itabaianinha. Turma boa, alô, Gidelso. Gidelso Padeiro. É, o pão só veio uma vez, viu? Foi só pra agradar, né? Só vez uma vezinha só aquele pãozinho que mandaram aí. Pra agradar, né? Nunca mais aquele pãozinho. A turma aí do... Ah, hoje eu vi o patrão aí, né? Tá legal demais. O patrão que tá ligadinho aí na onde? Deixa eu mandar um abraço aqui pra ele, rapaz. Cadê? É do bolo aí, né? A turma do bolo, é? Ele passei lá e mandou um abraço, não foi? Disse que ia chegar, mandar um, foi um bolo, era? É, Cledilene, disse que ia mandar um bolo agora à tarde aqui, viu? É aqui, cadê? Eu nem lembro mais como é o nome, rapaz. Ah, é La Casa, né? Tá bom então. É, a Cledilene, viu? Tá legal demais da conta. É, o nosso amigo aí, o patrão aí da La Casa do Bolo. Passei lá hoje, deliciosos bolos. Diz que ia mandar um bolo, viu, Cledilene? Em breve. Patrão aí da La Casa do Bolo. É, 2:38, Silvana já chegou dando aquele legal. Aí ela tá com o vidão ligado. Já mandou aquele orelhona aqui, a Edneide Ramos. Olha, também a Lulu, né? Lulu, alô, Luluzinha. Cacá, já estou por cá te ouvindo, viu? É a nossa amiga Lulu. Mande áudio, Lulu, que eu adoro, vai. Manda um áudio aí. É, Michel, alô, Michel de Damião. O que é que você manda pra nós aí? Diga aí.
1: Ontem de noite, o Canais teve um problema na fibra.
0: Na fibra?
1: No mar.
0: Fibra ótica?
1: E aí, até agora não voltou os canais. E aí... É, nós estamos, os clientes que estão comigo, estamos botando outro servidor.
0: Yeah.
1: E o servidor pop tá com problema, mas já tá resolvendo.
0: É.
1: Eu acho que daqui para segunda, ou terça, vai voltar pro ar.
0: E não voltou não ainda, foi?
1: Agora tem que aguardar, porque foi um fibra, uma fibra que rompeu.
0: Tá bom.
1: Que esses canais é pelo mar. Pela internet.
0: Eita, Cledilene.
1: Se quebrar o fio dentro de um...
0: Alô, Eliane Santiago.
1: Um mal, qualquer coisa, tem... aí não tem sinal nenhum.
0: Tem canal aí, Eliane Santiago?
1: Eu peço desculpa aí. Aí todos os clientes que estão comigo, eu vou botar outro servidor. Estou indo para casa de todo mundo para resolver esse problema. Mas tem que dar um tempo.
0: Certo.
1: Estou esperando o menino chegar.
0: Tá bom então. A Onyx XTV, né? Probleminha de fibra ótica, é? Fibra? Probleminha de fibra? Tá bom então. Mas enquanto isso, ele vai se colocar outro servidor, é? Vai dar outro suporte aí, né? Substituir enquanto e volta o outro, né? Pra os clientes não ficarem sem canal, é? Cuidado aí. Tá bom então. Tá legal demais. Sexta-feira o nosso amigo Michel vai chegar por aqui na Tubeza FM também. É. Aquele abraço ao nosso amigo Williams. Williams.
2: Boa tarde, meu amigo Cacá Oliveira, que é o Williams, que mora do povoado Lagoa Redonda, que mora aqui na rua do Campo Grande.
0: Campo Grande,
2: tá falando. Passa aí uma música de Unha Pintada para Face para mim, meu amigo Cacá Oliveira. Valeu, meu amigo.
0: Valeu.
2: Ei, cara, uma boa tarde. Valeu.
0: Muito bem. Williams.
2: Tá bom, meu amigo. Valeu.
0: Aquele abraço, viu? Aí na rua do Campo Grande, no distrito de Lagoa Redonda, na Bahia. Manda mais aí.
3: É, isso aí é pelo mar, pô. Esse fibra aí é pelo mar.
0: Pelo mar?
3: Vixe, e se fosse aqui, na torre, vai ter resolvido, mas é no mar.
0: É no mar,
3: é uma fibra.
0: Aí quem vai entrar no mar pra arrumar, hein? Jesus
3: para
0: Cristo.
3: Para a internet.
0: Aí quem é que vai entrar lá dentro pra mergulhar, hein? Pra arrumar essa lá dentro do mar, é? Ave Maria, ô coisa braba. Vamos de brasileirinha.

Dá o tom pra mim, Godinho, dá o tom pra mim. Essa aqui é volume 5, né, pedal? Ai, sei, foi mal. Desculpa, é muito volume, show.

Rapaziada, valendo agora? Sucesso, volume 6, o comandante, que vai virar volume 2000 agora, vai. Solta!

0: Bom demais, sucesso de avião do forró. Aviões, aviões. Meu São João. Maluco que sou. Beleza. Dois minutinhos para as 3 da tarde. Olha, aproveitando, quero mandar aqui um abraço para essa galera massa que chegou agora. Alô, Vânia, tudo de vendo, viu? 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Bom demais da conta, não é? A nossa amiga Maria Vandete, é o Yara Mâncio, né? A nossa amiga Yara Amâncio, aquele abraço. Super legal. É na Rua do Castelo Branco, não é, Yara? É a Yara mesmo aqui, ó. A nossa amiga Yara Amâncio. Uma super tarde maravilhosa. Maria Vandete em Itapicuru, na Bahia. É, sem mais o que? A nossa amiga Edneide já curtiu. Sucesso, não foi? Paralamas. É, tem um áudio aqui pra nós? Tem áudio? Acordou agora, foi?
1: É, Cacá.
0: Ave Maria.
1: Você vai botar bem
0: o... Não trabalha não isso aí.
1: Marcos, aí um abraço pra você. Tô aqui em casa do seu filho, viu?
0: Ah, bom.
1: Sou aqui deixa vir bonitinho.
0: É só amigo dormindo.
1: Deixa vir bonitinho.
0: Que vida boa, né, velho?
1: E ouvindo o seu programa.
0: Todo dia a dia tá dormindo.
1: É.
0: Eita coisa.
1: E nesse tempo a gente tá ouvindo também, se Deus quiser, com o Padre Manezinho.
0: Beleza.
1: Valeu,
0: tá bom então.
1: Um abraço. Bota aí, Cacá. Um abraço. Uma música pra nós.
0: Valeu então. O nosso amigo Elinilson nas candeias só vive dormindo, o homem, né, rapaz? O que é isso, né? Olha, são apenas 3 em ponto. É, 3 da tarde. Tem um áudio pra nós aqui?
2: Boa tarde, Cacá Oliveira. Boa tarde,
0: boa
2: todos
0: tarde.
2: Ouvintes da energia da tarde, né?
0: Tarde, né?
2: Nessa quinta-feira, né?
0: Hoje é quanto?
2: 16,
0: né, Fabiola?
2: Do 7, ou seja, de...
0: Eita! Diga.
2: Mês de julho,
0: mês
2: né?
0: Mês de julho,
2: Coisa boa,
0: coisa
2: né,
0: coisa boa,
2: né? Tá o tempo aí fazendo frio.
0: Tá fazendo frio,
2: é? Bom, tempo bom, que eu adoro esse tempo
0: frio. Não tô gritando. Tá fazendo frio,
2: Então, Cacá, onde? Como eu falo, eu gosto de sempre elogiar. Você é um grande radialista aí, a prova.
0: Eu tô aprendendo, rapaz.
2: Cacá faz seu programa Energia sozinho, da tarde.
0: Diga aí.
2: Ele há pouco, um pouquinho, a passar um pouquinho, né? Tava fazendo a parte da Tecnas, com nossa jornalista, senhora Sidney. É bom demais, bom demais.
0: Tá
2: Rádio,
0: bom,
2: agora, né? Tem uma porcaria, cara. Que trabalho na Tobias. Você acha que 6 anos sendo burro e tabarelo? Um par de técnicos é zero. Eu quase fui burro no inferno, lixo. Cacá,
0: tá
2: tiver
0: bom,
2: espaço
0: então.
2: Aí, toca aí, Pablo do Arrocha.
0: É,
2: que eu pedi.
0: Não é possível que seja a casa ao lado, né? De novo.
2: E ontem, não sei se você tocou.
0: Casa.
2: Mas vou pedir essa outra, viu? A casa do lado.
0: Será possível, Jesus Cristo?
2: Lá.
0: Eita,
2: pra oferecer para as amigas e amigos, né, de Ailton Góes. Obrigado, tchau.
0: Tapa na raba essa casa ao lado, né, Naldinho? É, rapaz. Eita, Jesus Cristo. Ó, já mandaram cortar aqui, já chegaram uma mensagem aqui. É, amanhã vem Fabíola, vem Naldinho, vem uma turma boa, que Ailton Góes disse que vinha amanhã, né? Ailton Góes, ó, lembrando que amanhã vai ter uma galera aqui, viu? A Fabíola, Naldinho, Everton da Marcos Granito, né? E uma galera massa que vem aí no seu horário, viu? Quando você chega aqui, vai ter uma galera esperando você. Aí você quem sabe, viu? Tá bom, então? Eu vou pra um breve, né? Um breve apoio cultural. Daqui a pouco tem muito mais, tá bom? Você não desliga, porque na Tobias é bem melhor. Quinta-feira, tem áudio chegando, mais um aí? Solta mais esse áudio pra nós aí, solta aí.
3: Oi, Cacá, boa tarde, Cacá. Hoje... quinta-feira, dia 16, Cacá.
0: Mês de julho.
3: Cacá, passa aí uma música, por favor.
0: Tá bom.
3: E tá fazendo frio, né, Cacá? Será que teve alguém que já tomou banho hoje, Cacá?
0: Vixe, Maria.
3: Cacá, manda um alô aí pros meus amigos aí,
0: esse
3: viu? Tá
0: frio,
3: letra
0: né?
3: B. até a letra C.
0: Ah, vendo esse friozinho aí é complicado, né, Fabiola? Eu vou para um breve apoio cultural. Segura um pouquinho aqui, tô de volta daqui a pouquinho, tá bom? Eu disse que é 5 minutinhos, né? É um coice. Cadê aqui rapidinho? Pronto, agora vamos para o apoio.
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5: 15 horas e 3 minutos.
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2: Muito bem, já estou de volta. Olha, são 3 da tarde mais 15 minutos. 3:15. Bom, que legal demais. 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Muito bem, olha, deixa eu mandar um abraço. Quem tá chegando por aqui?
3: Boa tarde, meu amigo Cacau Oliveira.
2: É o Silvânio,
3: Cacau,
2: né?
3: Passa aí, por favor, Batista Lima.
2: Batista.
3: Amor de novela.
2: Amor de novela. Tá bom, então.
3: Manda o meu amigo é.
2: Ah.
3: Lá no Belo Arroz, é. Roberto Pá. É. Ah.

0: Brejinho no programa, viu? Energia tarde.
1: Ah, o Brejo. Roberto.
0: E a todos estão falando que ele odeia. Cacau Oliveira.
1: Valeu, então.
0: Opa,
1: eita, beleza. Legal. Ele mandou um abraço. Bom demais, mandando um abraço para o Roberto Pá, o nosso amigo aí, é Silvan, na Panificação Santana. Amor de novela, é? É, tem mais mensagem, então? Amor de novela tá vindo com quem aqui, meu, que eu tô pedindo, hein? Eita, amor de novela com Amado Batista, não, rapaz? Hein? Deixa eu ver aqui, rapaz. Pronto. Tem mais mensagem chegando aqui, não tem? Solta mais uma aí pra nós saber o que é que... A Fabiola Santana pediu o quê? Música aqui também. Laura... Ah! É Laura Fábia, hein? Meu grande amor. Laura. É lá, a Lara, aliás, é Lara, viu? Lara Fábia, meu grande amor, a Fabíola Santana, que pediu aí pra ouvir, né? Bom demais. É, cadê aqui também? Já tinha colocado a música do Batista, já tava aqui, mas o Silvano mandou mais uma vez aqui. É, vamos ouvir mais um áudio que ele vem mandando aqui pra nós? Solta então, ué. Não abre não o áudio, né? O áudio que... Ah, travou aqui. Segura um pouquinho, viu, Ailton? Tem uma travadinha aqui. Enquanto eu vou arrumando aqui, é o mouse, né? Bateria. Segura aí.

Olha, legal demais. Enquanto eu vou agitando aqui a música, né? Deixa eu arrumar o mouse aqui. Aí eu vou com o Zezé de Camargo. Daqui a pouco a gente volta com o Batista.

0: Agora sim, voltou aqui, não foi? Voltou tudo aqui, tá legal demais, hein? É, faz parte, viu? Tudo computarizado aqui, tudo digital, é coisa braba, a aeronave, viu? De volta aqui, deu uma travinha aqui no mouse, né? Mas normal. Olha, são 3h39, o manezinho chegou por aqui e eu ia colocar aqui um áudio, né, do Ailton Góes. Fabiola Santana, aquele abraço. O manezinho chegou cedo aqui, viu? Ele prometeu que ia chegar mais cedo, né? Rapaz, chegou aqui, energia eu quero. Energia da tarde. O manezinho chegou aqui, rapaz. Deu uma saidinha agora, voltou. Mandou, tem áudio de Ailton Góes? Tem, sim. Não, não corta, corta. Diz ele que amanhã vem uma turma, e amanhã, né? Que Ailton Góes disse que vinha amanhã. E amanhã, nesse horário, vai vir umas duas e. Né? Faz de 2h30. Já vai ter uma galera aqui também, porque quer acompanhar o Ailton Góes. Manezinho chegou, mandou cortar. Isso aqui corta, manezinho? Não sei, cara. Corta, manezinho. Deixa eu ter um negócio aqui ligado, viu? Tem um negócio aqui, porque eu fui o mouse aqui, coisa que a gente mexe, normal. Pronto, tudo certinho aqui. É, manezinho amado.
1: Amanhã eu vou estar aí, das duas, veja bem, das duas às cinco.
0: É, cadê aqui? Manezinho tá aqui amanhã, bem cedo, viu, Ailton Góes? Amanhã tem Naldinho, tem Fabíola Santana e manezinho amado que também falou. Alô, manezinho, cadê você? Manezinho tá por aqui, ó.
1: Quatro, né? Botar no seu programa junto com você para nós
0: Ainda
1: fazer
0: não sei, porque naquele dia, né? Você sabe, né? Você vai ter que ficar aqui então. E vai estar manezinho amado bem cedo. Já chegou, viu, Adineide? Alô, manezinho, cadê você? Chega por cá, manezinho. Mandou até cortar o outro áudio, né? Do Ailton Góes. Já mandou, a Adineide mandou uma mensagem. Hoje que a muda farra. É, mas ele não vai participar do Brega, não, né? É, chegou aqui, viu, Fabio? Manezinho chegou aqui cedo. Chegou, mandou cortar o primeiro áudio. Esse áudio aqui que ele mandou agora, o Ailton
1: Meia
0: Góes.
1: da tarde, né? Que eu
0: Diga aí.
1: adoro a Tubias,
0: Ah,
1: tem
0: diga aí.
1: esse espaço para eu gosto de
0: Ah,
1: participar, né?
0: sim.
1: Agora, quando faltar 10 para as 4, eu me retiro, que vai entrar uma porcaria que não presta.
0: Olha,
1: Né?
0: Ailton
1: Aí quem
0: Góes.
1: fica essa coja, que é meia dúzia de porcaria,
0: Bom,
1: então tudo lá para cá do chapéu.
0: olha, Ailton Góes, pelo que eu sei, amanhã não vão vir 4 horas, não. Vão vir amanhã 2h30, viu? Aí é com você, não posso fazer nada.
2: Ô, Cacá,
0: Oi.
2: esqueci. Manda um alô pra minha amiga Dayana aí,
0: Ah,
2: viu?
0: Daiane?
2: Minha amigona agora, viu, Cacá? Já ela.
0: A futura de Ailton Góes é a Daianão? Ô, Daiane? Tá legal então. A Daiane, né? Tá bom então. É amiga da Fabiola. E agora, Ailton Góes? Tá juntinho com a Fabiola, viu? Amigona. Haja cobra. Bom, é, Ailton Góes, cadê o Manazinho, hein? Chega aí, Manazinho, chega aí. Enquanto isso, vamos falar um pouquinho da TV, né? 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É, tá bom então? Silvânio, pediu música, tá esperando aqui, não é? Olha, deixa eu colocar essa música aqui. Ah, isso mesmo, viu? Você pode ligar pro telefone aí do nosso amigo Michel. Você liga, viu? Você liga para o qual número? Você vai ligar para o 799-9882-3241. Isso, 99882-3241. Ou então você pode ligar para o 79, né, 999-759686. Falar com o Michel, tá bom? Isso. O manezinho chegou cedo aqui, viu? Viu aqui um áudio do Ailton Góes, não coloca. Amanhã eu venho de novo, venho mais cedo, ele falou. Manezinho, cadê o mané? Tá por aí? Foi aqui no banheiro? Foi? Toalete? Toalete? É. Silvânio, tá esperando o quê, Silvânio? Tem o quê pra nós
1: Viu,
0: aqui?
1: Cacá?
0: Oi.
1: É, você falou que é futura. Eu não posso falar que é futura. Eu não posso, né?
0: Certo.
1: Quer dizer para você, é a pessoa que eu nem conheço,
0: Tá
1: né? Através
0: legal.
1: de áudio, estamos conversando, através de áudio.
0: É,
1: Agora,
0: vai conversando.
1: quero conversar com ela. Se ela disser assim, minha amiga, esse pessoal do açaí, aí eu gosto. Não, deixa o velhinho sozinho aqui.
0: Ixi, Maria. Manazinho, aqui tem um áudio. É, Ailton Góes, olha, o manezinho chegou. Ele chegou cedo. Fabiola, o manezinho chegou por aqui também. Nosso amigo aqui, Fabinho. É, ele amanhã vem cedo, viu, no meu programa.
3: E eu já mandei um áudio para minha secretária, para ela ficar o dia todo. Amanhã eu não vou trazer minha irmã para rádio. Aí eu vou vir ficar aqui no programa de Marcela e vou ficar o dia todo aqui, por aqui. Porque a mulher do Saudosinho vai ficar o dia todo lá em casa.
0: Aí amanhã.
3: E aí vem eu, Ninho de Valé, Ninho do Pastel.
0: O Everton também disse que vem
3: amanhã. Everton, Ninho do Pastel, vai trazer uns pastel.
0: Aí de Neito aqui dando risada.
3: Nós vamos fazer chá, porque o chá calma.
0: Ah.
3: Porque tem um cidadão aí que, quando era novo, descarregava caminhão, ele já tinha problema, já criava problema com os colegas de trabalho.
0: E era?
3: Era. E aí depois ficou idoso, mais problemático ficou.
0: Eita.
3: Só que nós vamos receber com chá de cidreira, que é bom pra acalmar. Vamos ficar por aqui. Eu vou ficar no controle do botão aí do microfone dele, porque se ele exagerar, vou e corto. Vou esperar pra você, não, que você demora.
0: A Dineide, amanhã a cobra vai fumar. Amanhã eu quero ver.
3: Dineide?
0: A Dineide Ramos. E amanhã, Manezinho, o dia todo na rádio.
3: Dia todo.
0: Eita, coisa braba, viu?
3: A mulher de um bravo vai ficar lá em casa, saudoso.
0: Mas o Ailton falou que vinha amanhã no meu programa.
3: Hein? Não tem nada, não. A gente vai receber ele. Nós vamos receber ele com chá.
0: Você?
3: Eu, Ninho do Pastel.
0: Que horas você vai estar aqui já?
3: Nós vamos estar já no programa de Marcela.
0: Já?
3: No de Marcela só vem eu.
0: Pronto.
3: Mas o meio dia só vai estar eu.
0: Já vão ficar.
3: Mas no seu programa vai vir Ninho, do Pastel, Fabíola, o Everton e o homem da praça lá.
2: Ah, ô, Manezinho, você precisa aí de um...
0: O Binha vem amanhã?
3: Vem.
0: Ai, vixe Maria.
2: Ô, Manezinho, você precisa aí de um segurança aí, eu vou fazer a segurança pra você, viu?
3: Nós vamos receber ele com aquele chá, sabe? Ele tem que se comportar, ele tem que ficar à vontade aqui com a gente.
0: A Edneide falou, vou ligar o rádio já de madrugada.
3: Eita, afim Maria.
0: Você cortou, era pra cortar o outro áudio de 8 góis, né? Você mandou cortar, foi?
3: Não, foi o outro primeiro. Foi. Agora esse passa pra nós ouvir o que ele vai dizer.
1: Já sei que eu não vou não, porque eu não quero pôr, correu. Porque eu já empurrei esse tabaréu aí.
3: Correu.
1: Já empurrei, viu?
3: Agora não vai empurrar junto um coco não,
1: e
3: viu?
1: E agora, na rua é no cacete, bagaçar o papo.
3: Você...
4: Boa tarde, Manezinho. Boa tarde, Cacá. Você tá fazendo o que nesse programa de Cacá? Que não te pertence.
3: Tô aqui pra botar ordem.
0: Ixi.
3: No controle aqui dos telefones.
0: Ele já não vem mais.
2: Eu vou chamar a minha grande amiga, Dayanão, viu?
0: Dayanão.
3: Vamos trazer Bananão. Vai ser uma festa.
0: Vamos ouvir a voz da Lulu?
2: Ah, vai. Então amanhã o programa vai ser mais do que perfeito, né?
3: Até a Lulu tá gostando.
2: E com essa galera aí. Nossa. E tenho certeza que vai ter alguma promoçãozinha, né?
3: Valeu,
2: meu. É uma comemoraçãozinha.
0: Eu gosto de promoção.
2: A Marcela Fernanda de manhã falando. Não sei se é 5 anos da Raja ou é ela na Raja.
0: É verdade.
2: Entendeu?
0: E amanhã tem novidade,
2: então,
0: né?
2: Então, vou aproveitar e pedir, sabe o quê?
3: Música,
2: meu anjo. Eu quero
3: Olha seu Ailton, que voz macia.
2: Léo Santana. Pernambamba. Agora
3: ai,
2: eu não lembro
3: nossa
2: o nome.
3: Senhora.
2: Tá bom?
3: Será que ela é solteira?
2: Eu quero oferecer ao meu boy.
3: Até ela é casada.
2: O William, que trabalha no supermercado.
3: Ela é casadíssima.
0: Já tá com o boy, né? É o boy.
2: Agora eu esqueci o nome do mercado.
3: Valeu, meu Deus, Santa Rita,
2: ele
3: não?
2: Ele mora na Lagoa Redonda. Ah, lembrei. Nova opção. William,
0: não
2: é pra você essa música, tá?
0: De vibração?
3: Casadíssima, Lu.
4: Manezinho, o Cacá não tem punho não pra controlar o programa.
3: Não,
4: não. Precisa você botar a colher no meio, como diz a história.
3: Fazer o quê, né? Tem que botar.
4: Você tem mais experiência pra controlar o programa.
3: Eu tô aqui na luta.
0: Cortou os áudios aí, tá aí fogo.
5: Amanhã não bota o pé nem na porta da rádio. Imagina entrar.
3: Misericórdia.
0: Olha o homem, garganta de ouro.
6: Boa tarde, Cacá Oliveira. Boa tarde, ouvintes do programa Energia da Tarde. Cacá, estou passando pra pedir que você toque qualquer uma música de calcinha preta, viu? E dizer a você que amanhã eu vou estar aí com vocês também. Vou estar aí com vocês também amanhã. Se Manezinho não tiver tempo, eu fico na portaria. E vou estar aí com vocês também, viu? Fabíola, Adriele, todos vocês. Esses meninos aí vão estar junto e conosco aí amanhã. E eu vou estar aí, viu?
3: Pronto,
6: eu vou estar aí amanhã.
3: Na portaria vai ficar Adriele.
6: Importante que eu nunca participei do programa ao vivo. E amanhã eu vou.
3: Pronto. Venha.
6: Tá bom? Vou estar aí com vocês.
3: Venha.
0: Cortou na cepa,
3: vai ficar na porta. Adriele e. Wilson, vai ficar os dois na porta para seu Ailton passar no meio.
0: Eita, rapaz, aí lascou, cortou as pernas do Ailton.
3: Certeza.
0: Olha a Ginei de Ramos aí, olha.
7: Cacá, aí da rádio tem aquelas cadeiras que o pessoal fica
3: sentado para assistir. Misericórdia, tem.
7: O programa?
0: Tem,
7: acho que eu vou para aí, para assistir
0: ao vivo e a curso. Tem aqui, pega mais de 30 pessoas aqui.
3: Oi.
0: O estúdio é grande.
3: Babado, viu?
0: Mas aí eu tô achando que aí...
3: Aí ele corre, ele não vem não.
0: Colocou pra correr.
1: Eu só quero ver tudo. Lugar que tem boiola não é pra ir, tu gosta. Não gosta. Viu, Cacá? Quer dizer, pensa, essa turma de boiola, no lugar que eu tiver, a distância é 10 metros, que eu não chego nem perto de vocês.
3: Não. Você vai
1: se encostar, eu vou com um cacete pra bagaçar.
3: Ô, seu
1: agora, aí na rua... Na rua aí, poxa. Eu vou com um pedaço de cacete pra bagaçar quem tiver na frente.
3: Tadinho, nem enxerga. Ele não enxerga não, acerta não, não vê não, nada. Aí o que é que acontece? Ele vai ter que passar entre a Adriele e
8: a gente aqui, minha bota.
3: Sei, ó, vem de bota.
8: Meu chapéu, meu cinto aqui, meu chapéu. E amanhã, meu pai.
3: Graúda.
8: Amanhã quem vai chegar, chegando aí é eu, meu.
3: Até logo não, vem de bota.
0: O Ailton vinha amanhã, agora já foi.
3: Ele corre, ele não vem nunca.
0: Esse monte de gente aqui é fogo, hein?
4: Manazinho, passa umas dicas aí pra Cacá como é que faz o programa, porque tá irritante ver você aí toda tarde.
3: Eu vou ver, se eu vou dar uma dica aqui a ele, mas amanhã eu vou ter que vir.
0: É, né?
3: É, porque... Cabra
0: cadê a Credilene? Credilene, faça um favor.
3: Cabra quer vir aqui comandar o programa.
0: Vem a Credilene. Chama o Cleidilene aí, Maria, que negócio aqui...
3: Cleidilene!
0: Travou de novo aqui.
3: Deixa eu ver, vem.
0: Pra gente liberar os áudios, né? Enquanto a Cleidilene arruma aqui, né?
3: É,
0: pra gente liberar os áudios aqui, que segurou aqui de novo o mouse.
3: Nossa!
0: A Cleidilene, chega aqui, Cleidilene. É, pois é, tá bom, manezinho. Então, daqui a pouquinho tem o bregão, né?
3: Tem o bregão. Daqui a pouco. Aí,
0: e vamos pra aqui, enquanto arruma aqui, eu vou pro lado de cá, né? Deixa eu ver aqui, pronto. Deixou na mão aqui, é. Pronto. Deixa eu tocar isso aqui enquanto eu arrumo aqui.

0: Band Mais de volta, faltando apenas 6 minutinhos. Daqui a pouco tem Bregão, Bregão com Manezinho Amado. Tá por aqui, chegou cedo e amanhã de novo, então aí tá cortando na cepa o nosso amigo aí, Ailton, né? O Ailton Góes, tem o que mais pra nós aqui?
1: E eu já vou levar aquele negócio lá do boi, viu, Manezinho?
0: Do boi? Eita, leva o do boi?
2: Ele vai trazer a Bíblia do boi.
0: Ah,
2: vai
0: a Bíblia do boi, né?
2: A Bíblia vai trazer a Bíblia do boi.
3: Eu estava me falando que tinha tirado a foto de um cabra de 1 metro de distância e o cabra não conheceu quem era. Quem foi o cabra?
2: Não conhece, não.
0: Olha o Wilson aqui.
4: Ô, gente, Cacá, Fabíola vem de bota. Será que ela, assim, tá com aquele pensamento assim de chutar na canela? Porque... de bota, o negócio vai pegar, viu?
2: A Fabíola vaqueira.
4: De roló, vou calçar daqueles velhos roló de couro.
2: Cueca?
4: Duro, bicho
2: como é que
4: duro.
2: É? Como é que faz?
4: Vou calçar no roló de
2: roló,
4: couro.
2: Cueca?
4: E vou chegar
2: cueca?
4: Até aí, vou chegar chegando, tá bom?
0: Falando no negócio do manezinho, o roló.
2: É.
0: Tá legal, então. Tem aula.
5: Viu, seu radialista?
0: Oh, radialista.
5: Eu chamei de boiola ontem, não foi no seu programa, não, que pra mim é uma tristeza. Agora, mandaram o áudio pra você. Vamos pra justiça, pra nós brigar.
2: Não.
5: Você boiola e viado.
2: Epa!
5: Eu tô aqui, tudo gravado, por acabar de frente do juiz, viu?
2: Ei, psiu.
5: Viu, Cacá?
2: Você, ei, psiu.
5: Amanhã...
2: Debaixo, corta ele aí, corta. Ele é ousado.
0: Cortar?
2: Agora ele me manda um. Então, ele me manda um agora.
0: Cortei.
2: Dizendo assim, Manezinho, você é viado. Você vai mandar um agora, cortei. Viu, Saio? Dizendo, Manezinho, você é viado. Mande. Mande pra ver se tu é macho. Mande agora um áudio dizendo assim, Manezinho, você é viado. Que eu quero ver se dá processo ou não dá. Mande.
0: É pra ele mandar,
2: é? É, que ele fez ali só assinuações e não disse meu nome. Eu quero que ele diga.
0: Ele mandou.
2: Mande, vamos lá.
5: Não precisa, que eu tenho testemunha. Eu tenho um amigo que viu você o ano passado entrando no fundo do curso social, com moleque.
2: Vai ficar você e o amigo na cadeia. Mas, rapaz, ninguém se prova essas coisas, não. Tenha vergonha.
6: Tá, manda um áudio. Isso aí, manezinho. Não pode nem que levantar o cacete mais.
2: Levanta mais
6: não. Bater em alguém. Aí, levantar o cacete e cai por cima.
2: Credo. Eu quero que ele mande um áudio agora, citando o nome. Que é pra eu mandar agora pro meu advogado.
0: Rapaz.
2: Ele manda não.
5: Ele era... Me respeite, safado! Desses amigos vagabundos! Me respeite, repete! Pra mim fez, seus.
2: Ele não. Cadê a coragem dele de dizer?
7: Me acordei agora.
2: Oi, falei, minha truta do céu.
0: Isso não trabalha, não.
2: Só acorda, tá.
0: Ixi, isso é um preguiçoso.
7: Tava dormindo. Eu almocei meu dia, meu banho, me dormi.
0: Não trabalha,
7: eu acordei agora. Pode mandar assim, um abraço pra você, viu?
0: Maria,
7: eu
0: vou embora.
7: Agora, viu?
0: Vou embora, valeu, viu? Eu vou embora. Eu vou tocar aqui o nosso amigo aqui que pediu a música. É o cadê aqui? Já de novo aqui? O negócio travou de novo, não foi? Travou. Ia tocar aqui, eu vou embora por aqui. É. Não tem culpa, não. Pronto, segura aí, Manezinho, não manda mais nada não. Travou aqui, isso não trabalha não, viu? Essa é vida boa. Olha, vou embora. Aqui, Manezinho, cadê? Fiquei devendo aqui a música, nosso amigo aqui, o Wilson, né? O Wilson também, né? E o Silvan, na Panificação Santana. É, agora vai, vamos tocar aqui, para não ficar devendo essa aqui. E amanhã, meu amigo Wilson, de volta, viu? Olha, eu vou embora. Faltando 2 minutinhos, daqui a pouco tem Manezinho Amado e João Marcos.

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2: 16 horas e 1 minuto.
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0: Manezinho!
1: João Marcos! Vem pra cá, menina!
2: Vem pra cá, menina! Vem pra cá, menina! João Marcos!
3: Oi, Manu! Meu muito boa tarde, Manu!
2: Nossa, Marcos!
3: Boa tarde, Manu! Boa tarde a essa legião de ouvintes, né? Agora são 4 horas e 21 minutos aqui na Tobias Barreto FM.
1: O Manezinho bloqueou um ontem, amanhã. Bloqueou.
2: Foi.
3: Vinha... Está bloqueado,
2: Manu. O velho Traquino vinha pra cá amanhã e eu digo, epa... Não, não é assim não. Você vem, mas João Marcos, Fabio, Ladriele, Ninho do Pastel vai receber na porta. E o porteiro é o Wilson e a Adriele.
3: Ah, e eles são quem vão receber.
2: É, e o coroa tem que passar se roçando nos dois. Tem que passar entre um e outro. Olha, a Adriela assim, ó, com a cabaçona, ela vai trazer a cabaça. Aí vai trazer, olha. Vai trazer a biba de boi que a Fabíola disse que tem lá pra trazer.
3: Sim. Ah, então a galera toda, amanhã vai estar aqui na
2: torre. É, o véio se, é o coroa se manifestar, a galera chega primeiro.
3: Menino.
2: Tem jeito.
3: Babado, viu? Então amanhã vai estar recheado aqui o programa, hein, Manu?
2: E ele me chamou de viado, eu desafiei pra ele mandar um áudio chamando meu nome. E até agora o áudio não chega. Ele não tem coragem, não. Ele sabe que dá processo. Não existe idade e nem tamanho pra você xingar outro homem de viado e uma mulher de sapatão pra não dar processo. Dá, João Marcos.
3: Dá,
2: porque é. Como é que chama?
3: É homofobia.
2: Isso, Marcos.
3: É, e não pode.
2: A lei é pra todos.
3: É isso mesmo.
2: Agora ele não tem coragem. Ele só era encrenqueiro quando era novo, no tempo que trabalhava mais os cabras ali na pedra, no posto, pra descarregar. Era encrenqueiro desde novo. É, eu fiquei sabendo ali em Nildo Valério, tem uns coroas da idade dele ali. Eu não digo o nome porque eu não sei o nome deles. E agora aí ele, tá, aquilo era encrenca.
3: Meu Deus
2: do céu. É, eu digo, mas comigo não tem encrenca, não se encrenca comigo.
1: Era encrenqueiro, era.
2: Comigo é carinho. É, comigo não tem encrenca, não.
1: Era o cabelo, não quer
2: que... Ah, jogava o cabelo do lado assim, vupu, vupu, vupu. É babado, né? Você sabe quem era que jogava o cabelo? Não diga o nome, não. É babado. Kiko tá dando risada, né?
3: Kiko, em Deus, pai.
2: Tive lá hoje na fábrica do seu Aguinaldo. Kiko tava soltando a franga. O que é soltando a franga?
1: Imagina.
2: Porque não tinha o frango, né? Ele soltava a franga, hein?
1: E esse tá dormindo ainda?
2: Compadre.
4: Pô, mas eu sou deitado aqui, viu?
2: Puxa.
3: Deitado, né? Bora ver esse deitado.
4: Dormindo ainda, viu? Oh, tô dormindo mais não, que eu me acordei aqui agora.
2: É, e ele se acorda dando risada, né?
4: É, mas o senhor passa pra mim uma musiquinha bonitinha, daquele dia Amado Batista. Se for assim, que é um abraço. Mas eu tô deitado aqui ainda. Ainda tô deitado, aí. Tá, vou agora não, vou levantar.
2: É aposentada Maria.
4: Tomar banho.
2: É aposentada Maria.
4: Eu queria que você passasse uma música de Amado Batista Folha Seca. Então tem que ter ouvido.
2: Vamos passar a Folha Seca? Não, mais nunca passou, tem uns 3, 4 meses passou a Folha Seca, vamos passar hoje. Pra compadre ele das cadeias.
3: Aí a folha tá verdinha, né, Manu?
2: Mas aí ele não vê não, quando ficar verde vai secar e ele não vê dormindo. Meu pai do céu, compadre Elenilson. Os telefones liberados, 3541-3591, Marcos. Cadê José?
3: Manu, mandar aquele forte
2: João Marcos, eu fui pra Boiadeira hoje fazer pedalada. Aí adentrei o Padre Pedro, cansado. Chega com aquela ânsia de tomar uma água. Passei na casa de Zé Leonardo. Vou de casa. Quero um copo d'água. Pá, o Zé não abriu a porta direitinho, né, Zé?
3: Tá vendo aí?
2: Zé não lhe trai não, né, Marcos? Mas não era pra trair não, Marcos. Era simplesmente um copinho de água.
1: Sim.
2: Zé não abriu lá a porta. Apareceu assim na sala e recuou. Digo, misericórdia. Eu pensei que só cumpria a ordem de João Marcos, mas não é não, né? Mas...
3: É porque ele sabe que tem as câmeras lá, né?
2: Saiu um copo de água com um amigo no portão? Limpinha cruz. Não, eu fiquei inveja, digo eu, hein?
3: Ele sabe que tem as câmeras.
1: Se eu deixar entrar, esse cara vai me pegar.
2: Não, ele ficou assim pensando, será que ele é viado ou não é? Aí. Oi, eita, minha cruz, João Marcos. Eita, ah, Jesus, então passei na...
3: Você teve hoje por lá.
2: Passei na casa de Nava fechada, passei na casa de Roseli fechada, aí encontrei com Ricardo Zon. Tava fiscalizando a praça, seu Marco, as plantas. Ô, uma apaixonada por aquelas plantas. E pega no H de uma planta, e pega numa ponta de outra gaia, de outra planta. Eita, Ricardo, o Zon é uma onda, viu?
3: O Zon gosta de planta.
2: O Zon é. E já pediu a Sebastião pra não... Aquelas plantas é pra deixar. E aquele chororô todo. Eita, Ricardo, o Zon. Como é que pode, hein? Marcos?
3: É isso aí, mano. A gente manda aquele forte abraço pra Ricardo, pra nossa amiga Leni, né? A mãe do nosso amigo aí, Ricardo Uzon. Ligadinha com a gente, a Leni, o Ricardo.
2: Quem tava lá era Maria. Quem tava lá era Maria, que trabalha lá em São Aguinaldo.
3: Ah, Maria, mãe de Olé. Tava lá com o Ricardo Uzon, era?
2: Ela disse, olha, só me chame de Maria, viu? Porque eu era a tesoura. Eu digo, valeu, minha imperatriz. Chamada Maria, mãe de Alex.
3: É, a mãe do nosso amigo Pedro. Alex, lá do conjunto, Padre Pedro, e a gente manda aquele forte abraço.
2: Quer não, Cacá, pode comer os pães.
3: Cacá tá reboando ali um pãozinho, né?
2: É.
3: Abado, né? Mandar aquele forte abraço pra galera aí do conjunto, Maria do Carmo Alves, né? A nossa amiga Genice, mano, que mora aí, vizinha à igreja da Mãe Rainha, aí a nossa amiga Genice, ligadinha com a gente.
2: Eu quero saber.
3: E a nossa amiga Edjane também aí na rua da igreja da Mãe Rainha. A gente manda aquele forte abraço.
2: Eu quero saber se deu problema no telefone de Dona Maria das Dores. De Dona Laíde, que nunca mais mandou áudio. Laíde da rua João Alves. Da rua João Alves, é? Da rua Laíde.
3: Da
2: Grato Cardoso. A Vandete do Walter Franco. Largaram o manezinho mesmo, foi. Dona Zefinha da Castelo Branco.
3: Cadê Deta da Fontinha?
2: Dona Deta, pelo amor de Deus, cadê Deta aí da Fontinha?
3: Mas Deta tá ligadinha com a gente, mano. Meu a nossa amiga Deta lá do povoado Pontinha.
2: Verdade. Dona Luísa, eu não vou nem mandar alô mais, que Dona Luísa não liga pra mim. Dona Luísa da Rua da Marinha.
1: Wilson, Garganta de Ouro.
2: Wilson, Garganta de Ouro, é locutor, viu?
1: E o Silvânio também.
2: Silvânio da Padaria Santana ou é outro Silvânio?
1: Silvânio, lá para a educação.
2: Rapaz, nunca mais ele trouxe um jacaré aqui para nós se lascar, né?
1: O Aguinaldo aí da Mãe Maria, né, Brasil?
2: Seu Aguinaldo da fábrica Mãe Maria no conjunto Padre Pedro.
1: Ah, tá aqui aí,
2: Leite. Tá aqui da risada. Hoje o seu Aguinaldo mandou um abraço para Lula, viu?
1: Oi.
2: Seu Aguinaldo mandou um alô
0: boa
2: pra Lula.
0: Boa tarde, Manezinho.
2: Em Brasília.
0: Boa tarde, João Marco. Boa tarde a todos os ouvintes do Brega Chique. E então, menino, estou aqui deitada. Vou me levantar, tomar aquele cafezinho,
1: tá igual
0: aquele
2: igual com o Padre Lenil.
0: Ovo de capoeira. E, né, e aproveitar. Eu quero ouvir a música de Zezinho Barro.
2: Pra fazer
0: mandar
2: beijo.
0: Para João Marco com sua paixão, com seu amor. E para todos, quero mandar um abraço caloroso para seu Nequinha, para Tico, para Fabinho, né? E quero mandar para a professora
5: Anuncia
0: aí da Água Redonda, Eliana. Enfim, para todos e todas que ouçam minhas fofuras.
5: Beleza? Ela perdeu, vai ter que brigar, mas é assim mesmo.
2: Vale, minha Nossa Senhora do Céu.
5: Ah, não sei pra ver.
2: Poxa. Lei-me, minha cruz do céu.
1: É o quê?
2: Vereador Luiz da Água Boa e doutor Edmilson Marcos. Ouvindo o som da Tobias Barreto FM. Através do som do carro. Alô?
5: Alô? Fala, cara.
2: Fica à vontade,
5: alô,
2: então,
5: Brasil? Tá me ouvindo?
3: Oi!
5: É, menino aqui, você!
2: Dá licença, alô!
5: É, menino, tá falando aqui que perdeu a chave da moto. Dá licença!
2: Não, dá licença, não, é com a lei minha Nossa Senhora.
5: Não, é a menina aqui. É, ela vem daqui, vai na outra perninha. Alô,
2: manda um áudio, dá licença.
5: Manda
2: um áudio, viu? Tá ruim a ligação. Nós não estamos entendendo o que é, não. Mande um áudio.
5: Valeu, já foi.
2: Mande um áudio,
5: tá bom, tá bom, beleza.
2: Valeu, dá licença. Manda um áudio.
5: É, vou mandar um pra vocês.
2: Manda um áudio.
5: É, um abraço.
2: Valeu.
5: Já foi.
2: Eu não entendi o que ele falou.
6: Poxa da égua com essa conversa.
2: A ligação tá ruim, a ligação de dá licença. Donzelo do Santos Dumont. Bora. Vamos. O da licença não é donzelo? É sim, donzelão. Lá do Santos Dumont. João Marcos está aqui ao meu lado direito, Zé Leonardo está chegando e os telefones liberados. Você pode ligar. Roseli, o coqueiro no Conjunto Padre.
3: Pedro. É isso aí, Manu. Vamos de música e já já a gente volta.

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0: 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Ai, minha Nossa Senhora! Tá até agitadinho!
2: Sem compaixão!
0: Eita, isso é compaixão! Os telefones liberados: 3541-3591. Você pode ligar, pode vir aqui ao vivaço com a gente. Pode compartilhar através do Facebook, através... Rapaz, cadê Michel, hein? Ô, Michel, minha televisão, os canais foram embora, Michel. Eu vou jogar Michel no Descontrair.
3: Valeu,
0: Michel. Aí, Michel vai botar meus canais e os canais não vão sumir mais. Viu, Michel? Bota no meu canal, vá, Michel. O Cacá disse que faltou lá também. Que negócio é esse negócio do Michel, hein? Eu boto no ar, Michel. Você não resolve o meu problema, meu filho? Eu arrojo no ar.
2: Não, mas Michel é lá, rapaz.
0: Tava assistindo o jornal, a televisão foi embora, sumiu.
3: Rapaz.
0: Ô, minha nossa, me arrependi que só, viu? Minha cruz do céu. Assim não, Michel, assim você judeia, paiinho.
2: É isso aí, Manu.
0: Oi, ele? É ele?
2: Oi.
0: É ele, Michel?
2: Michel.
4: Ô, Manu. Oi. Boa tarde, Manu.
0: Boa tarde, Donzelo.
4: Eu vou botar hoje, sem pena.
0: Bota.
4: Vou lá mais tarde, Michel.
0: Oi? Oi? Vai, Michel. Vai de noite. Vai meia-noite.
4: Depois... Eu vou botar hoje de noite, tá? Vou lá de noite.
5: Ah, safadinho.
0: Vem pra tu botar. Eu já comprei a Camed.
4: Olha. Eu vou botar aquele filme que você gosta. De adulto.
0: Você bota um filme
4: lá. Vou botar aquele filme de adulto que você gosta.
0: É aquele lá que eu vou relaxar, aquele.
5: Ah, safadinho.
4: É aquele que é maravilhoso.
0: Aquele.
4: No jornal.
0: Ave Maria, Michel. Aquele ali eu me desmancho todinho, que nem manteiga na chapa quente.
2: Hã?
0: Vá, Michel.
4: Até Cacá gosta, Cacá gosta também. Quando tá... Cacá tá sem a mulher, tá
2: cadê a pista?
0: Coitado! Coitado, que a mulher de Cacá Oliveira tá ouvindo lá na casa dele. Valeu, minha cruz. Você não é doido? Vá!
4: Valeu,
0: Michel. Esse é o Michel de Damião.
2: Michel.
0: Foi candidato a vereador.
2: Viado!
0: Quando eu tô assim, quando eu tô apertado, eu chamo Michel. Michel, meus canal, Michel, meu canal.
6: Ah, Michel, então... eu adoro o seu programa. Fico a noite pensando em você. Quando me acordo, lembro do seu programa. E eu fico só falando: Michel, Michel, Michel. Ai, para, Michel, não me bate. Ai, doeu, tô impactada.
0: Michel, programa lá, meu filho, lá daquele negocinho lá. O Jomar não chamou o Michel, não? Vai botar lá na casa dele o canalzinho?
2: Não, mano, não? Eu já tenho, já instalado
0: já
2: lá na Smart.
0: Mas o seu falta, some não.
4: Tem seu... Eita, cá, Manazinho, um sempre sério que não caía. Esse negócio do Michel aí, tá igual do velho, hein?
0: Caiu, caí, né? Caiu que nem o negócio lá do... Homem, saquete. Mas ele disse que hoje vai levantar, não vai cair mais nunca. Vai botar lá assim, ó. Virado pra lá, casa de João Barco.
2: Pois é.
0: Quem? Valeu-me, minha cruz do céu. Edneide Ramos tá ouvindo a gente.
7: Boa tarde, Manezinho amado. Boa tarde, João Marcos. Boa tarde aí pra Cacá Oliveira.
0: Esse tá querendo, viu?
7: E todos os ouvintes do programa Chique do Brega.
0: Aí tá querendo, aí.
7: Manezinho, passando pra pedir que você toque Franquito Lopes.
0: Ah, ele tá querendo aí.
7: Qualquer uma dele... É, de Franquito Lopes aí, para oferecer essa legião de ouvintes que estão ouvindo o programa Chique do Brega, oferecer ao meu grande amor. Dizer que amanhã
0: tá querendo,
7: eu vou estar aí no
0: né?
7: programa de Cacá Oliveira, vou caçar aqui um par de roló seguro, daqueles que quebra canela, sabe? E vou chegar até o programa de Cacá e vou esperar o seu programa também, vou ficar para o seu também. Amanhã
0: para
7: todo lado. É eu, é Fabíola, é Adriele, esses meninos aí
0: dá licença
7: que
0: faz parte,
7: que são ouvintes do programa de Cacá Oliveira e de Manezinho Amado. Nós vamos estar aí amanhã, viu?
0: Venha,
7: vamos estar aí. Pela primeira vez que o Wilson Pereira vai marcar presença aí no seu programa.
0: Manuel de Belo e Palito
7: vem
0: também.
7: Que Deus abençoe, meu irmão. Te dê uma boa tarde e um bom programa.
0: Manuel de Belo e Palito vem também. Babado, babadíssimo, forte.
8: Tá vendo aí, Brasil?
0: Sim.
8: É isso aí.
0: Vai ser um babado, viu?
8: O dinheiro tá só aqui, dando risco. Exato. Amanhã, então, aqui vai estar bem
9: recheado. Tudo de câmera, senhora.
0: João Marcos. Quem?
9: Tá, ó, não sei coisa aqui.
0: Ó, oh, João Marcos.
9: Melhor aqui, não tá, João Marcos? Aqui.
0: Aí. Esse é o João Marcos.
9: Tá pegando aqui certo? Vem, João Marcos. João Marcos, produção, Brasil. Aí.
0: É?
9: Vai ler as mensagens aqui, ó.
0: Ah, João Marcos. Aí tá certo, a cadeira do João Marcos tem que ser ali, sabia? Pra ele ler as mensagens.
9: Vai ler as mensagens aqui, ó.
8: É isso aí, Manu. Ó, são agora 4 horas e 45 minutos. É, te ouvindo, Manu, você é demais, viu?
0: Ai, quem?
8: É, Manezinho, é, mande um cheiro pra... Meu esposo, William.
0: Ilha?
8: Você, eu deixo.
0: Oi?
8: Filho de Vieirinha eletricista.
0: Valeu, menina Imperatriz de Campos.
8: Tá vendo, Manu?
0: Santa Estrela da Manhã.
6: Me dê, babá.
0: Valeu. Como é que pode?
8: Você conhece, Manu, Vieirinha eletricista?
0: Eu já vi falar, mas não lembro, não.
8: Manu, mandar aquele forte abraço pra galera sintonizada com a gente aí no bairro Pinheiro. A galera aí do bairro Pinheiro, sintonizados com a gente. A nossa amiga Thalita, lá do bairro Pinheiro, é também... Também sintonizada com a gente. Sim. A nossa amiga Zetinha, ligadinha com a gente. A nossa amiga Dona Liesete, Aurileide. A Aurilene também aí sintonizada com a gente, na 87,9. A Dona Maria Pretinha aí do bairro Pinheiro. E o Aliomar Pereira aí sintonizado com a gente, na 87,9.
0: Ótimo, verdade. Rapaz, pinta a casa do bolo nunca mais, né?
8: Menino, cadê o pintinho?
0: Nem Silvânio, mano, com o jacarezinho, com o jacaré, a rosquinha que ele trazia.
8: Silvânio gostava de trazer umas rosquinhas pra cá, né, mano?
0: Ele dava rosquinha a nós nunca mais, né?
8: Menino.
0: Trazia rosquinha e trazia. E trazia o jacaré, trazia uns negócios pra gente e nunca mais. O Silvânio da Padaria Santana. Quem já viu dizer um negócio desse aí?
9: Foi
0: mesmo. Seu Ailton dos Pastéis, nunca mais trouxe um pastel pra gente.
8: Seu Ailton.
0: Seu Zé Ailton dos Pastéis.
7: Eu dei mais uma vez, que eu esqueci de falar aqui do amigo Catiano do Picolé. Um grande amigo, uma pessoa maravilhosa, né? Catiano do Picolé, que eu vou levar ele também. Ele vai ficar na porta com o cacete na mão, tá bom?
0: Valeu. Ai, Caetano, traga o picolé que eu chupo, Caetano. Não, meu filho. Traga, Caetano, um picolé que eu chupo. Você pode? Você quer? Baixar isso aqui? Eu tô baixando, já baixei. Eita, tá tudo baixo.
8: É isso aí,
10: Olá, mundo. Delícias, boa
0: Oi.
10: Tarde.
0: Oi, ela. Oi, ela.
11: Alô, meu filho. Boa tarde, amigo.
0: Oi.
11: Oi, amigo. Boa tarde.
8: Oi, Vandete.
11: Você tá aqui, tá hoje, né?
0: Hoje eu tô saltando tudo.
11: Mandou um alô pra nós aqui na rua, a vovó da sobrinha.
0: Já mandei no começo do programa.
11: Uma música bem brega, viu?
0: Vou mandar.
11: Oferecer a todos que estão ouvindo e a minha irmã que tá aqui comigo, que veio de São Paulo. Qualquer dia eu vou aí levar ela para lá conhecer vocês.
0: Venha.
11: Um abraço.
0: Nem aqui não, Cacá, nem aqui não. Se vire para lá que não é cá.
11: João Marcos e Manezinho, boa tarde, meu lindo. Quero que você passe a música de Pabllo. O amor é brega.
0: Estou
11: aqui escutando o seu programa, meu lindo. Meu chuchuzinho.
0: Oi, maninha. Como é que pode? Eu gosto de Pabllo. Lá no passado.
11: Foi brega. Tô aqui escutando o seu programa, viu, meus lindos?
0: Ai,
11: meu chuchuzinho.
0: Oi, minha cruz.
8: Potência.
0: Como é que pode? Eu lembro de uma pessoa que eu fiquei na Mombaça,
11: Marcos. Você falando isso...
0: Sim, o quê?
11: Ele não veio colocar meus canal.
0: Oh, eu tô quase
11: desistindo. Você dizendo um negócio desse... Não fala assim, manezinho.
0: Sim. Mas ele vai ajeitar o último canal. Quem é, cara? O João Marco ali?
8: Manu, aí é o Vieirinha Eletricista.
0: Vieirinha Eletricista.
8: Meu sogro.
0: Ah, sogro
8: o
0: da
8: sogro
0: moça.
8: Sogro da esposa lá, da mulher, né?
9: Da
8: Edneide.
0: Da Edneide. Oi, Vieirinha. Ai, minha Nossa Senhora Vieira.
8: Ai, que gostoso.
0: Marcos, os telefones. Eu não mando ela entrar na resenha, né? Ela entrou, agora que aguente. Valeu-me, minha cruz.
9: Tá,
0: sim.
9: Tá bom a posição do João Marcos ali, né?
0: É? É tá ótimo, João Marcos, assim, todo mundo na live pra ver João Marcos.
8: Manu, é, vamos sim, falar do que é bom.
0: Não pode ver um doce aí, eita, minha cruz do céu. Marcos.
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8: O que você tá falando é o médico que cuida da saúde do homem.
0: É. 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
8: Do exame de prova, tá.
0: Mas é pelo bogo. Você não tem risada com doce na boca, valeu, Pia Cruz.
8: É um exame de próstata.
0: É, pra ver o negocinho.
8: E o médico cardiologista, você sabe qual médico é?
0: Não, é o de quem?
8: Cardiologista, mano. Se, o que cuida do nosso coração, mano.
9: Olha, mas sem o que na parede desse
0: choro. Ela tem ali uma bíblia de boi ali, olha lá. Que bitelona. Ali, aí. Olha o negocinho aqui, né? Olha lá, aí. Ai, tá bitelona.
9: Quem?
0: Fabíola.
9: E a Daniela?
0: A Daniela, ok?
9: Olha aí,
0: olha. Vejam lá. Eu sei quem é esse aí também. Quem é ele? Eu já vi esse aí também. Mora na Riachão, na rua. Travessa a Riachão. É meu nome?
9: Deixa eu mandar.
8: Mané, mande um cheiro pra William.
0: William? Ah, é o esposo
8: você
0: dela.
8: Você é o bicho. Você conhece, você conhece, Mané. William.
0: Não, quem conhece o William é ela. Eu sei quem é. Quem conhece o Williams é ela, eu só sei quem é. Valeu-me minha
6: coisa. Manda aí um alô aí pro seu ex, aquele lá.
0: Comande,
6: eu vi ele essa semana.
0: Comande, Marco, mande alô pra ex, você não é homem.
11: E Cacá, mande Michel, vim na minha casa.
0: Oh.
11: Estou em casa. Amanhã eu não estou, mas à tarde, a partir das 3 horas, eu tô em casa.
0: Vá, Michel, na casa
11: hoje
0: dela.
11: Hoje eu tô em casa. Então, eu queria tanto ver esse Michel.
0: Vai, Michel, bota.
9: Agora que
0: não
9: vai
0: mesmo. Não vai. Vai lá em casa, não vai na casa dela? Como é que pode?
9: Mas ele não tem medo pra ela fazer.
0: Quer ir mais eu, Michel? Bota na garota da bicicleta e eu te levo lá. Nós ajeitamos lá o canal. Volta, Michel. Você quer o quê, hein?
9: Não vai na casa, não.
0: Aparecendo freguês, gente chamando e. Michel.
6: E o Márcio tá lá na lagoa, dançando com o nome dele, só chupando na linha. Ah, mano, eu entendi porque José gosta do fio terra, é porque o sogro de Jeová é eletricista, mané. Amanhã eu tô aí, viu?
0: É.
6: Eu tô aí, com aquele negócio lá.
0: Se tá com as bandas de cá, me traga.
6: E o Marcos tá feliz da vida, né, mané?
0: Maria, não, tá não.
11: Pronto, manézinho. Seria uma satisfação receber você, Michel.
0: Ai,
11: pra tomar aquele
0: senhora.
11: Cafezinho quente.
8: Oi,
0: Michel.
9: Ele não caiu por quê?
0: Quem sabe? Não tem coragem, não.
9: Não sei, a minha galinha.
0: Chegou, é. Michel não namora, não. Michel é donzela, onda da amiga. Vamos ter te telefone? Alô?
10: Alô?
0: Com quem eu falo? Ramundo?
10: Ramundo.
0: Fica à vontade, mundo.
10: É. Cadê mesmo agora que você passou ontem, não?
0: A Tanajura vai passar hoje.
10: Lambada.
0: A lambada. Ele quer...
10: Pra Xande, pra Rick e pra... E pra um cara Gabriel de fundo. E pro Galego.
0: O Galego.
10: Trabalha perto no beco da camisa.
0: Ah!
10: Fazendo caixa de som.
0: Eu soube que você tava com um viadinho novo ali na Ponta do Torão, é verdade?
10: Não! É a Xande! E você tá bom, manezinho?
0: Eu tô de bem com a vida.
10: Você é gente boa, manezinho.
0: Obrigado.
5: Ah, safadinho.
10: Cadê o João Marco?
12: Sai daí, filho da macumbeira!
0: João Marco tá casado.
10: Tá casado?
0: Tá.
10: Aí agora você ficou sem mulher?
0: Não, mas eu não tinha nada com o João Marcos, não. O João Marcos é amigo.
10: Sei. É amigo. Tá na cozinha, João Marcos, rapaz.
0: Raimundo pensava
10: que era... Marco!
8: Oi, Raimundo!
10: Tem que tomar cerveja na sua casa, João Marco!
8: Vamos marcar, querido!
0: João Marco,
10: vou levar uma galinha pra comer, ó!
0: Olha, uma galinha!
8: Olha!
0: Ah, leve!
10: A galinha e uma caixa de cerveja, João Marco!
8: Tá vendo como o Raimundo tá?
10: Mano, a gente tá no meio do vinho!
0: Ave Maria!
10: Você vai, Manu?
0: Vou na hora, diga. Oi? O dia que nós vamos lá.
8: Tá vendo?
10: Vou marcar o dia.
0: Vá.
10: Sério?
0: Você dá uma grade de cerveja do outro pra nós se lascar a tarde toda.
10: Certo, tchau.
0: Agora tem que levar a Patrícia, que você vai pro meio das... Olha, saquete, valeu.
10: Vou levar a Patrícia, tudo bem, rapaz. Vou levar ela.
0: Tem que levar, você não pode estar no meio das... Olha, rapaz.
10: Não, sua irmã, tudo bem.
0: Vou levar.
10: A doentinha.
0: Vou levar, sim.
10: E Cacá Oliveira.
0: Vou levar um viadinho novo pra você
13: ficar. Tá baixa da erva com essa conversa.
0: Vou levar um viadinho novo pra você ficar olhando.
10: Ele! Tá arrependido! Ele gosta de mulher, rapaz, ele gosta de viado, rapaz.
0: Ai, ele gosta de mulher, viu?
8: Tá vendo?
14: Boiola.
0: Ai, safadinho.
14: Todo curioso é gay, por isso que ele aperta o play.
0: Viu?
12: Eu tchau, quero a salsicha.
4: Já não sabe nem o que é, mas ele tá aí com medo, é igual o velho pai de Pedro. Casou só por curiosidade, mas não sabe nem o que é, não.
0: Sabe não.
4: Aí Michel tá com medo.
0: É mesmo, Michel não vai não.
4: Tá olhando isso aí, se tá chovendo aí, se tá chovendo.
0: Michel não vai não, valeu, minha imperatriz.
9: Não vai naquela mulher, colocar o canal.
8: Ei, Jesus Cristo. É isso aí, mano. Vamos de música, mano. Vamos de música.
9: Não, mas é uma sobremesa, rapaz.
0: Vamos de
9: música. 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
16: 16:59.
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0: Manezinho!
1: João Marcos! Vem pra cá, menina!
2: Marcos!
3: É isso aí, Manu. São agora 5 horas e 19 minutos. Mandar aquele forte abraço. A galera sintonizada com a gente, Manu, lá nos Agripinos 1, 2 e 3. E a galera lá no Conjunto Imandúcio também aí ligadinhos com a gente, ouvindo a 87,9.
0: Isso aí, Marcos.
3: Também mandar aquele forte abraço pra galera aqui da Praça do Curtume, né, Manu?
0: Praça do Curtume.
3: Sintonizado com a gente, muita gente aí ouvindo a gente, com o seu rádio ligado também lá a Lagoa Redonda. Também sintonizados com a gente, a nossa amiga Rita Chama na Bota. Por lá temos a nossa amiga Celeste, a Lolita. Temos a Finha também aí da Lagoa Redonda. Essa galera aí sintonizados e sintonizados com a gente, ouvindo aí 87,9. A galera da Rua do Bolo também aí sintonizados com a gente, Manu. Na Aloysio Coutinho Neves também tem gente ouvindo a gente, Manu.
0: Nossa! Que bom, né, Marcos?
3: É isso aí. Também a galera lá da Ducati, né? Muita gente.
0: Tem um áudio da licença que mandou, da licença?
3: Sintonizado com a gente na Ducati também.
0: Na Ducati.
3: É isso aí.
4: Boa tarde, Manese. Manezinho aí, eu mandei pra você aí, viu? É aqui da Comesca, aqui na Rua Tabaninha, que ela vende esse negócio de tudo, guarda-chuva, coisa de celular, né? Lâmpada, tudo tem aqui na coisa. Vizinha aqui, Tontonho, beleza? Aí você anuncia aí, bota um zadinho pequenininho, porque ela fez grande, beleza? Dá licença, já, depois você aí, você anuncia aí, vai perder a chave da moto.
5: Porque eu acho assim, ó, eu não perdi na rua, eu perdi na loja, no estabelecimento de cosméticos, que sozinho. Aí eu acho que alguém pegou o cofrinho, tá entendendo? Às vezes pegou enganado a chave, porque não sai para lugar nenhum e a chave tava na loja. Eu já revirei a loja todinha, não achei. Tá entendeu?
4: Depois você aí, se anunciar aí, vai perder a chave da moto.
3: Valeu! Beleza?
4: Que vem daquela coisa de vizinha tontona na outra baninha. Que calça a mandei? Dá licença.
6: Ela perdeu a chave da moto, né? Vizinha, Zé Antônio na outra baninha.
3: Ah, é isso aí.
6: Com né, a chave de moto, né? Tá em contato lá na oficina, Zé Antônio.
3: É isso aí. É, Manu, vamos falar do que é bom?
0: Vamos!
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0: Né, Marcos?
3: 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É isso aí?
0: Isso!
6: Vandete, manda um abraço pra
0: Vandete do Walter Franco. Isso. Vamos embora?
6: Não.
0: Não? Vamos ver a música?
6: Enquanto isso, a Vandete pediu uma música aí.
0: Vamos ouvir.
3: Vamos de música.

0: É isso aí, Manu. Vamos embora, porque vem agora momentos de reflexão. Ou não, hoje é a pastoral da criança, né, Manu?
1: Com o seu Antônio Ferreira.
0: É, com o seu Toninho Ferreira. E o tema de hoje, Manu, é educação não violenta. Quem vai falar sobre o tema de hoje é o nosso amigo aí, Toninho Ferreira, com o programa Viva a Vida, com a pastoral da criança.
1: Fique com o seu Antônio, que não é o Santo Antônio. A gente volta amanhã às 4 da tarde.

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3: São 17 horas e 32 minutos. Eu estou aqui nos estúdios da TV, da meu pai do céu, da Tobias Barreto FM 87.9. Depois de acompanharmos aí o campeão de audiência com o Manezinho e João Marcos, continua por aqui, Cacá Oliveira, o homem dos vídeos incríveis, mandando esse áudio com qualidade bem longe. Bem longe, nós estamos aí na Rádios Net, né? A Tobias Barreto FM 87.9. E o tema de hoje do Viva a Vida da Pastoral, sim, hoje é quinta-feira, 16 de setembro, mês de Senhora Santana, e dia de Nossa Senhora do Carmo. É, hoje é dia de Nossa Senhora do Carmo, né? Então, que ela interceda por nós junto ao Filho Jesus. O tema de hoje do Viva a Vida da Pastoral da Criança trata-se de educação não violenta. É esse aí o tema de hoje, que nós já estamos quase que no ar. Não é isso aí, Cacá Oliveira? Vamos lá.

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2: Alô Brasil, está no ar o programa Viva a Vida da Pastoral da Criança.
3: Olá amigo ouvinte, que bom estarmos juntos mais uma vez. Obrigado pela sua sintonia.
2: No programa Viva a Vida de hoje, nós vamos conversar sobre a educação não violenta. Você sabe o que é a educação não violenta e como os pais podem vivenciar no dia a dia com seus filhos? As respostas a essas perguntas você acompanha agora. Música.

0: A educação não violenta é uma maneira de educar as crianças, substituindo gritos e castigos por empatia, diálogo e limites claros.
1: E para conversar sobre a educação não violenta, está aqui a Maya Eigman, neuropedagoga, especialista em educação positiva e autora. Mora em Curitiba, estado do Paraná.
0: Maya, o que é educação não violenta e como colocá-la em prática no dia a dia?
2: A educação não violenta, a educação positiva, ela é uma educação que visa o tratamento digno da criança e o atendimento de todas as suas necessidades emocionais, físicas, psicológicas. Então, nós não fazemos nenhum uso de abordagens que machuquem a criança, seja ela fisicamente, emocionalmente ou psicologicamente. Nós cuidamos, sim, de sustentar limites sempre que necessários, mas não fazemos isso de forma rude, de forma brusca. E a forma que a gente coloca em prática no dia a dia vem, antes de mais nada, com um compromisso pela integridade da criança e do adolescente.
1: Além da violência física, Maya, quais são as outras formas de educação violenta que devemos evitar?
2: A educação não violenta, a educação respeitosa, ela também é contra qualquer tipo de violência emocional, né? As chantagens emocionais, dar gelo na criança, sabe? Quando ela faz algo que tem um comportamento que não é adequado, aí a gente fica ignorando a criança, dando gelo, sabe? As pessoas acham que assim vai ensinar a criança a não se comportar mais assim, mas na verdade a gente está simplesmente ensinando que quando as coisas estão difíceis, a gente está abandonando nossa criança. Então, essas coisas como essa chantagem, todas as coisas também entram no que a gente chama de violência emocional e também devem ser evitadas.
0: Como ensinar sem gritar ou punir?
2: Na verdade, é absolutamente possível ensinar sem nenhum desses recursos, sendo respeitoso, tendo amorosidade, paciência, muita conexão. Mas muitos adultos não têm paciência, querem a solução rápida, e a solução rápida é essa, a violenta, né? Porque claro que quando você grita, a criança fica assustada e para de fazer alguma coisa. Mas ela faz isso a um custo altíssimo, né? Sem contar que está colocando em xeque essa relação que deveria ser uma relação de segurança entre o adulto e a criança.
1: O que fazer quando a criança responde de forma desrespeitosa?
2: O que precisamos entender é que a criança, ela, quando tem um comportamento desrespeitoso, ela está fazendo duas coisas. A primeira é espelhando o que ela recebe. Então, provavelmente, os adultos na vida dela, né, não estou falando só de pais, pode ser professores, pode ser parentes, enfim, estão tratando ela assim. E dois, ela que aprendeu que tá tudo bem falar de forma desrespeitosa, na hora que ela quer colocar um limite nos adultos, isso também acontece, porque adultos são extremamente invasivos, ela não vai saber fazer isso de forma respeitosa, então ela vai falar de forma desrespeitosa, porque é isso que ela aprendeu nas relações. Por isso que eu falo que o que precisa acontecer é uma mudança sistemática nos adultos. Nós que precisamos mudar primeiro. Nós que precisamos ser adultos melhores, dignos de sermos imitados pelos nossos filhos.
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0: Maya, como estabelecer limites sem ser autoritário?
2: Na verdade, nós nos tornamos autoritários em colocar limites porque nós temos a impressão de que a criança deveria nos escutar na primeira vez que a gente fala. E aí, quando isso não funciona, a gente já parte para o autoritarismo, para a grosseria, para a estupidez. Então, na verdade, colocar limites não é difícil. É só a gente sustentar aquele limite. Então, por exemplo, a criança que quer o pirulito antes do almoço. E aí, enquanto cuidadora, zeladora dessa criança, eu posso colocar esse limite. Eu falo assim, amor, não posso te dar, não vou te dar esse pirulito, porque é um excesso de açúcar antes do almoço. Agora é importante que você se nutra adequadamente. Essa criança pode e tem o direito de não gostar desse limite, ela não tem que ficar feliz. E aí a criança vai então ter a reação que ela vier a ter, e eu não preciso desistir desse limite, e muito menos preciso partir para a grosseria pelo fato dela não ter gostado do limite. Ela pode não gostar, e eu vou acolher a reação dela. Eu vejo que você está triste, eu vejo que você queria muito esse pirulito, e eu sinto muito. E essa criança vai expressar, vai ficar chateada, eu não vou ceder, porque é uma questão de saúde, essa é a minha responsabilidade, mas eu posso sustentar esse limite com gentileza.
1: Maya, a educação não violenta cria filhos mimados? Os pais podem dizer não aos filhos?
2: Claro que podemos dizer não. E quando nós colocamos limites com respeito, né? Sem autoritarismo, sem grosseria, sem palavras violentas, os nossos filhos aprendem a atravessar a frustração diante de um não que nós damos. E a responsabilidade emocional dos adultos é apoiar a criança a atravessar os desafios emocionais que ela enfrenta. Inclusive, quando somos nós que causamos o desafio emocional ao dizer um não. Então, nós não precisamos ter medo de dizer não. Embora, quero abrir um parênteses sobre como nós dizemos não com muito mais facilidade do que dizemos sim. Nós somos geralmente adultos que dizem muito não, colocam muito limite, mas que também precisam aprender a ser mais flexíveis. Então, sim, podemos dizer não. Quando fazemos isso com respeito, nossos filhos se tornam não mimados e, sim, muito resilientes.
0: Como os pais podem trabalhar neles mesmos a paciência e o afeto para criar um ambiente de harmonia na criação dos filhos?
2: Primeiro é o autoconhecimento, então realmente compreender a própria história, perceber como as violências que se viveu na própria infância continuam aí respingando em outras pessoas, inclusive nos nossos próprios filhos, e que é nossa responsabilidade agora cuidar dessas feridas. O segundo ponto vai ser estudar. A gente muitas vezes se baseia no achismo para educar, e isso é muito arriscado, então é necessário estudar. Inclusive indico a leitura dos meus livros, eu tenho 4 livros sobre educação positiva que apoiam adultos nessa busca de uma educação mais respeitosa.
0: Quais são algumas dicas para educar bem?
2: Uma frase que eu quero deixar para todos aqui, encerrando essa entrevista, é o título do meu primeiro livro, A Raiva Não Educa, A Calma Educa. E ela não quer dizer que nós não vamos sentir raiva na hora de educar de vez em quando. Isso não é sobre não sentir. Mas entender que na hora da raiva, nós não vamos conseguir falar decentemente. A maioria de nós, na hora da raiva, fica ríspido, fica grosseiro, fica desrespeitoso. Então, se você está com muita raiva da tua criança, do teu adolescente, dá um passo para trás, vai se acalmar de novo. E depois que você estiver num estado emocional mais regulado, aí sim você volta e educa a tua criança.
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1: Vamos conversar agora com a coordenadora nacional da Pastoral da Criança, Maria Inês Monteiro de Freitas.
0: Maria Inês, como a Pastoral da Criança leva orientações às famílias sobre a importância de uma educação não violenta?
6: Nós, da Pastoral da Criança, conversamos com as famílias e comunidades sobre a importância de uma educação não violenta, de um ambiente de paz, empatia e diálogo. Não adianta usar de punições, como tapas, ameaças ou agressividade, para corrigir o comportamento das crianças. Precisamos de afeto para contribuir com o desenvolvimento emocional delas. A Pastoral da Criança não mede esforços para que as crianças tenham qualidade de vida, com seus direitos respeitados e que sejam criadas e cuidadas com o carinho que merece. Um forte abraço.

0: No programa de hoje, contamos também com a presença da Salete Luciano, neuropsicopedagoga e coordenadora da Pastoral da Criança na Arquidiocese de Florianópolis, Estado de Santa Catarina.
1: Salete, o que a Pastoral da Criança faz para orientar as famílias em prol de uma educação não violenta?
2: A Pastoral da Criança orienta as famílias a educar com amor, respeito. E nas visitas domiciliares, os líderes escutam, acolhem as famílias, incentivam uma educação baseada no cuidado, no diálogo e na proteção das crianças. Também nos encontros, nas celebrações da vida, há rodas de conversa onde as famílias aprendem formas de educar com orientação, paciência e respeito. Além disso, temos um material que se chama Os 10 Mandamentos para a Família, que ensina que a criança deve ser respeitada, que deve se escutar com carinho, educar sem violência, que deve se demonstrar o afeto, praticar o perdão, rezar em família, valorizar o tempo juntos, ensinar pelo exemplo, que é muito importante. Então, a Pastoral da Criança mostra que educar sem violência é possível e a paz começa em casa e nasce nos pequenos gestos de amor todos os dias. Viva a vida!
0: E agora chegou o momento de ouvirmos a palavra amiga de Dom Frei Severino Clasen, arcebispo de Maringá, Paraná e presidente da Pastoral da Criança.
3: A educação não violenta na família é fundamental para construir relações baseadas no respeito, no diálogo e na confiança. Em vez de recorrer a gritos, castigos severos ou agressões físicas e emocionais, os pais devem orientar os filhos por meio da conversa, do afeto e da compreensão. Isso ajuda as crianças a se sentirem acolhidas e seguras, fortalecendo os laços familiares e o desenvolvimento emocional saudável. Quando os pais escutam os filhos, compreendem suas dificuldades e demonstram carinho, contribuem para a formação de pessoas mais seguras e confiantes. Dessa forma, a educação não violenta ajuda a construir famílias mais harmoniosas é uma sociedade marcada pelo respeito e pela fraternidade. Portanto, muito cuidado para que a educação seja uma educação autêntica, uma educação não violenta. Que Deus abençoe a todos.

0: O programa de hoje termina aqui.
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0: Tchau, gente, e até lá!
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4: São 18h48. Nós vemos aí esse tema super, super, super importante na Pastoral da Criança, educação não violenta. Tem que ter paciência. Você que vai constituir família, você que está com criança, que cuida de criança e adolescente, vamos se referir mais. A criança tem que ter paciência com a criança. É um aprendizado, a criança é curiosa, tem criança birrenta que a gente sabe, mas a gente tem que tratar com carinho, com amor, porque é um ser inocente, né? Então, a gente tem que ter... Eu estava conversando há pouco aqui com o Cacá sobre assuntos relacionados à criança. Então, a gente tem que cuidar, e cuidar muito. Porque que seja filho, que seja sobrinho, que seja neto, ou se tiver na nossa responsabilidade, quem deixou é porque confia. Volta e meia a gente vê, né, em creches, babás, maltratando criança. Para mim é o cúmulo da covardia. Pode ficar impune, escapar da justiça dos homens, mas da justiça de Deus não escapa. Você pode, às vezes tem um ditado que eu não concordo, que diz que a justiça de Deus tarda, mas não falha. Ela chega na hora certa. Ela não tarda, não. Ela chega na hora certa. Então, que a gente procure tratar mais nossas crianças com carinho, ser mais compreensivos, né? A gente tem que ter essa compreensão que a gente também foi criança. E a criança tem a curiosidade da criança. A criança às vezes quer brincar, você não quer, está cansado, tudo. Mas eu digo sempre, é o papel dos pais e de quem está tomando conta, está cuidando da criança ali. Você se propôs a cuidar, ou seja, remunerado ou não, tem que ter esse cuidado. Não agir com violência. Como eu digo... a gente vê em escolas, em creches, aí, às vezes maltratando. Ainda bem que tem câmera, né? Estavam querendo tirar um dia desse câmera das escolas e eu não concordo. Tirar celular, essas coisas, o celular, bota lá limite e uso. Mas você em casa tem que ter câmera mesmo. E creche tem que ter câmera para evitar abuso. Quem vai trabalhar, fazer esse trabalho só por dinheiro, não vá. Porque não, eu vou porque eu estou precisando, eu vou... vai ser babá a cuidar. Se for só por dinheiro, não vá não. Porque você não está visando o bem-estar, né? Então é difícil. Muito difícil. A gente viu aí uma aberração que aconteceu lá no Ceará, que choca todo mundo. Choca todo mundo. Então, que a gente tenha essa compreensão, nós vimos aí esse tema da pastoral aí exposto, né? E debatido por profissionais da área que sabem muito e muito bem. Então, que a gente tenha essa compreensão e esse entendimento. Bom, daqui a pouquinho terá missa de adoração lá na nossa Igreja Católica, Nossa Senhora Imperatriz dos Campos. O Renascer está... Bom, são 17h53. E é como eu estou dizendo, no sábado o Renascer também vai fazer o forró, viu? Aquele forró. Nós estamos vendendo aí a pulseira ao preço de R$30. Vai ter um grupo de forró lá e vai ser muito bom. Muito, muito, muito bom mesmo. Bom, e convidar vocês para acessar, visitar a página da Pastoral da Criança. Agora está recheado de vídeos, né? Você fazer uma viagem na Pastoral, na página da Pastoral, para que você possa, quem sabe, quiçá, se interessar, né? Eu digo a você que é muito bom, muito, muito bom. Também agradecer aqui vocês que tem duas semanas que eu venho pedindo orações aqui pela recuperação do marido de Eli, nossa coordenadora da Pastoral da Criança aqui a nível de paróquia, né? E ele já está bem recuperado, provavelmente essa semana ele estará retornando para casa, né? Mas continuemos pedindo a Deus que dê a pronta recuperação dele. É um problema sério na coluna, e coluna a gente sabe que é complicado. E ali, para ter, como diz o outro, que ela é uma pessoa muito paciente, né? É uma mulher de oração e está vencendo essa batalha. Também mandar um alô para os nossos líderes da Pastoral da Criança, espalhadão aí nesse mundão do meu Deus. Para a nossa coordenadora diocesana, Adilene César, sábado próximo nós estaremos no Porto do Mato, né? Lá no município de Estância. Estarei acompanhando a nossa coordenadora diocesana e fará uma visita e reunião, né? Essas ações da Pastoral da Criança é muito bom, esse intercâmbio. É muito, muito bom mesmo. Agradecer também a Ivan, que nos presenteou na última quarta-feira, fez 8 dias. Ontem a gente fez uma viagem longa lá e trouxemos laranja, aquelas tangerinas bem, aquelas que chama pocã, parece pocã, é assim, né, Cacá? Tangerina boa, viu? Lá era a propriedade da família dele. Então, sábado nós estaremos indo a Porto do Mato, né? Um pouquinho distante, mas é bom, são boas essas viagens. Essas são as ações da Pastoral da Criança. E aqui, reforçar aqui o convite para a gente ter mais líderes, né? Tivemos uma reunião na última quinta-feira, eu estava acompanhando no grupo, foi uma reunião muito proveitosa, foi a maioria dos líderes da Pastoral da Criança compareceram lá também. E mandar um alô para a Pastoral da Criança aí no município de Cristinápolis, né? Com a irmã Joilda, aqui em Riachão, é de Clécia, Riachão e Buquim, com Valéria, com... Me foge o nome desses nossos líderes, né? Anotar aqui para não esquecer. E vamos ver se a Pastoral da Criança lá em Poço Verde se recupera aí e volta à ação, né? Um alô para Joana Maranduba e para também lá em Simão Dias, para Rai, né? Pois é. Também agradecer aqui nossos ouvintes cativos. Ontem encontrei mais um que disse: rapaz, eu passo o dia ligado na programação da Tobias Barreto FM e fico até a hora de fechar o estabelecimento, 6:00 e pouco, eu estou ligadinho também no programa da Pastoral da Criança. Então, agradecer Dona Raimunda lá no Pau de Colher, Pepi do Leite, Pedro Menezes no Recanto da Serra. Encontrei com o Pedro hoje, passou assim rápido, né? Pedro, que é radialista, professor, historiador, e está lá no Recanto da Serra esperando a visita. Um alô também para Zé Carlos Lino, na Barraca de Lanches, na Praça do Cruzeiro. Pinto do Bolo, aí na Rua Itabaininha, Valeu, Pinto. Obrigado, obrigado pela sintonia. Luiz Dias, no conjunto Irmã Dulce, nosso juiz de futebol aposentado. Devia estar na Copa, viu? Qualquer dia desse, senão vai contar umas histórias suas aqui, viu? Um alô para Alex Pintor. Um alô também. Semana passada eu mandei um alô, viu, Cacá, para Zé Filho. Não repreendeu aqui. Zé Filho não. Professor Zé Filho. Veja só, viu, Zé Filho? O que você fez com essa meninada, com esses adolescentes naquela época que você treinava os Júniors do Amadense, ou do 7 de junho, me foge a memória agora. E lá na oficina de Zé Mago e Mestre, tem uma dupla afinadíssima que deixa o seu carro, tira todo e qualquer ruído. É verdade, viu? Nem grilo aparece. Gilmar e Gilmário, obrigado, meninos, pela sintonia. Um alô padinho de Marita, que está lá na casa de Heloísa, minha amiga Heloísa. Alô, alô, Tânia. Dê um abraço e um cheiro na minha tia mãe caçula. Obrigado, Tânia, pela sintonia. Alô, Maciel Araújo, no Guarujá, em São Paulo. Everton, Mármores e Granitos. Zé Oliva. Djalmi, alô também para Tonho Mecânico e Dona Adelaine, lá em frente à residência do nosso diretor-presidente Valderan Lemos, essa dupla. Tonho é mecânico de motos e de carro também, viu? E restaurador de veículos antigos. Alô para Hugo Boy, Lava Jato de Carros, Jairinho, Lava Jato de Motos, Jairinho de Gringa. Berto do Povoado Ilha. Zé Raimundo, que é um gari aposentado da prefeitura, que está ligadinho na programação da Tobias FM. E meu amigo X, esse que me disse que está direto sintonizado na programação da Tobias FM, é o homem, viu, Cacá, que pega as rodas de carro quando está empenada, carro, moto, ele deixa melhor do que na fábrica. Parece até que saiu da fábrica. Está ligado na programação. Obrigado, X. Pois é. Então, agora, e mandar, ontem foi aniversário da minha irmã, Maria de Fátima, hoje de Maria do Carmo, né? Mandar aqui que Deus proteja vocês, continue iluminando, guiando os passos e que a gente continue tendo essa amizade de irmãos, né? Que tem que ter amizade de irmãos. Parabéns para vocês, minhas pérolas, minhas joias, minhas irmãs queridas. Bom, nós vamos fazer agora a Hora do Anjo. Quero convidar os nossos ouvintes para nos acompanhar nesse momento de fé e oração. Em nome do Pai, do Filho e do Espírito Santo. Amém. O anjo do Senhor anunciou a Maria e ela concebeu do Espírito Santo. Ave Maria, cheia de graça, o Senhor é convosco. Bendita sois vós entre as mulheres e bendito é o fruto do vosso ventre, Jesus. Santa Maria, Mãe de Deus, rogai por nós, pecadores, agora e na hora da nossa morte. Amém. Eis aqui a serva do Senhor, faça-se em mim segundo a vossa palavra. Ave Maria, cheia de graça, o Senhor é convosco. Bendita sois vós entre as mulheres e bendito é o fruto do vosso ventre, Jesus. Santa Maria, Mãe de Deus, rogai por nós, pecadores, agora e na hora da nossa morte. Amém. E o Verbo Divino se fez carne e habitou entre nós. Ave Maria, cheia de graça, o Senhor é convosco. Bendita sois vós entre as mulheres e bendito é o fruto do vosso ventre, Jesus. Santa Maria, Mãe de Deus, rogai por nós, pecadores, agora e na hora da nossa morte. Amém. Rogai por nós, Santa Mãe de Deus, para que sejamos dignos das promessas de Cristo. Oremos. Infundi, Senhor, em nosso coração a vossa graça e vos suplicamos, a fim de que, tendo conhecido pela anunciação do anjo a encarnação de Jesus Cristo, vosso Filho e seu nosso, cheguemos à glória da sua ressurreição pelo mesmo Cristo nosso Senhor. Amém. E assim encerramos a nossa participação na programação da Tobias Barreto FM. Na próxima quinta-feira, se o bom Deus nos permitir, nós estaremos por aqui. Fiquem com Deus e um abraço. Raimundinho, Raimundo do Maria do Carmo. Aê, meu amigo Raimundo, né? Tá aí minha prima também, Maria Helena. Um abraço aí em Itamaraju ou Porto Seguro, ou Itapé, tá por aí. E Aliás, quem está também sintonizado é Alain Miguel, Alana, Pedro e a avó, a Silange, que é da Pastoral da Criança também. Um abraço para vocês, fiquem com Deus.
5: Amém.

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1: 18 horas e 6 minutos.
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1: Ringa maior do que a minha barriga na frente do Flamengo na liderança do Brasileirão.
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4: A campanha do Brasil nos Jogos para Sul-Americanos de Vale do Par foi impecável. Termina a competição multiesportiva com um total de 248 medalhas, sendo 110 de ouro, 86 de prata e 52 de bronze. O que coloca o país na liderança, seguido de Colômbia com 198 medalhas e Argentina com 132. O fechamento ficou por conta do título no futebol de cegos e a conquista de 29 medalhas no último dia, 12 de ouro, 13 de prata e 4 de bronze. Terminou o Pan-Americano de Canoagem e Paracanoagem, realizado na cidade de Montreal, no Canadá. No último dia, Isaquias Queiroz venceu o C2-500 ao lado de Matheus Nunes Bastos. Isaquias já havia ganho o C1-500 e o C1-1000. Na Paracanoagem, Fernando Rufino venceu o CL2-200, Giovanni Vieira VL3-200 e Aline Oliveira, KL3-200. Todos conquistaram a medalha de ouro. Subiram também ao pódio Leonice Friedreich, na KL2, levando a prata. Jean Benítez ficou com o bronze no VL3-200 e Ana Borges com a prata no KL1-200. O somatório deu ao Brasil 9 ouros, 3 de pratas e 5 bronzes.
2: A seleção feminina está na final do Campeonato Mundial de Vôlei Sentado de Hangzhou, na China. O Brasil derrotou as donas da casa por 3 sets a 0, parciais de 25-22, 25-19 e 25-13. Em busca do bicampeonato mundial, a equipe enfrenta os Estados Unidos amanhã às 6h30 da manhã, no horário de Brasília. No masculino, o Brasil acabou derrotado pela Bósnia-Herzegovina por 3 sets a 1, parciais de 25-20, 25-18, 23-25, 25-14. A seleção masculina disputa a medalha de bronze contra o Cazaquistão. E falando da Liga das Nações de Vôlei Masculino, a seleção brasileira entrou na zona de classificação para as quartas de final da competição com a vitória sobre a França por 3 sets a 0, parciais de 25-23, 25-23 e 25-19. O ponteiro Adriano comemorou a boa atuação coletiva do Brasil contra os franceses.
5: Grande vitória, a gente sabe aí como está a tabela, como está a nossa situação e a gente vem aqui para disputar todos os jogos com faca nos dentes e buscar uma vitória, porque a gente precisa de cada vitória aqui essa semana. E sobre nossa atuação contra a França, foi uma vitória coletiva, eu sempre vou destacar isso. Não temos um jogador que vai decidir, é o time todo, o Brasil é assim, sempre foi assim, o conjunto coletivo. E agora se preparar para as próximas batalhas.
2: Central Judson falou sobre a tensão do jogo contra a França e exaltou a força mental de todo o grupo brasileiro na partida.
6: Cara, eu acho que era um jogo, sim, muito tenso, né? Essa estreia, a gente sabe que a gente precisa dos resultados para buscar essa classificação. Acho que o time trabalhou bem, não tentou não ficar focado nisso, né? Tentou só entrar para esse jogo, encarando como qualquer outro. Sabe que é uma responsabilidade, mas a gente fez muito bem tudo que a gente se propôs, estudamos bastante a equipe deles e taticamente soubemos jogar. A gente sabia que eles iam defender muito também e não perdemos a nossa paciência, coisa que já aconteceu na outra semana, que fez a gente ter alguns resultados adversos. Mas a equipe está de parabéns e agora já virar a chave, porque a gente tem mais um jogo muito difícil amanhã e é super importante para a nossa classificação.
2: E o Brasil volta à quadra ainda hoje. A equipe enfrenta os Estados Unidos logo mais às 22 horas, no horário de Brasília. E a Confederação Brasileira de Ginástica, a CBG, divulgou as convocadas do conjunto e do individual para o Campeonato Mundial de Ginástica Rítmica de Frankfurt, na Alemanha. A competição será realizada entre os dias 12 e 16 de agosto e vale a vaga olímpica antecipada para Los Angeles 2028. As convocadas são as seguintes. No conjunto, Júlia Kurunczy, do Unopar, no Paraná. Maria Eduarda Aracaki, do Marista de Maceió, Alagoas. Maria Paula Caminha, do Gorba, da Bahia. Mariana Vitória Pinto, do Agir, do Paraná. Nicole Pírcio, do Unopar. E Sofia Madeira, do INSESP, no Espírito Santo. As reservas são a Mariane Giovattini, dos Santos, de Espírito Santo.

0: Quitéria, São Paulo, e Renata Brum Diniz, do GRM Minas Gerais. No individual, Bárbara Domingos, do Agir, do Paraná, Giovana Santos da Silva, do INSESP, do Espírito Santo, e Maria Eduarda Alexandre, do Agito, também no Paraná. E voltando ao futebol brasileiro, o Flamengo acionou a Agência Nacional de Regulação e Sustentabilidade do Futebol, a ANRESF, para análise e eventual veto da negociação entre o Vasco da Gama e Marcos Lamáquia. O empresário tem acordo de investimentos encaminhado para a compra da SAF do clube. A seção 9 do Regulamento de Sustentabilidade Financeira e o artigo 62 da Lei Geral do Esporte são citados pelo Flamengo como base para o veto da operação. Marcos é filho de José Lamáquia e enteado de Leila Pereira, presidente do Palmeiras, até dezembro de 2027. A ANRESF pediu esclarecimentos ao Vasco sobre a negociação e os moldes de uma possível venda a Marcos Lamáquia. Luiz Ferreira, Flamengo arrumando treta.
1: É, arrumando treta, Lu. Eu até dei uma lida nos artigos citados e realmente existe uma proteção para que um clube não seja dono dos mesmos, dono de, para que uma pessoa seja dona de dois clubes e aí você possa fazer ajustes de resultados. Por exemplo, eu sou dono do mesmo clube, o Vasco pode ser campeão, então vou fazer o Palmeiras.
0: Há um conflito de interesses, claro, né?
1: Há um conflito de interesses, mas eu não sei até que ponto vai esse conflito de interesses. E eu digo outra coisa. Eu não sei até que ponto, e ultimamente onde o BAP tem colocado a mão tem dado ruim, a gente precisa dizer isso, principalmente no futebol feminino, que tem falado mais bobagem ainda por aí, mas não é o ponto agora, eu fico com receio do que possa acontecer com o Flamengo. Porque esses caras são assim, Lu. Ah, você tá reclamando dali? Vamos ver o teu quintal se tá sujo também? Só vamos ver. E aí ele possa atrair alguma atenção pro Flamengo. Isso assim, se tiver alguma irregularidade, não me entenda mal, o bicho da Rádio Nacional. Tem que investigar mesmo. Agora, o Marcos Lamáquia e o Vasco têm que apresentar provas de que não vai haver nenhuma interferência por parte da madrasta do Lamáquia, que é a Leila Pereira, presidente do Palmeiras. Apesar que isso não impediria que houvesse combinações de resultados. Ou seja, é muito complicado, entra numa seara que eu não domino.
0: Acaba que o Flamengo está no papel dele também, né?
1: O Flamengo está no papel dele, seria o Botafogo,
0: qualquer outro clube, né?
1: E de reclamar
0: que seja só o Flamengo que esteja fazendo essa reclamação.
1: E a gente pode até colocar na conta do Flamengo e falar o seguinte, ó, o Flamengo foi o único que teve peito de chegar lá e falar, ó, isso aqui está errado, eu quero saber como é que isso funciona. A gente pode até dar essa colher de chá pro BAP, mas eu não sei até que ponto e prudente, vamos dizer assim. Vamos esperar. O Vasco tem aí o período para ele mostrar que tem as provas de que não vai haver interferência. Assim como o Carlos Lamáquia. Eu sei que, Luciano, que essa novela vai dar muito
0: e bola, porque o Flamengo está se preparando para o amistoso contra o Olímpia do Paraguai, que vai ser o último antes da volta aí da equipe rubro-negra para o Brasileirão. Quem está praticamente recuperado de lesão, que sofreu no começo da intertemporada, é o zagueiro Léo Ortiz. E ele fala sobre a lesão e também sobre a expectativa de retornar aos gramados.
2: Foi a minha primeira lesão muscular na carreira, então isso acho que diz também um pouco do quanto eu me cuido, principalmente nos últimos anos aqui no Flamengo, com a quantidade de exigência que se coloca, então cada vez mais eu trouxe coisas para o meu dia a dia para que eu pudesse tá sempre melhor, né? Não só fisioterapia, como nutricionista, chefe dentro de casa para me ajudar nisso, tomo todos os cuidados de sono, assim, eu tenho gerente de performance que cuida disso, então isso fez com que eu evitasse muita coisa, mas acabou acontecendo, como faz parte do futebol, a gente sabe o calendário que a gente tem, então é sempre muito complicado às vezes passar ileso, né? Então esse tempo e esse tratamento mais conservador, assim vamos dizer, fez com que eu pudesse passar por todos esses momentos e agora começar essa volta aí da melhor maneira.
0: já a Chapecoense é a lanterna do Brasileirão e precisa desesperadamente dos 3 pontos. Quem está de volta aos gramados é o volante Bruno Matias, recuperado de lesão de LCA. Bruno Matias fala sobre a luta contra o rebaixamento travada pela Chape.
3: O futebol, ele é uma matemática que não tem uma conta exata, né? Enfim, então a gente está se dedicando ao máximo, que a gente precisa resgatar essa identidade, né? Trazer isso de novo para o torcedor. Essa parada da Copa, eu acho que foi muito essencial para nós, muito essencial. A gente espera fazer um grande segundo turno, para a gente ter a chance de permanecer. Hoje a cabeça da Chapecoense tem que ser essa. A gente precisa colocar de novo essa chance de permanecer. A gente sabe que é uma situação difícil, a gente não queria estar nessa situação, por tudo que foi criado, acho que de expectativa no ano passado, né? A continuação do elenco era algo que eu falava muito na Série B e continuaram também na Série A. A gente não conseguiu encaixar os resultados, né? Muitos jogos com desempenho, mas não com resultados. Então acredito que esse segundo turno vai ser diferente e a gente vai trazer essa esperança de novo pro torcedor. Se a gente vai conseguir ou não, eu não posso dizer aqui, mas a esperança a gente vai trazer pro torcedor.
0: Muito bem, os opostos aí, né? O Flamengo ali na segunda posição, brigando pelo título, e a Chapecoense brigando para não cair.
1: São dois cenários bem distintos, Luciano. O Flamengo, que volta aí, como a gente comentou antes, dessa boa excursão lá em Portugal. E a Chapecoense, que luta contra uma série de coisas. A Chapecoense só tem uma vitória. Se não me engano, a Chapecoense tem 9 pontos no Campeonato Brasileiro. A gente está indo para a 19ª rodada. É muito pouca coisa. A Chapecoense precisa começar a vencer para ontem e já vai pegar logo o Flamengo. Tudo bem, vai jogar nos seus domínios, na Arena Condá, onde sempre se prevalece. Mas assim, a gente nota, Luiz, eu falo isso quando a Chape caiu pela última vez. Equipes como a Chape, Juventude, Vitória, essas, são conhecidas por competir muito fora de casa, conquistar pontos fora de casa, mas dentro de casa sempre arranca ponto de algum grande. E quando a Chape caiu, nem em casa ela conseguiu vencer. E vai ter logo pela frente o Flamengo. Vamos ver o que vai sair desse jogo, mas durante a semana, durante esses dias, a gente vai trazendo mais novidades de Chape e Flamengo.
0: Muito bem. A expectativa agora é pela Copa do Mundo, né? Depois da classificação épica da Argentina para sua segunda final seguida, vencendo ontem a Inglaterra de Thomas Tuchel, essa vitória ainda é assunto, né, na imprensa internacional. No entanto, apesar das críticas por conta das substituições no jogo de ontem, o treinador alemão permanece no comando da equipe. A Federação Inglesa de Futebol garantiu a permanência do treinador alemão para cumprir o seu contrato, que é válido até o fim da Eurocopa de 2028. A Inglaterra disputa o terceiro lugar com a França no sábado, às 18 horas, em Miami. Já a grande decisão da Copa acontece no domingo, às 4 da tarde, em Nova Jersey, Espanha e Argentina. Dá para fazer algum prognóstico? Esse jogo do terceiro lugar é quem conseguiu colar os cascos aí, né?
1: É um grande prêmio de consolação, né? Sabe? E assim, Lu, eu tava conversando na nossa redação aqui na Rádio Nacional, a substituição errada do Tuchel, para mim, isso na minha visão, tudo bem que eu sou suspeito, que eu sou muito fã do Ancelotti, do trabalho que ele fez ao longo de tantos anos, eu acho que deixa o equívoco do Ancelotti contra a Noruega não tão grande.
0: Mas você sabe que muito se falou disso, mas eu vejo diferente, porque eu acho que o Ancelotti foi uma estratégia por conta do que tinha o jogo da Noruega, que era de bola longa no centro.
1: Sim.
0: Então ele quis dar essa posse de bola para poder sair no contra-ataque. E aí foi uma questão de postura da equipe, o que eu acho que também aconteceu ontem. Por mais que ele tenha feito essa mexida que empilhou o zagueiro e tudo mais, também foi um pouco da postura dos jogadores dentro de campo.
1: É que, né? Assim, há uma sacada do Lionel Scaloni quando ele tira um meio-campista e abre o Nico Gonzalez, acho que é esse, lá do lado esquerdo. Ele induz o próprio Thomas Tuchel, poxa, eu tenho que fechar aquele lado dali. O Spence, que já era um cara que estava correndo bastante, e o Gordon saindo do time, ele coloca mais um zagueiro no lateral. Ele traz toda a Inglaterra para trás, ele prefere fazer o quê? O espaço onde a Argentina gosta de jogar é ali à frente da área, é onde o Messi brilha, onde ele descola chutes e tal. Ele traz o Messi para o lado, atrai a Inglaterra para um lado e abre espaço no meio, que é onde o Enzo Fernandes aparece para chutar. Logo, logo depois o Messi vai para a linha de fundo, cruza com o pé que não é bom, o pé direito, e coloca a bola na cabeça do Lautaro Martins para fazer o gol. O Tuchel, para mim, falhou e falhou feio, mas aquela coisa, ele errou pensando em defender. O Ancelotti, pelo menos, errou pensando assim, vou tentar tirar um coelho da cartola. Pelo menos pensou errar assim, enfim.
0: É.
1: Pode conversar mais sobre isso.
0: Sim. Bom, a seleção espanhola já está treinando de olho na final da Copa contra a Argentina. Os jogadores foram a campo pela primeira vez desde a vitória sobre a França, mas a atividade em campo teve duas ausências. Pedro Porro e Lamine Yamal foram poupados por conta de sobrecarga muscular. Os dois ganham atenção especial da comissão técnica por conta do desgaste acumulado. Yamal usou uma bandagem elástica na coxa esquerda, a mesma que ele lesionou no fim da temporada europeia, ainda no Barcelona. E é isso, então, vamos ficar nessa expectativa para o grande domingo.
1: Ah, mas a Espanha não é só o Lamine Yamal, não, tá?
0: Não,
1: tem que ficar esperto
0: um
1: com outros aí,
0: né?
1: Tá legal?
0: Beleza. E a Argentina também não é só
1: o Lionel Messi. Não, não é só o Messi, tem muita gente ali.
0: É isso. Valeu, Luiz Ferreira, valeu, Brum, e valeu você que esteve conosco no Mundo da Bola Fica por aqui. Você relembra o gol que sacramentou a vitória da seleção brasileira sobre o Chile nas semifinais da Copa do Mundo de 62. A lenda Mané Garrincha balançou as redes e a narração é de Oswaldo Moreira. Vem aí o Repórter Nacional com as últimas notícias no Brasil.

0: os 9 minutos de jogo na primeira etapa. Mané Garrincha, é final, é o primeiro ponto do Brasil no Estádio Nacional.
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2: Seis e meia no horário de Brasília. 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
3: Olá, uma ótima noite para você sintonizado nas emissoras da Rádio Nacional aqui em Brasília, em São Paulo, Rio de Janeiro, Amazônia, Alto Solimões, São Luís e em Recife. E também para você que nos acompanha em todo o Brasil, junto às emissoras parceiras da nossa Rede Nacional de Comunicação Pública. Eu sou Juliana Batista e você ouve a partir de agora as principais notícias desta quinta, dia 16 de julho de 2026. Novas tarifas dos Estados Unidos sobre produtos brasileiros não têm justificativa e foram aplicadas por motivação política, afirma o ministro das Relações Exteriores, Mauro Vieira.
4: A resposta do Brasil à taxação inclui abertura de novos mercados, apoio a empresas afetadas e reciprocidade de tarifas.
5: CNI alerta para impacto das novas tarifas dos Estados Unidos na economia brasileira. Medida atinge 11 bilhões de dólares em exportações brasileiras, o equivalente a 26,2% de tudo que o país vende ao mercado norte-americano.
3: E mais?
6: Quem pretende disputar um cargo nas eleições 2026 tem apenas este fim de semana para fazer propaganda intrapartidária. Convenções para a escolha definitiva dos candidatos acontecem a partir desta segunda-feira.
7: Aulas são adiadas e trabalhadores do Distrito Industrial de Manaus foram liberados por conta do vazamento de gás estireno.
8: Sessões de cinema ao ar livre, de graça, no Centro Cultural São Paulo, começam hoje e seguem até o dia 31 de julho.
9: A Argentina e a Espanha começam a preparação para a grande decisão da Copa domingo. Após 45 dias, está de volta ao Brasileirão 2026.
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3: E antes da gente começar o nosso jornal, aquele aviso que estamos no período de defesa eleitoral. Esse período foi iniciado no dia 4 de julho e, portanto, nossos jornais estão seguindo recomendações do Tribunal Superior Eleitoral e da Secretaria de Comunicação Social da Presidência da República. Não estamos veiculando conteúdos que possam configurar promoção de programas governamentais, divulgação de realizações da administração pública ou a valorização institucional de órgãos e entidades federais que possam caracterizar publicidade institucional. Essa medida é necessária para garantir o cumprimento das normas que regulamentam a comunicação de órgãos e demais instituições públicas. O período do defeso eleitoral vai até 25 de outubro. Agora sim, 6 horas 33 minutos, abrimos a edição repercutindo a decisão do governo dos Estados Unidos em taxar os produtos brasileiros em 25%. No começo da tarde, o ministro das Relações Exteriores, Mauro Vieira, afirmou que esse novo tarifaço não tem justificativa e que foi aplicado por motivação política. Pedro Lacerda esteve lá no Itamaraty, acompanhou essas declarações. As declarações do chanceler e vai falar tudo para a gente. Boa tarde, Pedro. Boa noite, melhor dizendo.
10: Boa noite, Juliana. Boa noite, ouvintes. Em pronunciamento após reunião com ministros no Palácio do Planalto, o chanceler classificou como inaceitáveis e ofensivas as declarações do secretário de Estado americano Marco Rubio. O ministro Vieira criticou Rubio por ter atacado de forma grosseira e arrogante o chefe de Estado de um país amigo, ao dizer que Lula e o governo brasileiro não negociaram com os Estados Unidos de boa fé. Nas palavras do chanceler brasileiro, o que realmente incomoda os Estados Unidos é o fato de o Brasil não ter cedido a exigências consideradas abusivas durante as negociações.
11: Claramente, o que incomoda o governo dos Estados Unidos é o fato do Brasil não ter se curvado às pretensões desmedidas e às demandas irrazoáveis apresentadas no curso das negociações. Cito como exemplo demandas de abertura total, irrestrita e exclusiva aos Estados Unidos de setores inteiros da economia brasileira, sem qualquer contrapartida para os produtos brasileiros.
10: Desde março de 2025, o governo brasileiro manteve mais de 30 reuniões presenciais, virtuais ou por telefone, nos níveis presidencial, ministerial e técnico, com autoridades norte-americanas. Somente com Jameson Greer e o Marco Rubio foram realizados 11 contatos, incluindo as reuniões entre os presidentes Donald Trump e Luiz Inácio Lula da Silva. Vieira rebateu ainda as acusações americanas sobre o sistema PIX e o desmatamento florestal, classificando as alegações como absurdas e sem lastro na realidade.
11: As alegações e declarações de autoridades americanas sobre o PIX são descabidas. O PIX é uma infraestrutura pública de pagamentos criada pelo Banco Central e está disponível às instituições que atuam no Brasil. Não é sério falar em competição desleal gerada pelo PIX. As acusações sobre desmatamento também são absurdas. Todas as alegações dos norte-americanos para justificar a aplicação de tarifas não têm lastro na realidade.
10: O chanceler reiterou que não houve racionalidade na aplicação das tarifas e que a investigação surgiu para compensar uma derrota do governo americano na Organização Mundial de Comércio sobre tarifas unilaterais. A taxa adicional de 25% foi confirmada na noite de quarta-feira e entra em vigor em 22 de julho, afetando produtos como gasolina, etanol, açúcar e tabaco. O governo brasileiro afirmou que acionará a lei de reciprocidade contra a barreira comercial. Juliana?
3: Obrigada, Pedro. 6h36 ainda neste assunto, ministros e também o vice-presidente Geraldo Alckmin se pronunciaram sobre as medidas que serão tomadas pelo Brasil com essa nova taxação. Essa coletiva ocorreu há pouco no Ministério do Desenvolvimento, Indústria, Comércio e Serviços. Gésio Passos acaba de chegar de lá, vai contar todos os detalhes para a gente. Boa noite, Gésio.
12: Boa noite, Juliana. Boa noite, ouvintes. Olha, Juliana, após os Estados Unidos anunciaram uma taxação de 25% a produtos brasileiros, o governo aponta como caminho a abertura de novos mercados, o apoio a empresas afetadas e a reciprocidade de tarifas. Agora à tarde, o vice-presidente Geraldo Alckmin destacou que as tarifas são injustas e descabidas. Isso porque o superávit dos norte-americanos no comércio com o Brasil chegou a mais de 420 bilhões de reais nos últimos 15 anos, ou seja, eles lucraram mais que o Brasil com as trocas comerciais.
13: É injusta porque se nós pegarmos os próprios dados dos Estados Unidos, nos últimos 15 anos, então os Estados Unidos têm com o Brasil superávit e não déficit. Se nós formos verificar a tarifa média de entrada de produto americano no Brasil, é 3,1% a tarifa para entrar um produto americano no Brasil. E 75% da exportação brasileira, dos 10 produtos que eles mais exportam, quase 8, a tarifa é zero.
12: O governo dos Estados Unidos alegaram que o Brasil teria tarifas injustas e cita o PIX como uma das justificativas para taxar o país. Além de questões relativas ao etanol, desmatamento ilegal e leis anticorrupção. O ministro da Indústria e Comércio, Márcio Elias, comentou sobre a negociação, indicando pontos que interferiram na soberania do país.
14: Em todas as reuniões, nós discutimos claramente quais eram os pontos negociáveis ou inegociáveis. E aí eu chamo a atenção, porque tem algumas pessoas defendendo a posição dos Estados Unidos da América, eles pretendiam nada mais, nada menos do que a abertura de todo o mercado do setor químico, a redução a zero das tarifas dos bens industriais, o acesso ao mercado do setor automotivo norte-americano. É óbvio que nessas discussões de altíssimo nível técnico, nós precisamos deixar claro o tempo todo que o governo do presidente Lula e o governo brasileiro jamais celebrará hoje ou qualquer data, qualquer tipo de acordo que possa representar a violação dos interesses do país.
12: O ministro da Fazenda, Dario Durigan, ainda destacou que o governo estuda medidas de reciprocidade a partir da lei aprovada por unanimidade no Congresso Nacional.
15: A retomada do processo de reciprocidade, conforme determina a lei aprovada por unanimidade por todos os partidos políticos, por todas as lideranças políticas nacionais, nós seguiremos sem baixar a cabeça, sem nos dobrar a interesses estrangeiros. Com isso, a gente vai seguir protegendo o PIX, nós seguiremos protegendo a nossa soberania geológica, sem vira-latice, e nós seguiremos protegendo a nossa democracia contra a interferência internacional indevida. Com isso, nós não estamos dizendo que nós não estaremos abertos à negociação.
12: O Ministério da Fazenda já estuda como apoiar as empresas afetadas pelas tarifas através do programa Brasil Soberano. Reuniões com os setores envolvidos devem ocorrer já na próxima semana. Em 2025, apenas 15% de todas as exportações brasileiras foram destinadas aos Estados Unidos. O governo federal destacou que continua aberto para a negociação com os norte-americanos. É com você, Juliana.
3: Obrigada, Gésio. 6h40. E seguimos falando do tarifaço. O setor industrial também se manifestou. O repórter Gabriel Brum mostra como as principais entidades se articulam para tentar reverter os efeitos da medida.
16: Os setores afetados pela tarifa extra de 25% dizem que a decisão é lamentável e que vai prejudicar exportações brasileiras para os Estados Unidos. A União da Indústria de Cana-de-Açúcar e Bioenergia afirmou em nota que a política brasileira para o etanol está alinhada às regras da Organização Mundial do Comércio e que não existe qualquer acordo bilateral para concessão de tratamento tarifário diferenciado ao etanol norte-americano. Além disso, o aumento da produção no Brasil é a principal razão para a redução na entrada do combustível dos Estados Unidos aqui. E ressaltou que, nesse cenário, o açúcar brasileiro está sujeito a tarifas e restrições de acesso impostas pelos norte-americanos. A Associação Brasileira das Indústrias de Calçados afirmou que a aplicação das tarifas é um retrocesso. O presidente executivo da entidade, Haroldo Ferreira, disse que a medida inviabiliza novos negócios e as exportações devem cair 7%.
17: Devemos negociar para conseguir que seja reduzida essas tarifas ou seja incluído na lista de exceção e não seja imposta essa tarifa, bem como nós também estamos trabalhando com as nossas associações congêneres no mercado norte-americano.
16: Por outro lado, o café foi incluído na lista de isenções da tarifa adicional de 25%, decisão comemorada pelas entidades do setor. O diretor-geral do Conselho dos Exportadores de Café do Brasil, Marcos Matos, afirmou que foram centenas de reuniões para evitar as tarifas.
18: Com questionamentos em alto nível, com uma busca da compreensão da agregação de valor para a indústria americana, a partir dos cafés verdes, dos cafés solúveis, a estabilização de preços ao consumidor. Então isso para nós foi muito importante e nós notamos que esse trabalho trouxe resultados concretos. É um mercado nos Estados Unidos para o Brasil de 2 a 2,5 bilhões de dólares.
16: Outro produto que escapou das tarifas foi o mel orgânico, mas o trabalho continua, afirmou o presidente da Associação Brasileira dos Exportadores de Mel, Renato Azevedo.
19: A gente tinha uma estratégia aí de diversificação de mercado. Essa estratégia ela precisa ser mantida, né? Porque apesar da gente ter tido agora uma notícia boa, a imprevisibilidade é a marca do governo Trump, então a gente não sabe o que pode acontecer amanhã.
16: A exclusão dos quartzitos brasileiros da taxação foi comemorada pela Associação Brasileira de Rochas Naturais. No entanto, a entidade lembrou que mármores, granitos e ardósias ainda podem ser tarifados, prejudicando pequenas e médias empresas. Da Rádio Nacional em Brasília, Gabriel Brum.
3: 6h43, e a Confederação Nacional da Indústria manifestou preocupação com essa nova sobretaxa de 25% anunciada pelos Estados Unidos. Pedro Lacerda, de volta com as estimativas da entidade sobre o impacto econômico da medida. Com você, Pedro.
10: Pois é, Juliana, segundo a CNI, a medida atinge 11 bilhões de dólares em exportações brasileiras, o equivalente a 26,2% de tudo que o país vende ao mercado americano. A CNI destacou que o governo americano ampliou a lista de exceções, incluindo cerca de 450 novos itens, como ferro guza, hidróxido de alumínio e café solúvel, o que reduziu parte dos impactos inicialmente previstos. Mesmo assim, a entidade avalia que a sobretaxa compromete a competitividade da indústria nacional em um dos seus principais mercados. Para a gerente de comércio e integração internacional da CNI, Constanza Negri, a ampliação da lista traz alívio pontual, mas não resolve o problema de fundo.
20: por um lado, uma série de produtos foram incluídos na lista de sanções, então se trata de, sem dúvidas, um alívio para aqueles setores que conseguirão não estar sujeitos a essa alíquota adicional, mas quando nós olhamos de maneira agregada como um todo, continuamos com uma situação que causa muita preocupação para a indústria brasileira. Em torno de 26% das nossas exportações continuarão sujeitas a tarifas adicionais.
10: Os setores mais impactados são madeira, minerais não metálicos e produtos químicos, todos com mais da metade das exportações sujeitas à sobretaxa. Segundo a CNI, 60,3% das exportações afetadas são bens intermediários utilizados pela indústria americana, o que também tende a elevar custos para empresas dos Estados Unidos. O Brasil é o principal fornecedor dos americanos em 10 dos 13 produtos mais impactados pela medida, como compensados de madeira e álcool etílico não desnaturado. Juliana, é com você.
3: Obrigada, Pedro. Agora, hora certa no horário de Brasília, 6h45, você vai ouvir daqui a pouco.
21: Começou hoje o programa Tolerância Zero contra a exploração irregular do espaço público nas praias da Zona Sul do Rio de Janeiro. O objetivo é combater a atuação do crime organizado em atividades ligadas ao comércio irregular.
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3: Já, a Carolina Pessoa traz as informações diretamente do Rio de Janeiro, mas antes vamos falar de eleições. É porque termina no domingo a chamada propaganda intrapartidária, que é aquele período em que os pré-candidatos têm para convencer os filiados dos partidos de que devem ser escolhidos para disputar um cargo. O Samuel Gauri, que sabe tudo sobre esse assunto, está aqui com a gente no estúdio. Boa noite, Osama.
22: Boa noite, Juliana. Boa noite, ouvintes. Olha, Juliana, então é isso. Só tem mais esse final de semana aí para propaganda intrapartidária. Essa campanha aí, ela não permite o uso de rádio, televisão e outdoors. E, além disso, todo o material utilizado deve ser removido logo após as convenções, que acontecem de 20 de julho a 5 de agosto. Nessa janela, os partidos precisam formalizar eventuais coligações partidárias e devem bater o martelo sobre os partidos, os candidatos, na verdade, definitivos aí que vão disputar as eleições. Cada partido tem autonomia para definir a data e o formato da convenção, que pode ser presencial, virtual ou híbrida, dependendo aí do período definido, dentro desse período aí definido pela Justiça Eleitoral. Juliana.
3: Osama, e depois desse período das convenções, até quando os nomes dos candidatos precisam ser formalizados na Justiça Eleitoral?
22: O registro oficial aí das candidaturas, Juliana, precisa ser feito até 15 de agosto junto à Justiça Eleitoral. No dia seguinte, 16 de agosto, começa oficialmente nas ruas e na internet a campanha eleitoral voltada aos eleitores. Já a propaganda eleitoral gratuita no rádio e na televisão tem início no dia 28 de agosto e vai até dia 1º de outubro. O primeiro turno das eleições aí vai ser realizado no domingo, 4 de outubro, das 8 da manhã às 5 horas da tarde, pelo horário de Brasília. Já nos locais onde houver o segundo turno, a votação acontece no dia 25 de outubro. Os eleitores vão escolher, desta vez, o presidente da República, governadores, senadores, deputados federais e estaduais e também os distritais, que são aqui os deputados, no caso, do Distrito Federal. Juliana.
3: Perfeito, Osama. Fica aqui que você volta já com outras informações. 6h48. Hora da gente movimentar a nossa rede nacional de comunicação pública. Mais de 100 pessoas precisaram de atendimento médico após um vazamento de gás no Distrito Industrial de Manaus. Escolas ficaram fechadas e funcionários de empresas próximas ao local do acidente foram liberados. O trabalho de rescaldo do Corpo de Bombeiros segue nas próximas horas, como nos conta o repórter Alfredo Asli, da rádio Encontro das Águas de Manaus.
23: O Corpo de Bombeiros Militar do Amazonas deu continuidade nesta quinta-feira ao trabalho de resfriamento dos tanques da empresa Inova no Distrito Industrial de Manaus, após um vazamento de gás estireno ocorrido na quarta-feira. Segundo a corporação, um superaquecimento acionou as válvulas de segurança, evitando uma explosão. O vazamento provocou um forte odor de gás na região do Distrito Industrial e em bairros próximos. Por medida de segurança, 20 escolas estaduais e municipais tiveram aulas suspensas. 10 empresas empresas do polo industrial da capital amazonense interromperam as atividades e liberaram os funcionários. Nesta quinta-feira, o secretário da Defesa Civil do Amazonas, Coronel Mauro Freire, informou que alertas foram enviados aos celulares da população como medida preventiva de segurança.
0: São alertas de orientação. Saiu no primeiro momento um alerta de atenção com relação ao gás que estava em vazamento e no segundo momento nós tivemos umas orientações que foram passadas pela Defesa Civil.
23: O comandante-geral do Corpo de Bombeiros Militar do Amazonas, Coronel Orleilson Muniz, afirmou que neste momento apenas vapores de água estão sendo liberados pelas escotilhas de segurança. Ele também explicou como será a atuação das equipes nas próximas horas.
1: O comitê de crise, ele vai se manter ativado e nós estimamos que o problema ele será completamente resolvido em 24 horas.
23: O gás estireno é um produto químico incolor e com forte odor, que é utilizado na indústria como matéria-prima de plásticos, borrachas e resinas sintéticas, que podem causar irritações nas vias respiratórias e dos olhos, além de sintomas de tontura e fadiga. De acordo com a Secretaria de Estado de Saúde, 107 pessoas deram entrada em unidades de saúde em decorrência do vazamento de gás. Dessas, 103 já receberam alta, 3 permanecem internadas e uma morte está sob investigação. A recomendação é evitar permanecer nas proximidades das áreas industriais. Aos moradores da região, orienta-se a abrir as portas e janelas e desligar ventiladores e aparelhos de ar-condicionado para favorecer a circulação natural do ar. Da rede de rádio Encontro das Águas, Alfredo Azeli, para a Rádio Nacional.
3: 6:50 e começaram hoje na cidade do Rio de Janeiro as ações de combate à exploração irregular pelo crime organizado do comércio de ambulantes nas praias da Zona Sul. Vamos até a capital fluminense conversar com Carolina Pessoa, que tem os detalhes. Boa noite, Carol.
4: Olá, Juliana. Boa noite para você, boa noite para todos. Olha, a Prefeitura aqui do Rio de Janeiro começou hoje o programa Tolerância Zero contra a exploração irregular do espaço público nas praias de Copacabana, Leme, Ipanema e Leblon, na Zona Sul. O objetivo é combater a exploração ilegal do espaço público pelo crime organizado em atividades como comércio, ambulante irregular, a venda de mercadorias sem origem comprovada e a manutenção de depósitos clandestinos. A medida busca assegurar o uso regular dos espaços, garantir a livre circulação de pedestres, preservar a mobilidade urbana, fortalecer o turismo e reduzir a prática de crimes. O programa conta com patrulhamento ostensivo, fiscalização integrada e reforço do uso de tecnologias de monitoramento. A iniciativa é coordenada pela Secretaria Municipal de Ordem Pública com atuação das polícias civil e militar. 160 agentes por turno atuam em cerca de 70 pontos estratégicos de fiscalização. Drones e câmeras do Centro de Operações ampliam o monitoramento e apoiam as equipes em campo. Segundo o levantamento da Prefeitura, a estrutura irregular montada pelo crime organizado envolve cerca de 1.000 ambulantes e movimenta quase 100 milhões de reais por ano apenas na locação clandestina de pontos, depósitos e equipamentos. Além disso, já foram identificados mais de 1.000 pontos de venda ilegais e 22 depósitos irregulares. Voltamos com você, Juliana.
3: Obrigada, Carol Pessoa, direto do Rio de Janeiro, 6:52. E falta de saúde agora no Repórter Nacional. O novo boletim Infogripe, divulgado hoje pela Fiocruz, aponta a tendência de queda nos casos de síndrome respiratória aguda grave em quase todo o Brasil. Osamel Gauri de volta para trazer esses dados. Osamel, é com você.
22: Olha só, Juliana, a redução nos casos de infecções respiratórias graves se deve principalmente à diminuição das internações pelo vírus sincicial respiratório, que afeta especialmente crianças de até 2 anos. Apesar da melhora, o número de casos por esse vírus ainda é alto e alguns estados continuam registrando aumento, como detalha a pesquisadora da Fiocruz, Tatiana Portela.
5: Os únicos estados em que a gente ainda observa um crescimento dos casos graves são os estados da região sul, além de Minas Gerais e Maranhão.
22: Por outro lado, os dados já mostram sinais de interrupção do crescimento ou de queda no restante do país dos casos graves causados pelo sincicial. Ainda assim, o vírus responde por 57% dos diagnósticos de infecções respiratórias graves nas últimas 4 semanas, Juliana.
3: Osama, além do vírus sincicial respiratório, qual é a situação da gripe da Covid-19 no país?
22: Olha, Juliana, para os idosos, a principal causa de óbitos continua sendo a influenza A. Mesmo com sinais de queda, os casos graves ainda permanecem elevados em Minas Gerais, Paraná e Roraima. Já a influenza B apresenta aí um aumento em algumas unidades da federação, como explica a pesquisadora Tatiana Portela.
5: Os casos graves por influenza B continuam aumentando em alguns estados da região centro-sul, como Distrito Federal, Minas Gerais, Rio de Janeiro, Rio Grande do Sul e Santa Catarina, mas já mostram aí sinal de interrupção do crescimento ou queda no Ceará, Goiás, Maranhão, Mato Grosso do Sul, Paraná e São Paulo.
22: Olha, sobre a Covid-19, o estudo notou um leve aumento das hospitalizações no Amazonas, mas ainda em níveis baixos de incidência. Olha, Juliana, os pesquisadores da Fiocruz reforçam que, mesmo com a queda nacional dos casos de infecções respiratórias graves, é fundamental manter a vacinação em dia. Além disso, recomendam manter medidas de higiene, como lavar as mãos e cobrir o nariz e a boca antes de tossir. É com você, Juliana.
3: Muito obrigado, Samuel Gauri, 6h55.
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7: Tranquilidade, esta é a palavra que reina no grupo da Argentina após a eliminação da Inglaterra da Copa do Mundo. A Argentina vai para mais uma decisão, luta pelo tetracampeonato, enquanto a Espanha vai lutar pelo bicampeonato. O jogo está confirmado para domingo, 16h, New York, New Jersey Stadium. Portanto, a expectativa é grande. Se tivermos empate no tempo normal, prorrogação, persistindo a prorrogação, cobranças de penalidades máximas. E para quem se esqueceu...
8: Observatório Nacional, 18h56, 10 segundos. Observatório Nacional, 18h56, 20 segundos. Observatório Nacional, 18h56, 30 segundos. Observatório Nacional, 18h56, 40 segundos. Observatório Nacional, 18h56, 50 segundos. Observatório Nacional, 18h57, 0 segundo. Observatório Nacional, 18h57, 10 segundos. Observatório Nacional, 18h57, 20 segundos. Observatório Nacional, 18h57, 30 segundos. Observatório Nacional, 18h57, 40 segundos. Observatório Nacional, 18h57,50 segundos. Observatório Nacional, 18h58, 0 segundo. Observatório Nacional, 18h58, 10 segundos. Observatório Nacional, 18h58, 20 segundos. Observatório Nacional, 18h58, 30 segundos. Observatório Nacional, 18h58, 40 segundos. Observatório Nacional, 18h58, 50 segundos. Observatório Nacional, 18h59, 0 segundo. Observatório Observatório Nacional. 18 horas, 59 minutos, 10 segundos. Observatório Nacional. 18 horas, 59 minutos, 20 segundos. Observatório Nacional. 18 horas, 59 minutos, 30 segundos.
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13: Olá, boa noite.
11: Boa noite para você que nos acompanha em todo o país.
13: Quinta-feira, 16 de julho de 2026.
11: Vamos ao destaque do dia, aos destaques do dia na Voz do Brasil.
13: O governo brasileiro repudia a decisão dos Estados Unidos em impor tarifa de 25% sobre produtos nacionais.
11: O plano estabelece medidas para empresas atingidas pela taxação. Graziele Bezerra.
14: Ministro da Fazenda, Dario Durigan, explicou que o Plano Brasil Soberano, criado durante o primeiro tarifaço anunciado pelos Estados Unidos, será ampliado.
13: Produtores rurais e cooperativas afetados por eventos climáticos poderão renegociar dívidas.
11: É o que estabelece medida provisória publicada no Diário Oficial da União. Thaís de Araújo.
24: De acordo com a medida, produtores que registraram perdas de ao menos 30% em duas ou mais safras poderão renegociar débitos com prazo de 8 anos.
13: Controle do diabetes. SUS começa a oferecer insulina glargina, um medicamento de ação prolongada.
11: O público-alvo são pacientes de 2 a 18 anos e idosos com mais de 70 anos. Natália Koslick.
25: A insulina glargina ofertada pelo SUS permite um controle mais estável da glicemia.
13: Hoje, na apresentação da Voz do Brasil, Mariana Jungmann e Luciano Seixas.
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13: O governo federal reagiu após a divulgação de nova taxação imposta pelos Estados Unidos aos produtos brasileiros.
11: A nova tarifa de 25% será cobrada a partir da próxima semana a produtos que são importados pelos Estados Unidos do Brasil, como açúcar, etanol, tabaco, madeira e calçados.
13: A medida foi tomada após investigação feita pelo escritório do representante do comércio dos Estados Unidos.
11: Para o Brasil, as justificativas para um novo tarifaço não tem embasamento.
13: A repórter Graziele Bezerra acompanhou os desdobramentos e tem mais informações. Boa noite, Graziele.
11: Boa noite para você também, Luciano. Boa noite para Mariana e boa noite para o ouvinte da Voz do Brasil. A primeira reação do governo brasileiro foi uma nota da Secretaria de Comunicação Social da Presidência da República e nela o governo diz que segundo estatísticas do próprio governo norte-americano, os Estados Unidos acumularam nos últimos 15 anos mais de 424 bilhões de dólares em superávit de bens e serviços com o Brasil. E essa nota diz ainda que todas as alegações dos Estados Unidos foram refutadas pelo Brasil e que vai levar o caso à Organização Mundial do Comércio. Agora, Grazi, o que os Estados Unidos alegaram para impor essas tarifas?
14: Bom, eles fizeram uma investigação que foi iniciada em julho de 2025 pelo escritório do representante comercial dos Estados Unidos, e esse escritório acusa o Brasil de adotar práticas consideradas aí prejudiciais ao comércio norte-americano em áreas como o mercado digital, PIX, regulação de plataformas digitais, propriedade também intelectual, acesso ao mercado do etanol, combate à corrupção e desmatamento. Bom, o ministro das Relações Exteriores, Mauro Vieira, falou hoje com a imprensa e informou que desde março de 2025 o governo brasileiro manteve mais de 30 reuniões presenciais, virtuais também ou por telefone, aí nos níveis presidencial, ministerial, diferencial técnico também com autoridades norte-americanas. E citou o exemplo, segundo ele, o Pix é uma infraestrutura política, pública, na verdade, de pagamentos, que foi criada pelo Banco Central e está disponível a todas as instituições financeiras que atuam no Brasil e que não há competição desleal.
12: Não é sério falar em competição desleal gerada pelo Pix. As acusações sobre desmatamento também são absurdas. Desde 2022, reduzimos significativamente o desmatamento na Amazônia e no Cerrado. Estes são apenas dois exemplos. Todas as alegações dos norte-americanos para justificar a aplicação de tarifas não têm lastro na realidade.
13: Grazi, as exportações brasileiras para os Estados Unidos terão que impacto?
14: Bom, vamos lá, Luciano. O ministro do Desenvolvimento, Comércio, Indústria e Serviços, Márcio Elias, disse que 2.100 produtos ficaram de fora dessa nova lista, né, de taxação, produtos aí como café, suco de laranja, carne, fertilizantes e aeronaves, mas o impacto do novo tarifaço já foi calculado pelo governo.
15: Com essa nova tarifa, foi decidida ontem, nós vamos ter cerca de 18% das nossas exportações para os Estados Unidos atingida, que corresponde a 7,4 bilhões de dólares. Isso levando em conta o ano de 2024, antes, portanto, do início do tarifaço. Mas elas estão diversificando o mercado e nós vamos continuar nesse processo de diversificação do mercado. A participação dos Estados Unidos nas exportações brasileiras, que era de 12,1%, já caiu para 9,4%.
16: Bom, Grazielli, o governo detalhou as medidas que vão ser adotadas para socorrer esses setores afetados?
14: Já começou a falar, sim, como é que vai ser esse socorro. O ministro da Fazenda, Dario Durigan, explicou que o Plano Brasil Soberano, que foi criado durante o primeiro tarifaço anunciado pelos Estados Unidos, vai ser ampliado, mas as novas medidas ainda vão ser detalhadas e dependem das conversas com os setores afetados.
17: Nós já temos prontos os mecanismos de proteção das nossas empresas e dos nossos empregos. Os setores afetados serão mais uma vez chamados ao diálogo e nós ampliaremos e reforçaremos o Plano Brasil Soberano, que dá apoio a quem foi injustamente afetado pelo tarifaço dos Estados Unidos. Seguiremos abertos à diplomacia e à negociação, seja com os Estados Unidos, seja com qualquer outro país.
14: E, além disso, o ministro da Fazenda diz também que o governo vai estudar se aplica a lei da reciprocidade nesse caso. Essa norma autoriza o governo, a aplicar restrições equivalentes, e aí, no caso, equivalentes aos Estados Unidos. Segue com vocês, Mariana, Luciano.
13: Obrigado, Grazielle Bezerra, pelas informações ao vivo aqui na Voz do Brasil.
16: Pois é, e onde estão as principais oportunidades de exportação dos produtos brasileiros?
13: Informações como essa constam no painel Acordo Mercosul-União Europeia, lançado pela Apex Brasil.
18: A biodiversidade amazônica está ganhando espaço no mercado internacional por meio de itens como a castanha do Brasil e o açaí. Na Cooperativa Central de Comercialização Extrativista do Estado do Acre, por exemplo, 50% da produção é vendida para fora. Segundo Cássio Almada, gerente de vendas da cooperativa, os produtos já alcançam 17 países e a ideia é seguir conquistando novos mercados.
19: A gente vem buscando novas alternativas de mercado, verticalizando também a nossa produção para atender com subprodutos aí, tanto para castanha, principalmente agora para fruta, que nós vamos ingressar no mercado para exportação e atuar em todos os continentes.
18: Uma nova plataforma digital foi criada para apoiar as exportações do país. É o painel Acordo Mercosul-União Europeia, que permite identificar produtos com maior potencial de exportação e os benefícios tarifários previstos no acordo entre os dois grupos econômicos, como explica Laudemir Miller, presidente da Apex Brasil.
26: Todas as empresas, os produtores rurais, as cooperativas podem entender a realidade do Acordo Mercosul-União Europeia e aplicar a seu caso concreto, principalmente para planejar o aumento dessa exportação.
18: Em vigor desde maio deste ano, o acordo entre Mercosul e União Europeia prevê a redução e a eliminação gradual de tarifas para mais de 9 mil produtos exportados pelo Brasil. É possível acompanhar a situação de produto a produto por meio da nova ferramenta que está disponível no site www.apexbrasil.com.br. Reportagem Gabriela Noronha.
16: Pois é, a gente segue falando de vendas ao exterior, mas agora de frutas. Entre as principais que agradam os fornecedores estrangeiros estão a manga, o melão, o limão e a melancia.
13: Em 2025, foram mais de 1 milhão de toneladas exportadas para os mercados internacionais.
0: Ricas em sabor e em nutrientes, as frutas estão entre os 13 produtos brasileiros mais exportados para o exterior. E o país figura entre os principais exportadores internacionais. Os produtores brasileiros vendem frutas secas e frescas, como manga, melão, limão e lima, uva, melancia, mamão, abacate e banana. Os principais destinos são a União Europeia e os Estados Unidos. Em 2025, foram exportadas 1 milhão e 300 mil toneladas de frutas, que renderam em vendas 1 bilhão e 570 milhões de dólares. O secretário de Comércio e Relações Internacionais do Ministério da Agricultura e Pecuária, Luiz Rua, comenta os dados das exportações brasileiras de frutas.
1: O Brasil, a despeito de ser um grande produtor de frutas, tem uma posição no ranking mundial dos exportadores acima da 20ª colocação. E nós temos, entre as principais frutas exportadas pelo Brasil, as mangas com 340 milhões no ano passado, depois o melão com 230, o limão com 200 milhões de dólares exportados.
0: O produtor e exportador Celso Zancan trabalha com a produção de uvas e principalmente de maçãs, o carro-chefe das vendas. Para este ano, a expectativa da empresa é vender 10 mil toneladas da fruta para os mercados internacionais. Ele costuma vender os produtos para países como Índia, Rússia, Portugal, Bangladesh, Irlanda e Arábia Saudita. Celso conta que, para isso, há um trabalho contínuo para que a produção atenda às exigências dos potenciais compradores mundiais.
2: A qualidade, ela é a mesma no mundo inteiro. A maçã, você tem que entregar uma maçã apresentável, sem danos mecânicos, sem defeitos aparentes, assim como uma boa coloração e uma boa crocância. E a questão sanitária, a questão de segurança alimentar. Cada país tem uma exigência um pouco diferente sobre algumas moléculas, permitem no Brasil, não permitem na Europa. Então isso você tem que atender, porque chegou num país e a ANASE, ela acusar que está fora desses limites ou está com uma substância não permitida naquele país, a carga vem de volta, né?
0: Até maio deste ano, as exportações de frutas já somavam 663 milhões de dólares. Segundo dados da Organização das Nações Unidas para Alimentação e Agricultura, em 2024, o Brasil foi o quarto maior produtor de mamão do mundo e o quinto maior exportador mundial de manga, melão, melancia e banana. Reportagem Márcia Fernandes.
16: Produtores rurais que perderam pelo menos 30% da produção em duas safras podem renegociar dívidas com prazo de até 8 anos.
13: Uma medida provisória assinada nesta quarta-feira, 15 de julho, também dá suporte a agricultores afetados por eventos climáticos, como no Rio Grande do Sul.
16: Saiba como vai funcionar a renegociação.
24: De acordo com a medida, produtores que registraram perdas de ao menos 30% em duas ou mais safras poderão renegociar débitos com prazo de 8 anos, incluindo 2 anos de carência, sem a necessidade de pagamento de entrada. Além disso, segundo o ministro da Fazenda, Dario Durigan, a medida provisória prevê condições para a renegociação de dívidas de produtores rurais afetados por eventos climáticos, incluindo os casos registrados no Rio Grande do Sul.
10: Em especial, olhando para o Rio Grande do Sul, para quem teve mais perda em razão de mudança climática, nós estamos reconhecendo que se tiver 3 perdas, o prazo vai para 10 anos.
24: A medida provisória prevê ainda a criação de um fundo garantidor de crédito, com aporte de até 2 bilhões de reais, para dar suporte às operações de renegociação. Segundo o

0: O PRONAF, 8% para produtores enquadrados no Programa Nacional de Apoio ao Médio Produtor Rural, o PRONAMP, e 11% para os produtores de maior porte. A MP terá validade imediata de 120 dias após a publicação, mas precisará ser aprovada pelo Congresso para não perder a vigência. Com locução de Thaís de Araújo, reportagem Gabriela Noronha.
1: Uma ferramenta que auxilia produtores rurais e cooperativas a consultar crédito.
2: É o simulador do Programa Nacional de Fortalecimento da Agricultura Familiar, o PRONAF.
1: A plataforma online informa condições de financiamento compatíveis com o perfil do produtor e as instituições financeiras que operam na região.
3: A plataforma disponível online é voltada para agricultores familiares e cooperativas no âmbito do Programa Nacional de Fortalecimento da Agricultura Familiar, o PRONAF. A ferramenta pode ser utilizada também por técnicos de assistência técnica e extensão rural, agentes financeiros, sindicatos e outras organizações que orientam agricultores familiares sobre o acesso ao crédito rural. O produtor Natanael Dal Bianco tem uma propriedade de 10 hectares no município de Jaboticaba, no Rio Grande do Sul, onde investe no plantio de milho e trigo. Ele também é técnico agrícola e trabalha com outros produtores da região. Natanael conta que já utilizou o simulador de crédito do PRONAF para saber as linhas de créditos disponíveis.
4: Já fiz a utilização do navegador do computador, traz todas as linhas de crédito, então fazer a pesquisa de saber qual que é a linha de crédito ideal, inclusive taxa de juros e condição de pagamento. Né?
3: Para acessar as informações, é preciso responder algumas perguntas sobre a situação do agricultor, como renda familiar e localidade. O mais importante é responder o que pretende financiar. Se o objetivo é, por exemplo, a compra de maquinaria, reformas na propriedade rural ou projetos de energia solar. Em seguida, são informadas as linhas de crédito e as condições de financiamento compatíveis com o perfil e quais as instituições financeiras que operam em cada região. A ferramenta reúne todas as informações sobre o PRONAF, como explica a ministra do Desenvolvimento Agrário e Agricultura Familiar, Fernanda Machiavelli.
5: Ele responde algumas perguntas simples e já fica sabendo quais são as linhas de crédito que são adequadas ao perfil, quais são as taxas de juros e as condições de pagamento. Porque a gente tem taxas de juros que variam de acordo com a renda da família. Depois que você faz a simulação, aí sim você pode se dirigir a uma das instituições bancárias que operam o PRONAF. Todos os bancos públicos, bancos cooperados. O banco vai analisar a sua capacidade de pagamento de acordo com sua renda e com seu histórico.
3: Seu Natanael, que já acessou o simulador diversas vezes, explica como vai planejar os investimentos da próxima safra.
4: Custeio de milho agora, safra de verão e depois custeio de trigo, safra de inverno. Tem os demais investimentos para maquinários.
3: Vale lembrar que a plataforma não substitui a análise realizada pelas instituições financeiras, nem garante a contratação do crédito. Para conhecer a ferramenta, acesse simulador.pronaf.mda.gov.br. Reportagem Edinaldo Júnior.
2: Pois é, e a projeção econômica para o setor agropecuário no mês de junho deve chegar em R$1,4 trilhão.
1: O levantamento mensal divulgado pelo Ministério da Agricultura e Pecuária é calculado com base no desempenho das lavouras e no faturamento dos produtos rurais.
2: Em junho, o produto com maior participação na estimativa foi a soja, que representa cerca de 24% do valor total estimado.
6: O levantamento de junho do valor bruto da produção agropecuária, divulgado pelo Ministério da Agricultura e Pecuária, estima que o faturamento da produção dentro dos estabelecimentos rurais alcance R$1,4 trilhão. Desse total, 64% correspondem ao faturamento da lavoura, o que representa R$893 bilhões. A soja lidera com o valor estimado de R$335 bilhões. Na sequência, estão bovinos, milho, cana-de-açúcar e frangos. Juntos, esses segmentos representam 68,3% do valor bruto da produção agropecuária nacional. Na análise por unidades da Federação, Mato Grosso registra o maior valor estimado, seguido por Minas Gerais e São Paulo. O valor bruto da produção agropecuária é calculado mensalmente com base nas estimativas de produção e nos preços recebidos pelos produtores rurais. Thaísa Vitória, para a Voz do Brasil.
1: Crianças, adolescentes e idosos com diabetes vão ter acesso à insulina glargina pelo SUS.
2: Esse medicamento possui uma resposta mais prolongada no organismo e permite um controle mais estável da glicemia.
1: Todos os

0: Os estados devem receber o insumo até o final do mês, segundo a estimativa do Ministério da Saúde.
1: A insulina glargina ofertada pelo SUS tem ação prolongada e, na maioria dos casos, permite apenas uma aplicação diária. Outros tratamentos podem exigir até 3 aplicações no mesmo período. Além disso, permite um controle mais estável da glicemia, como destacou a secretária de Ciência, Tecnologia e Inovação em Saúde, Fernanda Denegri.
2: Ela é mais estável porque ela é de longa duração, então ela permanece no corpo por 24 horas, então ela reduz as chances de hipoglicemia ao longo do dia, reduz o risco daquela hipoglicemia noturna, que quem usa a insulina às vezes se preocupa, né?
1: O público-alvo são pacientes de 2 a 18 anos incompletos com diabetes tipo 1 e pessoas com 70 anos ou mais com diabetes tipo 1 ou 2. O paciente, o Biratã Geraldo Pinto Ribeiro, de 80 anos, já começou a fazer uso do novo medicamento.
3: Comecei a aplicar esse remédio uma vez por dia, pego no posto de saúde com receita médica, o enfermeiro me explicou como se deve aplicar, eu aplico e estou com a diabetes controlada.
1: Mais de 250 mil tubetes de insulina glargina foram encaminhadas a 16 estados. Também foram distribuídas 52 mil canetas reutilizáveis para aplicação do medicamento. O Ministério da Saúde estima que todos os estados recebam os insumos até o fim de julho. De acordo com a secretária Fernanda Denegri, de Ciência, Tecnologia e Inovação em Saúde, a transição para um novo tratamento será feita de forma gradual.
2: São cerca de 2 milhões de pacientes que usam insulina no SUS. Então, a ideia é que, neste ano, 30% das pessoas já possam migrar para essa insulina mais moderna. No ano que vem, seria 60%. E, ao longo de 3 anos, a gente completaria para chegar até 80% dos pacientes.
1: Para ter acesso ao medicamento, o cidadão deve procurar a unidade básica de saúde mais próxima de sua residência, com a receita médica carimbada. Pais, responsáveis ou cuidadores também podem solicitar a substituição pela nova insulina. Junto ao medicamento, será entregue uma caneta reutilizável para aplicação, com validade de 3 anos, além das agulhas necessárias para administração correta. Reportagem Natália Koslick.
4: Se você é motociclista e pensa em comprar um capacete novo, atenção!
0: Uma mudança na fiscalização promete dar mais segurança na hora da compra.
4: Desde o início do mês, todas as lojas e fabricantes só podem vender capacetes com um novo selo do Inmetro.
0: A novidade é a presença de um QR Code que permite checar a autenticidade do equipamento usando o celular.
5: Muito além de um acessório obrigatório, o capacete pode ser a diferença entre a vida e a morte. E os números mostram por quê. Em 2024, mais de 37 mil pessoas morreram no trânsito brasileiro. Quase 42% dessas vítimas eram motociclistas. Em Brasília, o aposentado e motociclista Getúlio Hahnemann viveu na prática a importância de um capacete certificado. Após um acidente de moto, ele escapou de sequelas graves graças ao equipamento de segurança.
6: O carro na minha lateral deu uma freada e apareceu um camarada que estava atravessando. O carro não atropelou ele e sobrou para mim. Não tive mais nada grave porque eu estava usando capacete.
5: Histórias como a do Getúlio reforçam a importância de escolher um produto certificado. Desde 1º de julho, fabricantes, distribuidores e lojas só podem vender capacetes com o novo selo de conformidade do Inmetro. A principal novidade é um QR Code que permite ao consumidor verificar na hora da compra se o produto é autêntico. O chefe da divisão de regulamentação e qualidade regulatória do Inmetro, Hércules Antônio da Silva Souza, explica a mudança.
7: A gente identificou uma série de fraudes nos selos da conformidade ao selo do Inmetro que eram usados até então, que vai levar o consumidor a ter uma informação falsa. O segundo é que a gente está criando uma ferramenta que agora permite uma informação muito mais qualificada. Ele agora pode se utilizar de um QR Code que vem no selo, único, inviolável, que não pode ser falsificado. Ele, ao utilizar essa leitura do QR Code, ele passa a ter informações muito mais qualificadas.
5: Quem já possui um capacete certificado com o selo antigo pode continuar usando normalmente. A mudança vale apenas para a comercialização de novos produtos. Capacetes vendidos sem o novo selo e sem o QR Code passaram a ser considerados irregulares, alerta Hércules Antônio do Inmetro.
7: Um capacete sem selo é, na verdade, uma compra inadequada, porque você está se colocando numa condição de risco, acreditando que o capacete vai te proteger, mas na hora que você mais precisar dele, ele vai falhar, porque ele não passou pelos ensaios de avaliação.
5: O empresário Iago Dias, dono de uma loja de capacetes em Brasília, defende a mudança e fala o que é preciso ficar atento na escolha de um capacete.
8: Verificar o selo do Inmetro, se realmente é legítimo, saber o tamanho certo. E o terceiro, que eu falo muito para meus clientes, é não economizar onde há segurança. Então, prezar sempre pela qualidade.
5: Na dúvida, a recomendação é simples. Comprar sempre em estabelecimentos confiáveis. Conferir o novo selo do Inmetro e verificar a autenticidade pelo QR Code. Afinal, quando o assunto é capacete, economia nunca pode custar segurança. Reportagem Pablo Mundim.
4: As inscrições para o processo seletivo do FIES, o Fundo de Financiamento Estudantil, para o segundo semestre do ano, acabam amanhã.
0: O FIES oferece financiamento a estudantes matriculados em cursos superiores de instituições privadas.
4: As inscrições devem ser feitas no Portal Único de Acesso ao Ensino Superior.
0: E essas foram as notícias do Governo Federal.
4: Uma realização da Secretaria de Comunicação Social da Presidência da República.
0: Com produção da empresa Brasil de Comunicação.
4: Fique agora com as notícias do Poder Judiciário e do Congresso Nacional. Boa noite.
0: Boa noite para você. Até amanhã.
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10: Você vai ouvir agora notícias do Poder Judiciário.
11: Supremo Tribunal Federal divulga notas sobre manifestações do governo dos Estados Unidos.
12: Eleições 2026. TSE já pode divulgar boletins e orientações ao eleitorado.
11: Para o STJ, direito de retenção por benfeitorias em imóvel não se aplica a inquilino inadimplente.
12: Boa noite, eu sou Marcela Luiza.
11: E eu sou Walter Lima.
12: O Supremo divulgou uma nota nesta quinta-feira em resposta às manifestações do governo dos Estados Unidos sobre decisões da justiça brasileira.
11: O STF afirma que atua exclusivamente por força da Constituição Federal, reforçando que as decisões tomadas são públicas e fundamentadas na Constituição e nas leis do Brasil.
12: O Supremo destaca que a independência do Poder Judiciário é um princípio essencial do Estado Democrático de Direito e defende que as relações entre países devem respeitar a soberania e a autonomia das instituições.
11: Também afirma que eventuais divergências entre Estados devem ser tratadas por vias diplomáticas e pelo direito internacional, e não por ações que possam pressionar o judiciário. Por fim, o tribunal reafirma que continuará a trabalhar com independência em defesa da Constituição, da democracia, da separação dos estados e do Estado de Direito.
12: Em regra, inquilino que fez benfeitorias tem direito de permanecer no imóvel alugado até ser indenizado.
11: Só que para o STJ, se ele for inadimplente, não pode usufruir do direito de retenção. Fátima Uchoa.
13: A locadora ajuizou ação de despejo com pedido de rescisão contratual, retomada do imóvel e pagamento dos aluguéis e encargos em atraso. O juízo de primeiro grau decretou o despejo e condenou a inquilina a pagar os débitos, mas assegurou o direito de ela ser indenizada por melhorias comprovadas e ser compensada por valores gastos com reforma. O Tribunal de Justiça de Goiás afastou o direito de retenção do imóvel, mantendo os demais pontos da decisão. No STJ, a terceira turma negou o pedido de retenção. Segundo a relatora ministra Nancy Andrighi, a falta de pagamento rompe o equilíbrio contratual e afasta a boa-fé objetiva necessária para o exercício do direito de retenção.
12: Petrobras vai ter de indenizar viúva de mergulhador que prestava serviço para a estatal.
11: A decisão reconhece que a morte do profissional foi causada pela falta de segurança no ambiente de trabalho. Marla Lacerda.
14: O trabalhador terceirizado morreu durante uma operação de mergulho no litoral do Ceará. Com base em laudo pericial, a Justiça do Trabalho cearense concluiu que o acidente estava ligado diretamente às más condições dos equipamentos utilizados pelo mergulhador. O TST manteve a decisão e responsabilizou a Petrobras subsidiariamente, por ser a tomadora do serviço.
12: A partir de hoje, o Tribunal Superior Eleitoral poderá utilizar espaços na programação de rádio e televisão para divulgar comunicados e orientações sobre as eleições 2026.
11: O objetivo é ampliar o acesso da população a informações confiáveis sobre o processo eleitoral.
12: Poderão ser veiculados, por exemplo, esclarecimentos e incentivos à participação feminina, a participação dos jovens e da comunidade negra na política.
11: O TSE também pode divulgar esclarecimentos aos cidadãos sobre as regras e os procedimentos de votação.
12: Justiça assegura a educação diferenciada para indígenas do município de Novo Repartimento, no Pará.
11: Sentença também invalida a exigência inconstitucional para a contratação de professores indígenas. Sabrine Menezes.
15: A ação foi proposta pelo Ministério Público Federal após atraso no ano letivo de 2025 nas escolas das aldeias. Ao analisar o caso, a Justiça condenou o município, a União e o Fundo Nacional de Desenvolvimento da Educação, o FNDE, a implementarem uma série de medidas corretivas e ao pagamento de R$ 750 mil reais por danos morais coletivos. A determinação garante que crianças indígenas da etnia Paracanã tenham direito à educação escolar intercultural, diferenciada e bilíngue.
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12: Uma boa noite.
11: E até amanhã.
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17: Eu sou Paula Groba.
18: E eu sou Humberto Pinheiro.
17: E estes são os destaques de hoje do Jornal do Senado, que começa agora.
18: Acordo entre Congresso e governo viabiliza a renegociação de dívidas rurais.
17: Senado aprova restrições ao compartilhamento de imagens de vítimas de crimes e acidentes.
18: Avança projeto que acaba com liberdade provisória para presos em flagrante por crimes hediondos.
17: Boa noite.
18: Boa noite.
17: Presos em flagrante por crimes hediondos podem perder o direito à liberdade provisória. A mudança está prevista em um projeto aprovado pela Comissão de Segurança Pública do Senado.
18: O texto prevê 7 hipóteses em que a liberdade provisória deverá ser negada pelo juiz. Os detalhes com Bruno Lourenço.
19: A proposta aprovada na Comissão de Segurança Pública proíbe expressamente que juízes concedam liberdade provisória ou apliquem medidas cautelares alternativas à prisão para quem for detido em flagrante, cometendo crimes considerados de extrema gravidade. O relator, senador Wilder Moraes, do PL de Goiás, diz que a impunidade e a soltura reiterada de criminosos perigosos alimentam os índices de violência.
20: Indivíduos que pratiquem delitos de tal natureza não devem ser agraciados com liberdade provisória, sendo, por isso, insuscetíveis de qualquer imposição de medida cautelar diversas da prisão. Criminosos que praticam crimes hediondos devem permanecer presos. Foi esse o objetivo do nosso constituinte originário e, em último caso, do próprio povo brasileiro, verdadeiro titular do poder constituinte.
19: O texto prevê 7 hipóteses em que a liberdade provisória deverá ser obrigatoriamente negada pelo juiz. A proibição de soltura passa a valer para réus reincidentes, com histórico de múltiplas prisões em flagrantes anteriores, integrantes de organizações criminosas, armadas ou milícias, pessoas que portem ilegalmente armas de fogo de uso restrito ou proibido e quem cometer crimes hediondos, crimes com violência ou grave ameaça, ou ou envolvidos com o tráfico interestadual ou internacional de drogas. O projeto seguiu para a Comissão de Constituição e Justiça.
17: Também avançou no Senado o projeto que assegura a mudança de nome completo a mulheres vítimas de violência doméstica.
18: Uma medida especial de proteção, quando houver risco à integridade física ou psicológica da mulher. Repórter Patrícia Oliveira.
3: Mulheres que sofrem violência doméstica e familiar poderão alterar o nome e o sobrenome para dificultar a localização da vítima pelo agressor em caso de perseguição. Pelo texto aprovado, a mudança dependerá de decisão judicial. Será solicitada pela própria vítima e tramitará sob segredo de justiça. O relatório lido pelo senador astronauta Marcos Pontes, do PL de São Paulo, estabeleceu prazo de 5 dias úteis para os cartórios fazerem a alteração.
21: Pode envolver acompanhamento especializado, restrições de acesso a informações, mudança de localidade e outras providências necessárias a neutralizar a ameaça.
3: A proposta também prevê a alteração do nome completo dos filhos menores, após avaliação, para garantir a segurança da família. O projeto segue para a Comissão de Constituição e Justiça.
17: E por falar em proteção, o Senado aprovou um projeto com regras para a divulgação de imagens de vítimas de crimes e acidentes. Quem registrar ou compartilhar esse tipo de conteúdo poderá ser punido com pena de 6 meses a 2 anos de prisão.
18: A proposta, inspirada no caso da cantora Marília Mendonça, segue agora para nova análise da Câmara dos Deputados. Repórter Pedro Pincer.
22: De autoria da deputada Laura Carneiro, do PSD do Rio de Janeiro, o texto aprovado estabelece que não haverá crime quando a divulgação for necessária à administração da justiça, atender a interesse público devidamente justificado ou ocorrer com o consentimento da vítima. A proposta ainda altera o Código Civil para prever que o registro ou a divulgação de imagens de vítimas de crimes ou acidentes e de cadáveres poderão ser proibidos quando atingirem a honra da pessoa retratada ou tiverem finalidade comercial. Atualmente, a legislação já prevê restrições para a divulgação de escritos e imagens de uma pessoa nessas situações. O relator, senador Marcelo Castro, do MDB do Piauí, explicou o que motivou a apresentação do projeto.
23: Foi o acidente que aconteceu com a cantora Marília e compositora Marília Mendonça, que foi filmada a imagem dela, foi divulgado. Isso causou um grande trauma e esse projeto visa exatamente a proteger essas imagens de pessoas que são vítimas de acidente ou de violência.
22: O texto alternativo de Marcelo Castro altera ainda a pena prevista no texto original. Em vez de reclusão, a punição passa a ser de detenção de 6 meses a 2 anos e multa. Por causa das mudanças aprovadas pelo Senado, o texto volta para a nova análise da Câmara dos Deputados.
17: A Comissão de Assuntos Sociais debateu regras para o trabalho por aplicativos. Representantes dos trabalhadores cobraram mais segurança, proteção social e transparência.
18: Já representantes das plataformas defenderam a preservação da autonomia e da flexibilidade. Repórter Henrique Nascimento.
24: Segurança, proteção social e regras para as plataformas estiveram em debate na Comissão de Assuntos Sociais. A audiência reuniu trabalhadores, empresas, especialistas e representantes do poder público para discutir a regulamentação do trabalho por aplicativos. A senadora Leila Barros, do PDT do Distrito Federal, defendeu um equilíbrio entre direitos e sustentabilidade do setor.
25: É esse equilíbrio que buscamos, assegurar direitos e condições dignas de trabalho sem inviabilizar o desenvolvimento do setor.
24: A presidente do Sindicato dos Motoristas de Aplicativo de Mato Grosso, Solange Moraes, chamou a atenção para a segurança dos profissionais.
26: Porque o trabalhador por aplicativo não pede esse privilégio. Ele pede apenas aquilo que qualquer cidadão brasileiro merece. Direito de trabalhar, direito de viver. E é o direito de voltar para casa com segurança.
24: Segundo o IBGE, o número de pessoas trabalhando por aplicativos teve um crescimento de 25%, atingindo a marca de quase 2 milhões de pessoas.
17: E a senadora Roberta Scioli, do Republicanos de Roraima, defendeu a adoção de medidas para ampliar a oferta de voos e reduzir o preço das passagens aéreas no estado. A parlamentar destacou que dados do Anuário do Transporte Aéreo apontam com Roraima como o estado com a maior tarifa média do país e afirmou que a situação compromete a mobilidade da população.
18: Segundo a senadora, o elevado custo das passagens dificulta o acesso a serviços de saúde, educação e oportunidades de trabalho, além de afetar o desenvolvimento econômico do estado. Roberta Acciola informou que solicitou esclarecimentos ao Ministério de Portos e Aeroportos sobre as ações previstas para ampliar a concorrência e reduzir as tarifas.
1: Não queremos apenas explicações, queremos planejamento, compromisso e resultados. Roraima precisa de mais voos, melhores horários, maior concorrência e políticas públicas que reconheçam as particularidades da região norte. Porque morar em Roraima não pode significar pagar a passagem aérea mais cara do Brasil.
17: O plenário do Senado aprovou o pedido de urgência para análise do projeto que muda as regras do seguro rural. Com a decisão, a proposta que veio da Câmara dos Deputados não precisará passar pelas comissões do Senado e poderá ser votada diretamente pelo plenário. O presidente da Casa, Davi Alcolumbre, afirmou que o acordo para a votação foi construído com o governo e destacou o apoio do ministro da Fazenda em exercício, Dario Durigan, nas negociações.
18: E um acordo entre o Congresso e o governo viabilizou a edição da medida provisória que trata da renegociação de dívidas rurais para produtores de todo o Brasil.
17: Segundo o texto, a medida é uma resposta ao salto da inadimplência no setor, que praticamente dobrou nos últimos 2 anos. Repórter Douglas Castilho.
2: Diante desse cenário, resultado da maior recorrência de eventos climáticos extremos, como as enchentes do Rio Grande do Sul, e da instabilidade internacional intensificada por conflitos como as guerras na Ucrânia e no Oriente Médio, a medida provisória cria novas linhas de crédito rural e permite que a União participe de um fundo garantidor para cobrir operações de empréstimos aos produtores afetados por catástrofes naturais. Ao agradecer pela parceria com o ministro da Fazenda, Mário Durigan, a ex-ministra da Agricultura, senadora Tereza Cristina, do PP de Mato Grosso do Sul, falou da extensão da MP.
4: Atendendo não só o Rio Grande do Sul, mas a todo o Brasil, porque foi atendido não só os produtores que têm problemas de endividamento por conta de problemas climáticos, mas também por problemas de renda. Então, ampliou-se muito o escopo. Foi um ótimo acordo pelo Brasil.
2: A medida provisória, que tem eficácia imediata, será analisada por uma comissão mista de senadores e deputados federais antes de ser votada pelos plenários da Câmara e do Senado.
18: Edição de Paula Groba e trabalhos técnicos de João Lira, o Jornal do Senado fica por aqui. Acompanhe agora as notícias da Câmara dos Deputados. Boa noite.
17: Boa noite e até amanhã.
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5: Câmara prioriza atendimento de mulheres que sofreram perda gestacional.
6: Proposta cria sala exclusiva de perícia médica em crianças e adolescentes.
5: Comissão aprova penas à empresa que permite pornografia criada por IA.
6: Parlamentares analisam selo de inclusão para micro e pequenas empresas.
5: Boa noite. Avança na Câmara a proposta que cria o selo Empresa Inclusiva. O objetivo é reconhecer empresas de pequeno porte que contratam pessoas com deficiência, como informa a repórter Silvia Munhato.
7: A Comissão de Trabalho aprovou o projeto que cria o selo Empresa Inclusiva para micro e pequenas empresas. A ideia é reconhecer empresas de pequeno porte que promovam a inclusão de pessoas com deficiência em seus quadros de funcionários. A relatora, a deputada professora Marcivânia, do PCdoB do Amapá, defendeu a medida.
8: Eles vão ter um selo que vai dar credibilidade, vai fazer as pessoas também olharem para essas empresas de forma diferente, porque existe um sentimento, acho que de todo mundo, de valorizar empresas que tenham boas iniciativas.
7: O selo será uma certificação concedida pelo Poder Executivo, com validade de 2 anos, às empresas que cumprirem um conjunto de requisitos, como manter percentual mínimo de trabalhadores com deficiência, adotar medidas de acessibilidade física e digital e utilizar tecnologias assistivas. As empresas certificadas terão direito ao uso da logomarca oficial do selo, além de prioridade em programas governamentais. Segundo dados do Cadastro Geral de Empregados e Desempregados, citados na justificação do projeto, mais de 17 milhões de brasileiros possuem algum tipo de deficiência, mas menos de 1% dos vínculos empregatícios ativos correspondem a esse grupo. A legislação atual obriga apenas empresas com 100 ou mais empregados a reservar vagas para pessoas com deficiência. O projeto que cria o selo Empresa Inclusiva para empresas de menor porte será analisado agora pela Comissão de Defesa dos Direitos das Pessoas com Deficiência. Da Rádio Câmara de Brasília, Silvia Minhato.
10: Política.
6: Chico Alencar, do PSOL do Rio de Janeiro, avalia que o volume de emendas parlamentares previsto no orçamento de 2026 enfraquece a articulação entre os poderes. O deputado também afirma que os recursos, estimados em 61 bilhões de reais, distorcem o planejamento nacional.
5: Chico Alencar ainda aponta que a falta de rastreabilidade e transparência na destinação das emendas mantém práticas semelhantes ao orçamento secreto, com prejuízo para políticas públicas de saúde, educação, mobilidade urbana e infraestrutura.
6: Tadeu Venere, do PT do Paraná, repudia a indicação irregular de emendas parlamentares por pessoas sem mandato eletivo ativo. Na opinião do deputado, a tentativa de criar o que ele chama de poder paralelo gera constrangimento e a perda de credibilidade do Congresso.
5: Ao elogiar decisões judiciais recentes de bloqueio de bens e recursos contra dirigentes partidários e ex-parlamentares, Tadeu Venere reforça que a indicação de verbas é um direito exclusivo de quem foi eleito pelo povo. Ele cobra investigações e punição dos responsáveis por irregularidades.
6: Roberto Monteiro Pai, do PL do Rio de Janeiro, critica o uso que políticos fazem do nome de Deus para se aproximar do eleitorado. O deputado cobra coerência ética e respeito aos mandamentos religiosos nas condutas diárias e no respeito ao próximo.
5: Roberto Monteiro Pai alerta que todos prestarão contas de suas ações e palavras. O congressista destaca que, mesmo defendendo seu campo político, a direita evita ataques pessoais a seus adversários em respeito aos princípios que professa.
6: Eli Borges, do Republicanos do Tocantins, manifesta preocupação com o que considera ameaças à liberdade religiosa no Brasil. Ele cita a interrupção de culto evangélico por policiais e questionamento a uma oração feita em um fórum de conselheiros tutelares.
5: Eli Borges afirma que manifestações de fé vêm sendo tratadas com restrições crescentes em espaços públicos e religiosos. Ele assinala que o país precisa levar a sério a defesa da liberdade religiosa para evitar que cultos sejam limitados por decisões institucionais.
10: Ciência e tecnologia.
6: A comissão aprova punições a empresas que permitem pornografia criada por inteligência artificial. A repórter Júlia Lopes nos conta quais serão as penas.
0: A Comissão de Comunicação da Câmara aprovou um projeto de lei que prevê multas e sanções para empresas de tecnologia e redes sociais que permitirem a criação e a circulação de pornografia gerada por inteligência artificial, as chamadas deepfakes. Pelo texto, fica proibido o uso de IA para criar imagens ou vídeos de nudez e conteúdo sexual sem autorização da pessoa envolvida. No caso de adultos, a prática só será permitida com consentimento expresso. Já para menores de idade, a regra é ainda mais rígida. Qualquer conteúdo desse tipo é totalmente proibido, mesmo que não envolva pessoas reais. A proposta estabelece que empresas que descumprirem as regras poderão ser multadas em até 2% do faturamento do grupo econômico, limitado a 50 mil salários mínimos. Em casos mais graves, a punição pode chegar à proibição do uso de ferramentas de inteligência artificial. O texto aprovado é do relator deputado Jadiel Alencar, do Republicanos do Piauí. Ele afirmou que o objetivo da medida é proteger crianças, adolescentes e adultos contra a manipulação de imagem. Dados da ONG SaferNet mostram que denúncias de abuso sexual infantil online, muitas vezes envolvendo o uso de IA para a criação de deepfakes, cresceram e ultrapassaram 63 mil registros em 2025, o segundo maior número em 20 anos. Para o autor da proposta, deputado João Daniel, do PT de Sergipe, a ideia é promover uma internet mais responsável e garantir punição para quem comete crimes no ambiente digital.
9: Nós precisamos utilizar a inteligência artificial, as redes sociais, para o bem, para o amor, para a solidariedade, para a boa informação. Não podemos aceitar esse tipo de ação que é cometida por criminosos que utilizam a inteligência artificial e as redes sociais para prejudicar e cometer crimes através da internet.
0: O projeto também determina que conteúdos gerados por IA têm identificação clara como marca d'água, indicando que são artificiais. Além disso, obriga as plataformas a remover rapidamente conteúdos ilegais e a manter canais acessíveis para denúncias. A proposta ainda prevê punições para quem produzir ou compartilhar deepfakes sexuais envolvendo menores ou adultos sem consentimento. Nesses casos, as vítimas poderão ser indenizadas por danos morais e materiais. A proposta que impõe sanções a empresas de tecnologia que permitem a circulação de conteúdo sexual pornográfico gerado por inteligência artificial sem consentimento segue agora para análise da Comissão de Ciência e Tecnologia. Da Rádio Câmara de Brasília, Júlia Lopes.
10: Segurança Pública.
5: Contrária ao projeto de lei que criminaliza a misoginia, Clarissa Tércio, do PP de Pernambuco, afirma que o texto ameaça as liberdades de expressão e religiosa sem garantir proteção efetiva às mulheres. Segundo sua leitura, a proposta ainda pode prejudicar a empregabilidade feminina e gerar insegurança jurídica.
11: Clarissa Tércio contesta a informação de que o grupo de trabalho que analisava o projeto aprovou por unanimidade o texto. De acordo com a parlamentar, todas as deputadas de oposição votaram contra e desmerecer esses votos já é, por si só, um ato de silenciamento e misoginia.
5: Já Maria do Rosário, do PT do Rio Grande do Sul, solicita aprovação imediata do projeto de lei da misoginia e faz um apelo pelo fim da obstrução da matéria. Ela argumenta que a proposta é urgente para salvar vidas e combater a escalada de violência contra as mulheres no país.
11: Maria do Rosário afirma que a violência de gênero mata 4 mulheres por dia no Brasil. A deputada critica o uso de discursos religiosos para justificar o ódio contra elas e observa que o projeto também ajuda a reduzir o número de crianças órfãos de vítimas de feminicídio.
5: Luiz Lima, do Novo do Rio de Janeiro, critica o posicionamento da bancada governista em votações que endurecem regras de cumprimento de pena para crimes hediondos. Ele defende punições mais rígidas como resposta ao aumento da violência contra diferentes grupos da população.
11: Luiz Lima sustenta que o combate à criminalidade exige medidas mais severas a quem comete homicídio e crimes contra crianças. O parlamentar afirma que a segurança pública deve proteger toda a população, sem distinção de raça, gênero, orientação sexual ou posição política.
10: Agricultura.
5: A Câmara aprovou e encaminhou para análise do Senado o projeto de lei que proíbe a comercialização de leite em pó importado reconstituído no Brasil.
11: A ideia é proteger o produtor brasileiro e garantir mais transparência ao consumidor, como informa a repórter Maria Neves.
12: A Comissão de Constituição e Justiça da Câmara dos Deputados aprovou o projeto que proíbe a reconstituição de leite em pó importado para que seja vendido na forma líquida no Brasil. Pelo texto, empresas que descumprirem a norma ficam sujeitas a multa de até R$1 milhão. O infrator também poderá sofrer suspensão do alvará de funcionamento de forma temporária ou definitiva. De acordo com a autora do texto, deputada Daniela Rainer, do PL de Santa Catarina, o produtor de leite brasileiro sofre uma crise sem precedentes, causada em grande medida pela importação de leite em pó, que é reidratado e vendido como leite fluido no mercado interno. De acordo com ela, além de defender os produtos nacionais, o projeto traz proteção para o consumidor.
13: Esse projeto de lei busca também que o consumidor saiba o que ele está consumindo, mas especialmente para que o nosso produtor de leite tenha o seu produto valorizado. Para que o agricultor brasileiro, o produtor de leite brasileiro, tenha, sim, condições de se recuperar e não tenha essa concorrência desleal batendo na porta dele todos os dias, que em muitos casos acabou inviabilizando a produção leiteira brasileira.
12: O relator da proposta na comissão, deputado Domingos Sávio, do PL Mineiro, também afirma que a medida busca proteger o mercado interno de práticas desleais de comércio. Segundo o parlamentar, a preferência pela utilização de leite nacional não configura discriminação arbitrária, representa apenas um instrumento legítimo de política pública voltada à proteção da cadeia produtiva do país. Domingos Sávio sustenta ainda que a norma não proíbe a importação do produto, somente busca restaurar um mínimo de isonomia entre o produtor nacional de leite e o produto reconstituído a partir de matéria-prima importada e subsidiada. O texto aprovado permite a reidratação do leite em pó para venda no mercado nacional somente em caso de desabastecimento do produto na forma líquida. Da Rádio Câmara de Brasília, Maria Neves.
3: Comissões.
5: A inclusão da injeção semestral contra o HIV no SUS esbarra em preço alto, segundo apontaram especialistas em debate realizado recentemente na Câmara. A reportagem é de Emanuele Brasil.
14: O Ministério da Saúde, especialistas e representantes da sociedade civil afirmaram em debate na Câmara dos Deputados que o alto custo e o monopólio imposto pela indústria farmacêutica dificultam a incorporação do medicamento lenacapavir ao Sistema Único de Saúde. O fármaco que previne a infecção pelo HIV, com apenas 2 injeções anuais, é defendido por especialistas e pela sociedade civil como a principal solução para reduzir o estigma e o abandono da prevenção diária em comprimidos. Embora o lenacapavir já tenha o registro na Anvisa, ele ainda não está disponível no SUS. O medicamento passa agora por uma fase de definição de preço pela Câmara de Regulação do Mercado de Medicamentos. Somente após essa etapa é que o CONITEC, Comissão Nacional de Incorporação de Tecnologias no SUS, avaliará se o custo-benefício permite a oferta gratuita na rede pública. Coordenadora da mesa, a deputada Duda Salaber, do PSOL de Minas Gerais, ressaltou que a atualização das tecnologias de prevenção é fundamental para atender as populações mais vulneráveis de forma digna. A parlamentar é autora de um projeto de lei que declara o medicamento como de interesse público, passo que pode facilitar uma futura quebra de patente.
15: Nós não queremos um SUS refém do mercado. Nós queremos lenacapavir no SUS e queremos vida acima das patentes.
14: O debate foi encerrado com a cobrança de que o governo federal defina uma estratégia clara para garantir o acesso ao lenacapavir antes da Conferência Internacional de AIDS, que acontecerá no Brasil em julho. Da Rádio Câmara de Brasília, Emanuele Brasil.
3: Direitos Humanos.
11: O projeto cria sala exclusiva nas perícias médicas ligadas aos estados para atendimento de crianças e adolescentes.
5: O repórter José Carlos Oliveira tem mais dados sobre a proposta.
16: Em fase final de análise na Câmara dos Deputados, o projeto de lei cria sala exclusiva nos institutos médico-legais para atender crianças e adolescentes vítimas de violência. A proposta do deputado Marcos Polon, do PL do Mato Grosso do Sul, já passou pelas comissões de Segurança Pública e de Previdência. Resta apenas a aprovação da Comissão de Constituição e Justiça para o texto seguir diretamente para a análise do Senado. A relatora, a deputada Daniela do Vaguinho, do Rio de Janeiro, explica o principal objetivo da proposta.
19: O projeto enfrenta um problema muito grave, a revitimização. Hoje, muitas crianças e adolescentes vítimas de violência precisam passar por perícias em ambientes comuns dos MLs, dividindo espaço com adultos, inclusive suspeitos e pessoas em situações graves, o que é totalmente inadequado. Isso aumenta o trauma.
16: O texto prevê que os IMLs destinem locais exclusivos para esses jovens sem risco de exposição a situações intimidantes ou vexatórias durante o processo judicial. Daniela do Vaguinho ressalta que as secretarias estaduais de segurança pública e as polícias civis terão prazo de 2 meses para cumprir a regra a partir da transformação da medida em lei.
19: O que buscamos é garantir proteção, respeito e cuidado nesse momento tão delicado. São mudanças simples, mas muito significativas. Uma sala exclusiva rompe com a lógica atual dos MLs, garante privacidade, evita o contato com adultos e suspeitos e, com um espaço adequado e equipe preparada, a escuta é mais segura, o exame é mais cuidadoso e a prova mais qualificada.
16: A proposta segue diretrizes da Constituição e do Estatuto da Criança e do Adolescente quanto à proteção desses jovens diante de todas as formas de negligência, violência e opressão. Da Rádio Câmara de Brasília, José Carlos Oliveira.
3: Saúde.
11: A Câmara aprovou prioridade de atendimento no SUS para mulheres que sofreram perda gestacional. Entenda a medida com a repórter Sofia Peçanha.
20: A Comissão de Constituição e Justiça aprovou o projeto que garante prioridade de atendimento psicológico e social pelo Sistema Único de Saúde, o SUS, para mulheres que sofreram aborto espontâneo, óbito fetal ou perinatal. O aborto espontâneo ocorre quando a gestação é interrompida de forma natural. O óbito fetal ocorre quando o bebê morre ainda durante a gravidez. E o óbito perinatal envolve mortes registradas no fim da gestação ou nos primeiros dias após o nascimento. O texto aprovado altera a Lei Orgânica de Saúde, além de reunir outros 5 projetos que estavam sendo analisados em conjunto e que tratavam da humanização do luto parental, do atendimento especializado no SUS e da adoção de protocolos específicos para esses momentos por hospitais públicos e privados. A relatora das propostas nas comissões de Previdência e de Constituição e Justiça, a deputada Cristone Eto, do PL do Rio de Janeiro, destacou que os serviços de saúde devem estar atentos para o sofrimento das mulheres cuja gravidez resultou em óbito do bebê.
21: Desse modo, resta mais que evidente a necessidade que haja acompanhamento profissional dessa gestante, a fim de que o luto, o sentimento de perda enfrentado por elas, seja devidamente conduzido.
20: Entre as medidas previstas estão: prioridade de atendimento psicológico, acompanhamento multiprofissional, separação de alas hospitalares para mães que sofreram perda gestacional e possibilidade de registro do nome escolhido pelos pais para bebês natimortos na sessão de óbito. Segundo o parecer aprovado, a proposta busca estabelecer diretrizes gerais de acolhimento e humanização no atendimento às famílias, sem detalhar procedimentos específicos em lei. O projeto também prevê medidas para evitar constrangimentos às mães em situação de luto durante a internação hospitalar, além de ações de orientação e capacitação de profissionais de saúde. Segundo a deputada Cristone Eto, a proposta tem impacto direto no processo de recuperação emocional das famílias.
21: São medidas que, inclusive, levam em conta o tratamento respeitoso para com a família e, principalmente, para com a mãe, já que seu efeito também tem natureza psicologicamente benéfica e integrativa.
20: O projeto que garante prioridade no SUS para mulheres que sofreram perda gestacional será analisado agora pelo Senado. Da Rádio Câmara de Brasília, Sofia Peçanha.
3: Homenagem.
5: Paulo Teixeira, do PT de São Paulo, homenageia Valmir Rodrigues Chaves, conhecido como Bill do MST, falecido em abril. O deputado registra que a liderança popular contribuiu para a organização de trabalhadores do campo, assentamentos, cooperativas e comunidades rurais.
11: Termina agora o Jornal Câmara dos Deputados, produzido pela Rádio Câmara, com trabalhos técnicos de Wellington Teles e apresentação de Val Monteiro e Márcio Aquilissardi. Uma boa noite para você.
5: A Voz do Brasil volta amanhã. Boa noite.
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0: é muito bom.
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6: 20 horas e 9 minutos.

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Verdade, meu amigo, minha amiga. Boa noite, mundo. O meu abraço a todos que já estão em sintonia com o programa Encontro com as Saudades, aqui da Tobias Barreto FM. Na noite de hoje, quinta-feira, 16 de julho de 2021. 26. A partir de agora, o programa Encontro com a Saudade. Programa esse, o qual você passa a ouvir a verdadeira e boa música e oferecer para quem você deseja, tá bom? E se você quiser, você pode ligar para cá. É o 99996-8790-8846-4519. Aí você liga, participa do programa, passa o seu recado, o seu aviso, tá bom? Esse final de semana mesmo vai ter festa em Tobias Barreto, vai ter um forró ali no Clube Social. É o forró de que mesmo, rapaz? Terá um forró aí, ó. Terá um forró e o que você gastar por lá será em pró da construção de uma igreja de onde, hein? Forró dos Eternos Namorados. Dia 18 agora, sábado, às 21 horas, Clube Social, mesa 150.

para construção de quê mesmo, rapaz? Queridos irmãos, o forró dos eternos namorados tem como objetivo muito especial ajudar na construção do alicerce da Igreja do Bom Jardim, fortalecendo esse espaço de evangelização, onde ainda enfrentaremos muitas dificuldades para levar a palavra de Deus. Contamos com a colaboração de cada um de vocês. Ajude. Tá bom? Então, marque presença, viu? Dia 18, Clube Social, Forró dos Eternos Namorados. Em Tobias Barreto, 8h15, ouvimos direto de Brasília, a voz do Brasil. E de agora até às 10 é o programa Encontro com a Saudade. Você pode enviar sua mensagem de áudio, de texto, ou até mesmo ligando para cá. Ou via Facebook, você faz aí a sua solicitação. Ok? Vamos nessa? Trazendo logo as primeiras, abraçando a você, amigo profissional de qualquer área. Obrigado, viu, pela sintonia da Tobias Barreto FM. Está no trabalho? Um bom trabalho. Já está em casa? Bom retorno, bom descanso, porque agora tem Os Incríveis. Embora é o título da música.

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0: Então tá aí o grupo Os Carbonos com a música Férias de Verão. Em Tobias Barreto, 8:30, 8:30. Aqui chegou alguma coisa? Chegou sim. Então vamos lá. O que foi que chegou aqui? Cadê? É, vamos lá, vamos nessa. Alô?
1: Boa noite, Valdemir Barreto. Gostaria de ouvir a música do Nelson Gonçalves, Aquela Mesa.
0: Pronto.
1: Valeu, tô aqui na escuta, cabra.
0: Valeu, meu amigo, um abraço. Obrigado aí pela sintonia do programa Encontro com a Saudade. Daqui a pouco, Nelson cantará, tá bom? Um abraço, boa noite. No Facebook tem Francisca Monteiro, né? E Clóvis Alves deseja boa noite para todos nós e diz que quer ouvir Zé Ramalho. Valeu, amigo, meu abraço. Uma boa noite, obrigado aí pela sintonia do programa Encontro com a Saudade. Olha, os argentinos já estão querendo guerra com os ingleses. É, a Argentina não ganhou, não foi para eles? Eu acredito que sim, né? Foi ou não foi? Aí eu vou explicar aqui, porque aqui já estão querendo guerra com os ingleses. Cadê? É, a vitória sobre... É, isso mesmo, ingleses. Então tá, e sabe por quê? Que quando terminou o jogo ontem... Você do telefone aguarda aí só 20 segundos. 20 segundos. É porque quando terminou o jogo ontem entre a Argentina e a Inglaterra, aí o que foi que os argentinos fizeram? Retiraram a faixa que ninguém sabe de onde, só eles têm conhecimento disso, né? E estamparam diante de todos que lá estavam assistindo o jogo com a seguinte frase: as Malvinas são Argentina. E agora, né, a FIFA pode penalizar os argentinos por causa disso. Aí teve aquela guerra, né, da Inglaterra com os argentinos por causa... É, Inglaterra e Argentina, por causa das Ilhas Malvinas, foi em meados dos anos 80, aí agora disputaram ontem, né? E os argentinos provocando os ingleses. E agora? Estão achando pouco, é o número de guerras que está acontecendo neste mundo para estar insultando o inimigo, digamos assim. Rapaz, vamos ao telefone. Alô, boa noite.
2: É, boa noite, seu Valdemir.
0: É o Pedrão. Diga lá, Pedrão.
2: É ele mesmo. Diga eu aí. Eu ainda estou na área, viu?
0: Eu sei disso.
2: Não estou esquecido, não, da nossa terra.
0: Eu sei disso. Tem viajado? Tem viajado muito?
2: Tem não, só trabalhando, Valdir.
0: Trabalhando?
2: Só trabalhando por aqui mesmo.
0: Assim. Certo. E nesse trabalho? E nesse trabalho, isso. Tem visto alguma coisa?
2: Eu vou dizer o trabalho que é. É com... É, eu estou trabalhando de ajudante de pedreiro com...
0: Graças
2: um
0: a Deus.
2: Conhecido meu lá do Agripino lá.
0: Graças a Deus. Mas
2: E o patrão é Clóvis, que pronto. Mora aqui na Avenida João Alves.
0: Um abraço para todos eles. Mas o que eu estou perguntando é se... Okay. O que eu estou querendo saber é o seguinte.
2: Sim,
0: é se nessa trabalheira toda, se você tem visto alguma coisa...
2: Eu não vejo, não.
0: Não vê não, né? Tá devagar, Pedrão.
2: Não, porque, Valdemir,
0: sim.
2: É onde eu estou trabalhando, só passa carro.
0: Vixe Maria, mas fica olhando, que de repente dentro do carro pode passar algo.
2: Valdemir, é próximo ali onde teve um forró lá daqui de Tobias.
0: Eu não sei não, me se aquieta.
2: Pois, hein? Pois, Valdemir, tá devagar o negócio, viu?
0: Não, eu nunca vi desse jeito, não. Mas manda um alô, que é pra ver se melhora.
2: Querendo mais do que fazendo outra coisa.
0: Então manda um alô, que é pra melhorar, Pedrão.
2: É, vamos. Seu Valdemir, eu vou mandar um alô para Zé Carla aí na barraca, aí na Praça do Cruzeiro. Seu Marcel Araújo, seu Maninho,
0: Obrigado.
2: seu João do Padre Pedro, seu D, Bica Marceneiro, Lula aí na Avenida João Alves, e o colega dele que trabalha aí também.
0: Certo.
2: Isso, seu Jailton no Brejo em Lagarto,
0: Tá lá ligado.
2: seu Sostênio, próximo do Maria do Carmo, Dona Carminha e Dona Van, aqui na Avenida João Alves.
0: Pronto, tem mais alguém?
3: Tem mais alguém?
2: Um alô para Zé Guedes aí no bairro Pinheiro, Zé Augusto do Caminhão e Zé do Carrinho.
0: Pronto, tá dado o recado, Pedrão.
2: E por último, Valdemir, um alô para Zé do Jardim, que mora aí no Padre Pedro.
0: Pronto, um abraço, Zé do Jardim. Tá ligado mesmo no
2: Zé do
0: programa.
2: Jardim.
0: É,
2: E
0: conheço
2: a esposa
0: demais.
2: dele.
0: É, a esposa é Dona Marina. Zé do Jardim e Dona Marina.
2: Obrigado aí.
0: Certo, e a música?
2: E a música? Eu já vi você tocando umas músicas românticas. Valdemir, você toca uma música aí de. Vamos lá.
0: Quando a idade chega, pronto.
2: Vamos lá, Renato, seus bloquetes.
0: Sim.
2: Memória.
0: Memória. Vou à procura agora. E vê se procura também, que é para encontrar e melhorar muito, viu?
2: Eu tô pesquisando aí, viu?
0: Sim.
2: Quando sair, pode deixar que eu aviso aí a você, tá bom?
0: Vá dar logo uma voltinha agora à noite, que é para ver se encontra, né? Um cobertor, viu?
2: Mas eu vou avisar sim, fora do ar, viu?
0: Certo, mas eu estou dizendo, vá dar uma voltinha na rua agora, que é para ver se encontra um cobertor, cabra.
2: Sério, deixa eu terminar seu programa, que eu vou.
0: Valeu, Pedrão.
2: Boa noite.
0: Tudo de bom na sua vida, cabra.
2: Você também, valeu.
0: Então tá aí o amigo Pedrão ligado no programa Encontro com a Saudade. Não fez, não apareceu mais nada, rapaz. Tá devagar. Aqui chegou o quê? Umas letras que diz mais ou menos o seguinte: Boa noite, Valdemir Barreto. Isso é no WhatsApp. Quem é que tá desejando boa noite para Valdemir Barreto? Soledade Fontes, irmã dos Pipe. Bem, neninho. Tudo de bom, Soledade? Muito obrigado pela sintonia da Tobias Barreto FM. Quer que tem mais por aqui? Tem mais alguma coisa? Tem ou não tem? Hein? Vamos saber agora, porque já são 8h39. Milei sai em defesa da seleção argentina por faixa sobre as Malvinas. Oi, presidente argentino, apoia a atitude dos jogadores, porque é irresponsável também. Essa é a verdade. Porque se tivesse caráter, personalidade e respeito, jamais apoiaria uma atitude dessa. Então, se apoia, é porque é irresponsável também, Zé Ramalho.

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0: Esse aí é Valdir Soriano com a música Como é que é o nome da música aqui no programa?
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0: Eu quero saber o nome, o título da música Não Pense Mais em Mim. Aí foi Valdir Soriano aqui no programa da Tobias Barreto FM, Encontro com a Saudade, abraçando os amigos ali na Lagoa Redonda, os amigos lá em Itapicuru, em Olidina, Nova Açores, os amigos lá em Cipó. Meu abraço, amigos. Um abraço também aos amigos em Ribeira do Amparo. Obrigado também pela sintonia do programa lá no Raspador, aos amigos na Barroca. Meu abraço. Uma boa noite, tudo de bom pra todos que já estão em sintonia com a Tobias Barreto FM. Rapaz, olha, cuidadora de idosa é presa, suspeita de desviar dinheiro da paciente para apostar. É mole o que mais? A cuidadora desviou cerca de 100 mil reais aos poucos, somando, chegou a esse montante. Pode o que mais? Uma mulher de 53 anos, já prestes a se aposentar, é mole, que trabalhava como cuidadora de uma idosa acamada, foi presa no dia de hoje em Eunápolis, no extremo sul da Bahia, por suspeita de desviar cerca de 100 mil reais da cliente para gastar em apostas online. Eu queria entender o que é que passa no cérebro do ser humano. Eu queria entender o que é que passa no cérebro do ser humano. Eu, porque vejo alguém ganhando em um jogo, aí votar todo santo dia, gastando a minha merrequinha num jogo, só porque eu estou vendo meu vizinho ganhando. Será se está ganhando mesmo? Mas ele está lá na rede social, feliz da vida, mostrando dinheiro que acabou de ganhar. Ganhei, ganhei, ganhei, apostando aqui nesse joguinho, nesse aplicativo tal. Aí eu vendo aquilo ali, começo a, né, gastar o trocadozinho, a merreca. Todo santo dia, fazendo apostas para ganhar também, porque supostamente o meu vizinho está ganhando. Pergunto, o que é que tem no meu cérebro? Hein? Rapaz. E agora? Vai ficar presa. Não terá o direito do aposento mais. Olha. Prestes a se aposentar. É o Nápoles na Bahia. Que vergonha não é para a família dessas idosas, hein? A idosa acamada perdeu o dinheiro. Mas para essa idosa que praticou esse ato, que vergonha não é para a família? Se for casada, tem filhos, e agora? Tem netos? Hein? Não vou poder estar circulando mais nas ruas com vergonha, com medo, por causa do raciocínio irresponsável, né? Colocou a família todinha no perigo. Essa é a verdade. Em Tobias Barreto, são 8h58. Olha ele, estava desaparecido. Viajou, foi? E retornou a nossa querida Tobias? Se foi, seja bem-vindo mais uma vez e que não vá mais embora, porque Tobias Barreto é uma terra maravilhosa. É o Marcelão, tá ali, ó. Boa noite, meu amigo Valdemir Barreto. Aqui é Marcelo, da Rua Silva Romero. Toque, por favor, a música de Benito de Paula. Ah, como eu amei. Ofereça João do Padre Pedro e aos demais ouvintes. Valeu, Marcelão. Meu abraço, amigo. Meu abraço, amigo. Tudo de bom para você e sua família. Tava desaparecido, viu? Graças a Deus, retornou a nossa querida Tobias Barreto. Daqui a pouquinho sairá, tá bom? A música do Beni de Paula. Primeiro eu tenho esse daqui, que era dali da cidade de Aquidabã.